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0: 21 horas e 10 minutos.
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1: É esse mesmo, às 21 horas, mais 19 minutos. José Domingos, o Lulu de Zuza Rodrigues, juntamente com Dona Dilma e os filhos, Doutora Dioneide, Sofia e Antônio. Na Praça da Matriz, ligados no programa Encontro com a Saudade, querem ouvir Zezo. Daqui a pouquinho, tá bom, amigos? Ouvirão.

Gidelson, eu tinha esquecido da música, viu? Eu tinha esquecido e achando que já tinha colocado a música que você tinha solicitado, mas olhando direitinho, colocando o cérebro para raciocinar direito, entendi que você solicitou do Nelson Gonçalves foi aquela mesa. Pronto, daqui a pouco, tá bom, amigo? Valeu, eu vou tocar. Eu tô com três aqui no ponto, né? Mas aí a quarta será a sua. E a quinta sairá neste instante com Zezo. Valeu? Disseram que sim. Então, se já responderam dizendo que sim, tá tudo ok. Um abraço aos amigos ali de onde? Tecnovo. Aos amigos ali no pau de colher, né? Lá no saquinho, meu abraço, amigos. Uma boa noite e obrigado aí pela sintonia do programa Encontro com a Saudade. Funcionários do Porto de Salvador são presos, suspeitos de exportar cocaína em cargas. Arrumaram. Arrumaram. Aí uma outra aqui. Essa daqui foi interessante. Essa daqui, aí agora pronto. Aqui eu acredito que o cabra, né, precisa de um psiquiatra. Eu acredito que esse rapaz precisa de um psiquiatra. E perdão, como diz o velho ditado, né? Aqui tem que ter perdão 100 vezes perdão. Tem que perdoar esse rapaz. Homem é preso ao tentar furtar vaso sanitário de delegacia em construção. Cabra desse tá com os miolos, certo? Hein? Sujeito achou de querer roubar um vaso sanitário, agora de onde? De uma delegacia em construção. Estão construindo a delegacia, né? Fase de acabamento. Tinha lá os acessórios do sanitário. O rapaz achou de adentrar e querer levar um vaso sanitário. Foi roubar logo no lugar certo, hein? Ele não tem os miolos certos. Aqui tem que perdoá-lo, né? Encaminhar para um psiquiatra, hein? Deixar internado aí por mais ou menos uns 60 dias, tomando medicamento certinho. 3 meses depois ele vai sair, né? Todo certinho e perfeito. Tenho plena certeza. Deus é Pai. Vamos embora, vamos trazer logo as músicas. Um abraço aos amigos, sabe de onde? Ali do Saco do Camisa, Poço Verde. Meu abraço, amigos, Valdenor e os demais moradores aí no Saco do Camisa, em Poço Verde, Sergipe. Obrigado, amigos. Pela sintonia do programa Encontro com a Saudade. Tem mais alguém? Não tem? Então vamos lá. Antes da. Rapaz, isso aqui vai dar dor de cabeça hoje que não vai ser brincadeira. Isso aqui vai dar dor de cabeça hoje que não vai ser brincadeira. Até a pilha. Até a pilha já começa a dar dor de cabeça. A pilha, né? Acha pouco a velocidade desses temperos. A pilha tá achando pouco a velocidade desses temperos. Aí agora já começa a dar dor de cabeça. Aí eu tenho que tirar a pilha, raspar em cima de uma chavezinha. Aí esquenta o pinozinho dela, coloca aqui no produto para fazer com que ele volte a funcionar. Vai dar dor de cabeça que não vai ser brincadeira. Ainda bem que eu já estou praticamente finalizando o programa.
Então tá aí, viu? Já já sairão as músicas solicitadas, porque tem aqui Jerry Adriani. Venço Litorale. Vou repetir o título da música: Vento Sul Litorale.

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1: 22 horas, 10 minutos. Boa noite, amizade. Boa noite para você, amigo ouvinte. Obrigado pelo carinho da sintonia. A partir de agora está no ar o seu Love Star. Serei a sua companhia até a meia-noite, falando de amor, tocando na sua sensibilidade, tocando no seu coração. Essa belíssima noite de quinta-feira, hoje dia 16 de julho de 2026. Boa noite para você, hoje completando idade nova. Felicidades, muitos anos de vida. A partir de agora está no ar para você. E para você também, o seu Love Story.
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1: Pra você no seu Love Story. Kelly B, baby.
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1: Boa noite pra você.
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1: Boa noite, Gildete. Também tá curtindo? Forte abração pra você, tá bom, Gildete? Aí no povoado Taquara. Ela diz que... Ah, tá fazendo muito frio. Tá, sim. Aqui em Tobias, estamos em 20 graus. Tá fazendo um pouco de frio, né? Imagina aí na Taquara, na Serra.
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1: Abração pra você, tá bom, Gildete? Tá bem acompanhando o Love Story até a meia-noite.
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1: 22 horas, 19 minutos. Boa noite, amizade. Boa noite, você.
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0: Agora 22h39 aqui no seu Love Story.
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0: Boa noite, Andrei Assunção, aí em Cajamar, São Paulo. Tá ouvindo muito frio, né? Abração para você. Aqui também tá fazendo frio, 20 graus, mas não chega o grau que está aí. Com certeza está muito frio aí em Sampa. Abração para você em Cajamar, São Paulo. Ele manda um forte abraço para todos os seus familiares aí na cidade de Olindina, Bahia.
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0: Até meia-noite para você.
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0: para você os travessos. A distância.
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0: Love Story para você até a meia-noite. Boa noite para você, onde quer que você esteja também curtindo canções que falam de amor. Boa noite para o Jefferson. Ele oferece música para o seu amor, Samira. A música de Roberta Campos, de janeiro a janeiro. Boa noite para você também curtindo o seu Love Story.
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1: Uma e 38.

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5: Uma e 46.

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3 e 17.

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2: 4 e 7.

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2: 5:59.
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1: Então vamos se animar, porque eu cheguei, houve um perbeminha aqui, né? Aí eu tive que desligar aqui um perduto pra poder ligar novamente, aí ver se dava certo, e agora deu. Às 6h12 é o horário que estamos começando o programa Acordando no Campo. Da manhã de hoje, de sexta-feira. É, hoje é sexta-feira. Sexta-feira, 17. Tá terminando, viu? O mês. Tá terminando o mês. Só tá faltando aí 14 dias pra terminar o mês de julho. É, o mês de julho só falta 14 dias pra terminar. Então, a partir dos agora, né, Mundinho? Mundinho já chegou ali, em primeiro lugar. Não fecha a boca. Bom dia, meu amigo Vardemir Barreto e ouvinte. Bom dia, Mundinho. Tudo de bom pra você aí no Rio de Janeiro e sua família, caba. Bom, pega, mas já tá no ar. Quem quiser ligar, ligue. Quem quiser mandar voz, mande. Quem quiser mandar letra, também mande. Eu tô aqui pronto pra atender. Viu? Isso mesmo. São 6h... São 6h13, mais 30 segundos. Vou repetir, são 6h13, mais 33 segundos. 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O programa, valeu-me Jesus, estou igual um disco quando engancha. É, aí fica na mesma conversa. Bom, já disse tudo já, então vamos trazer logo as primeiras cantigas antes que eu cirme logo, né? Antes que eu cirme logo, deixa eu trazer logo o primeiro cantor, Lé Canhoto e Robertinho. Não, essa daqui eu não quero colocar mais não. Não, é, vou colocar não. Uma cantiga até polêmica, né? Mas eu vou colocar. Vamos lá, vamos ouvir. Eu não vou nem dizer o nome da cantiga. Mas vamos ouvir ela. Vamos lá, vamos embora. Bora.

0: Saudade do cachacete com Lady Lara, duas irmãs, Lady Lara. Milagre do cachaceta. Ô, caba. Olha, diz que vai chover bastante, viu? No dia de hoje ainda. Já choveu bom, já choveu bom. Tá tudo molhadinho. Eu vinha pra cá, né? E tava tudo molhadinho. Não escutei a chuva. Peguei no sono, não sei como é que foi, se foi chuva pisada ou se foi chuva livre, né? Sem dizer que choveu já. Graças a Deus, novamente, né? Choveu e nesse negócio de chover, passou. Mas tá tudo molhado. Mas a previsão é que vai chover bastante. Tá aqui, ó. Repara a manchete. A manchete. Temporais atinge o Rio Grande do Sul. Rio Grande do Sul. E chuva forte avança pelo nordeste do país, olha aí. Nesta sexta-feira, veranico eleva temperaturas no centro-sul. Aí diz que lá no Rio Grande do Sul, diz que não vai ser pesado mesmo, viu? Vai ser pesado. E pode até ter tornada por lá, viu? Pode até ter tornada por lá. Você sabe o que é tornada, né? Tornada é aquele negócio que passa... Quando tem firme, né, com chuva forte, aí você vê aquele negócio corrupiando no céu, saindo da terra e subindo, não é? Que leva carro, leva casa, leva boi, vaca, bezerro, leva caminhão, aí você só vê os negócios voando, não é? Pois, aí diz que pode até ter aquilo ali também, no Rio Grande do Sul hoje. Deus é Pai, Deus é Pai, Deus é Pai de misericórdia. Mesmo fora das áreas de chuva mais forte, o vento será intenso. Diz que, olha, entre 70 e 90 quilômetros em várias regiões gaúchas. E superar esse valor de forma localizada, principalmente perto de Santa Catarina. Quer dizer, chega a 90 quilômetros. Mas vai ter outra região que pode ultrapassar nisso. É mole o que é mais. Valei-me, Jesus. Só Deus na casa. Só Deus na casa. Aqui tem duas vozes. Vamos à primeira voz? Vamos lá. Alô?
1: Alô? Bom dia, Valdemir Barreto. Bom dia, ouvinte. Estou acordando. Estou indo.
2: Diga aí, cara.
1: Gostaria de escutar a música de Luiz Gonzaga, Xote dos Cabeludos.
2: Xote dos
1: Cabeludos. Para oferecer a todos os ouvintes do programa Acordando no Campo. Meu amigo Sou Joane, junto com o Pedro. Meu amigo irmão José, no Bar do Gólico, junto com o Pedro. Sou Elcio e família aí na Roma. Lenício das Candeias, Wilson Pereira. Charuto aqui na rua José Rodrigues Subiu. Damião e família na Rua da Pedreira. Dulce na Rua da Pedreira. Frio na Lagoa do Cavão. Vale a pena lembrar, Valdemir. Sexta-feira, Valdemir. É dia de tomar aquela cervejinha gelada. Valdemir Barreto.
2: Eu quero ver se você vai tomar cerveja gelada. Alguma coisa gelada com o tempo que tá. Fazendo fio danado, hein? Tá com muita coragem. Né, Matias? Bom dia, cara.
3: Bom dia, meu amigo Valdemir Barreto. Aqui quem fala é Matias Santos. Estou aqui no Agripino 2, né?
2: Certo.
3: E ouvindo.
2: Agradeço.
3: Quero desejar a todos um ótimo e abençoado final de semana, né? Uma sexta-feira de paz. Que Deus abençoe você, sua vida.
2: A nossa.
3: Dona Cida, sua esposa, seus filhos.
2: E
3: todos
2: também.
3: Esses que estão ouvindo o programa, acordando no campo. Um abraço, meu amigo. Deus te abençoe.
2: Todos nós, Martia, todos nós. Aí, ó, meu amigo Martia, grande radialista, grande comunicador. Valeu, Martia. Tudo de bom. Tudo que você desejou de bom para mim, para minha família, eu desejo também para a sua também e você. Viu, Caba?

Ele disse, valeu, ouvi. Ontem é assim. José Domingo, Lulu de Jusa Rodrigues, juntamente com Dona Dilma e os filhos. Doutora Dioneida, Sofia e Antônio, na Passa da Mata, ligados no programa, acordando no campo. Valeu, tudo de bom para vocês aí. Né, Coviarve? Bom dia, Vardemir. Gostaria de ouvir uma cantiga de milionária rica. Pronto, vai ouvir. Chegou em terceiro lugar e Chicão chegou em quarto. Chicão, você está cansando, é Chicão? Hein, caba? Bom dia, Vardemir, seus deitos, seus ouvintes. Valeu, Chicão, meus abraços. Muito obrigado aí pela sintonia do Pergama acordando no campo. 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Tá 6 da manhã, 1h30 da tarde. Já tem 27 minutos de porta escancarada. 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Se você não acertar, meu amigo, é porque você não conhece uma roda de tomata. É, você sabe o que é tomata? Sabe, né? Aquele negócio que faz tempero, que bota na carne, que bota em tudo. 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É só bater no dente, aí você vai comendo. Pois é, aí se você não acertar o endereço desse jeito, é porque você não sabe que é uma roda de tomata. Primeiro eu vou colocar quem? Eu vou colocar a Zandulinha. E na certiça, Luiz Gonzaga. Vamos lá.

0: short do cabeludo, com o Luiz Gonzaga. Aí eu tô devendo uma cantiga, que é milionário, é rico, quem pediu, quem foi, rapaz, quem foi, coviar-me. Você vai ouvir, viu? E Chicão deu risada, dizendo, perdi o horário. Pois é, Chicão, perdeu o horário, foi, rapaz. Da próxima vez, para não perder o horário, cara, aí você amarre como é que dá o nome, rapaz? O produto que fica chucaiano. É, rapaz, é despertador. Você coloca o despertador, amarre ele no pé da orelha, Chicão. É. Amarra o despertador no pé da orelha, cara. Aí na primeira tocada, se você não temer na hora achando que tá acontecendo alguma coisa errada, mude meu nome. É. Você vai dar um sarto de cima da cama com os olhos querendo voar da caixa. É, Chicão. Os olhos vai querer voar da caixa. Aí você vai ficar assim, ó, perculando. Um joião. As orelhas maior do que o pá de oi. É. E percurar. Depois você vai entender que é o despertador. Oh, meu Deus do céu, esse negócio me fez raiva ontem à noite, caba, que não foi brincadeira. Esse negócio me fez tanta raiva ontem à noite que não foi brincadeira, caba. Aí eu botei no meu pá de miolo que eu ia resolver esse negócio hoje, tá sendo perto de casa. Por incrível que pareça, eu caí, né? Perco também o horário. Aí eu esqueci, vim lembrar quando cheguei aqui, que eu fui pegar isso aqui, aí deu umas travadas. Aí eu digo, agora deu certo. É, aí daqui que o pessoal, daqui chegue, isso aqui vai me fazer raiva no jornal que não vai ser brincadeira, vai. Vai fazer raiva no jornal que não vai ser brincadeira. Deixa eu soltar aqui, milionário, é rico, e atender a cancela ali. Tem gente que chucaiou ali na cancela, então tem que ir lá ver quem é, né? É. Ô, rapaz, Chicão tá dando risada. Chicão acertou na mega. Não foi, Chicão? Foi ontem o sorteio. Só que o negócio aqui não divulgou. É. O tempero aqui não divulgou, não. Foi. E tá um converseiro baba aqui dentro dessa rádio hoje. Olha. O chucai tocou. Então, convenceram o babo. Ah, já sei o que é. Agora adivinhei. Não vou atender a cancela mais não, porque já está todo mundo dentro da rádio. Já sei o que é. Já sei o que foi. Deixa eu até ligar os negócios aqui, que é para quem está do outro lado lá ouvir, né? É, eu já sei o que é que está acontecendo aí nesse corredor dessa rádio. Já... Chucaiou, eu ia atender. Agora não vou atender mais não, porque já estão aqui dentro. É, vai ter o Comas e Beba. Vai ter o Comas e Beba dentro da rádio hoje, no jornal. Aí eu não vou, já não vou ter muita raiva com esse negócio aqui, porque o Comas e Beba vai me animar. Vai me animar que não vai ser brincadeira. Mas mesmo assim, nós vamos com o milionário é rica. Ou tem alguma coisa aqui? Hein? Olha, já travou novamente. Já travou novamente, já. Aí tem que estar cutucando aqui. Cutucando, cutucando, cutucando, cutucando, cutucando. Aí eu dou pancada que é para ver se o cutucamento fica melhor. Agora ficou. É para ver se o cutucamento fica melhor. Mulher! Mulherzinha, me arruma aí uma pia que é pra não perder o meu juízo aqui hoje. Presta não, já cutuquei desde ontem à noite. Toda hora. Me arruma, pode me arrumar.
1: Eu vou arrumar.
0: É, arrumo porque aqui não presta não. Aqui já tá tirando o meu sentido de tudo. Toda hora tá falando. É, arruma aí porque não tá dando certo mesmo, não.
1: E aí?
0: Oi, tô dizendo? Hoje... Ai. Esse negócio me fez tanta raiva ontem, já tava me fazendo aqui nesse tanto, eu digo,
1: isso te alegra.
0: Vai me animar nesse tanto, tá? Aí o destempelamento aqui não vai ser muito não, porque O Comes e Bebe já chegou. Luiz Gonzaga, Luiz Gonzaga não, é Milionário, conta a história do coração de luta aí, vá, que é pra não ter raiva.

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0: Então tá aí, Vavá Baixada e Marco Hino no Pergama acordando no campo. Gostou, seu Niquinha? Hein, seu Niquinha? O senhor gostou, caba da cantiga? Seu Niquinha, gente, ele não tá falando mais no Pergama acordando no campo, porque lá no Pá de Cuié não tá tendo ara mais. É, o juiz, é, o árbitro de futebol tem que dizer dessa maneira, né? Porque senão alguém pode entender errado e querer me entender, né? É. O árbitro de futebol, o juiz de futebol, chegou lá, viu a ara e disse, não, essa ara vou ter que levar. E levou. Foi. Tirou a ara. Aí seu Niquinho e os demais molador lá do Pá de Cuié não conseguem fazer uma ligação. Aí muita vez, quando consegue, tem que ficar sentadinho no meio da pista. Naquela faixa do meio, olha, da pista. Aí tem que sentar no meio da pista para conseguir a ligação. Aí quem de acho vai estar sentado no meio da pista, hein? Quem vai? Tem gente que ainda se senta na beira da pista, né? Mas no meio não. Aí vez outra aparece, né? Alguém que vai lá querer sentar e quando não senta fica em pé no meio da pista. Aí quando vê um carro de longe aí, perna para que te quero. É. Mas o caba já com idade, né, de 90 e tanto, vai fazer um trabalho desse? Não vai. Né, seu Niquinho? Faça não, caba. Faça não. Mas tenta, seu Niquinho, ficar encostado no pé de mandacalu, caba. Daqueles que tem aquelas antenas boas. É. Aí o senhor vai conseguir, porque, né, aí não consegue uma antena da ara daí, mas consegue uma antena da ara dos aguipinos. É. Aí o senhor vai mirar o aguipino 1, 2 ou 3. E tenha certeza que vai conseguir. Comunicação pro lado de cá. Olha ele. Olha. Cadê ele atender? Caiu. Retorne, seu Niquinha. Vá, tenta aí novamente, acaba. Telefone aqui começou, né, piscando. Aí cadê ele empurrar o dedo para poder atender? A ligação caiu. Pode voltar, seu Niquinha. Seu Niquinha vai ter uns comes e bebes aqui, ó. Dona Givan já trouxe aqui. Oi, seu Niquinha. Bom dia, seu Niquinha. Cadê, seu Niquinha? Seu Niquinha? Olha, caiu. Consegue não mesmo, olha. É, tá vendo? Eu atendi. Aí ficou, aí quieto, daí a pouco fez. Blum! Aí foi a ligação, caiu. Blum! Quer ver, seu Niquinha? Ligue novamente, seu Niquinha. Vá, que é pro povo ver que eu não tô com história, com enrolação. Enrolação eu tô agora no microfone. Esperando a ligação, seu Niquinha. Bora, seu Niquinha, cadê? Vai voltar a ligar? Não vai, seu Niquinha. Tenta aí novamente, acaba. Mas será possível? Se eu faço o seguinte, seu Niquinha. Se eu faço o seguinte, seu Niquinha. O senhor deu umas olhadas aí na pista. Não vem carro de um lado de outro, o senhor vá pro meio da pista. Vá, seu Niquinha. Não vá não, seu Niquinha. O senhor não tem velocidade para isso mais não, seu Niquinha. 93 anos não é fácil, Niquinha. Mas de qualquer maneira, seu Niquinha, eu sei que o senhor está ligado mesmo. Muito obrigado pela a ligação do Pergama acordando no campo. Certo? Um abraço para o senhor. Tudo de bom na sua vida, seu Niquinha. Mas se o senhor quiser vir fazer parte desse café agora pela manhã, seu Niquinho, o senhor venha, viu? Porque dona Givan já trouxe aqui, ó, uma panela cheia de ovo já, ponto. O cuscuz pontinho, pontinho. Olha, seu Niquinho aí. Bom dia, seu Niquinho. Seu Niquinho? Olha aí. Bom dia.
1: Bom dia, tá bom?
0: Tudo na paz, seu Niquinho, graças a Deus. Vem pra cá tomar um cafezinho aqui.
1: Arrudeando
0: a casa e ele tá caindo mesmo, seu Niquinho. Ele tá falhando também. Mas de qualquer maneira a gente agradece, viu? Tá certo. Tá certo, sujeito. Muito obrigado. Pra todo mundo de azer. Isso. Valeu, caba. Tudo de bom pro senhor.
1: Um 10, né?
0: Valeu, cabra. Ele disse que o meu pergama não é 10, não, é 1000, é 11. Valeu, seu Niquinha. Tchau, tchau. Olha, tá falhando. É. Tá falhando a ligação, mas de qualquer maneira, ele ainda cortou a voz aí um pouquinho. É o tempero lá. É, tá sem ar agora. Quem é aqui? É José Luciano Copila, Pernambuco. Valeu, pernambucano, meus abraços. Chicão disse, Vardemir, pau de colher fica perto do riacho. É, ô Chicão, você já teve em Tubia Barreto. Eu vou explicar onde fica pau de colher. Você chegando em Riachão do Danta, aí você viaja com destino a Tubia Barreta, né? Então, Riachão, aí para chegar em Tubia Barreta, você vai passar em Tanque Nova, vocês sabem onde fica, né? Que é município de Riachão do Danta. Então, você vai passar em Tanque Nova, isso tudo na pista, viu? Você vai passar em Tanque Nova, depois Tanque Nova, para chegar em Tubia Barreta, aí você vai passar no Saquinho. Saquinho é aquele povoado que é de Tubia Barreta, que fica subestação da Sujipa, viu? É. Depois do Saquinho, aí você vem, aí agora você chega em Padre Cuié, viu? Deixa eu ver, peraí. Não. Depois do Saquinho, aí você vai passar a Borda da Mata. Borda da Mata é um povoado que também fica na pista, né? Que tem mais ou menos o quê? Umas 10 casinhas ali, a Borda da Mata, né? Umas 10 casinhas ali na pista. Porque lá para dentro tem casa ainda, né? Mas ali na pista mesmo é umas 10 casinhas por ali. Aí você passou pelo Borda da Mata e você vem. Depois da Borda da Mata, aí vem o Pá de Cuié. É aí, ponto. É Pá de Cuié, aquele povoado ali. Aí Chicão diz, já sei, ponto. Pois é. Aí você sai de Tubia Barreto, viajando aí para Riachão, para Zalagarta. Aí o primeiro povoado que você vai passar, depois aqui do Zaguipino, né? O Zaguipino é o conjunto habitacional. Então, depois aqui, aí o primeiro povoado, certo? Que fica na pista é o Padre Cuié, daqui para lá. É esse mesmo. Valeu, Chicão. Tá explicado, né? Ele disse que tá. Ó, chegou uma voz. Alô? Alô? Como é que fala? Se você deixou a cancela fechada. Mas tem alguma coisa aqui. Tem alguma coisa aqui falando, quer ver? Ponto, disse, falou. Então vamos colocar agora a voz. Da pessoa, não sei nem quem é, vamos já ver agora. Alô?
1: Você chega em casa. Alô? Vladimir Barreto, passa aí uma música.
0: De quem?
1: Chitãozinho e Chororó.
0: O quê?
1: Pode ser qualquer uma.
0: Pode.
1: Bom dia, Cirlane, da Travessa Arlindo Costa.
0: Muito obrigado, dona Cirlane, da Arlindo Costa. Tudo de bom pra vocês aí, viu? Vamos lá. Então vamos botar Chitãozinho e Chororó. É, Chitãozinho e Xorroxó. Eu coloco o quê, Chitãozinho e Xorroxó? Hein? Vou colocar o quê? Chitãozinho e Xorroxó. Tem uma cantiga nova aí de Chitãozinho e Xorroxó com caba, né? Tem. Menino da Portela, não. É uma cantiga aí, rapaz. De vez em quando eu coloco aqui, caba. É. Os três juntos não querem aparecer agora. É. Cismo. Pronto, eu vou colocar esse daqui, né? O fogãozinho molhadinho. Fogãozinho de lenha. Pronto. Então tá aí. São 6h56. Olha, uns abraços a todo mundo, né? É, uns abraços a todo mundo. Eu vou aqui agora ver se de gosto. Chicão diz, obrigado, Vardemir, pela explicação. Tá certo, Chicão? Eu vou colocar aqui agora Chitãozinho Xorroxó com fogãozinho de lenha e vou tentar animar agora os dentes ali com um pato cheio de curcui, com os ovos de galinha de capoeira, uns pedaços de carne passada no zóio. É, passada no zóio. Não é no óleo, não. É no zóio. Pedaço de carne passada no zóio. E a colher ringindo o dente. De tanta animação que ela vai sentir. É, vamos embora. Vamos lá, vamos lá. E eu só volto agora, segunda-feira, se o nosso criador permite.

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4: 7:04.
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1: É isso aí, 7h, 16 minutos, bom dia com Jesus, bom dia a todos vocês, 7h16, hoje é sexta-feira, dia 17 de 2026, que a graça de Deus Pai esteja no seu lar, na sua vida e na sua casa. Hoje vai ser diferente. Hoje eu quero a reflexão do dia, porque já são 7h16 e hoje é um dia especial, onde a gente vai comemorar, vamos fazer sorteio, vamos visitar as casas dos ouvintes e vocês podem se interagirem, vocês podem participar, né? E claro, a gente vai trazer a notícia. Mas vamos de reflexão do dia.

7h, 17 minutos, 7h17. Que Deus nos abençoe. A palavra do Senhor lá em Salmo 103:2 diz o seguinte: bendiga o Senhor a minha alma, não esqueça nenhuma de suas bênçãos. Digo mais: tudo quando fizerem, faça de todo o coração, como o Senhor e para o Senhor, e não para os homens. A palavra de ordem hoje está lá em Colossenses, capítulo 3, versículo 23, da mesma forma que Salmos. O salmista dizia: bendiga o Senhor a minha alma, não esqueça de nenhuma de suas bênçãos. Tudo o que fizerem, façam de todo o coração, porque para o Senhor e não para os homens. Muitas das pessoas pedem a Deus uma oportunidade, mas quando ela chega, reclama logo. Eita, acorda cedo. Eita, tô pegando peso. Eita, que o patrão é isso. Eita, que o patrão é aquilo. Ah, tem um colega de trabalho lá que... Homem, pelo amor de Deus. Tem gente que reclama demais e reclama de barriga cheia. Quando as oportunidades de Deus vêm, mas quando ele chega, ela chega com reclamação. Você sabe que Deus é justo e também ele é justiça. Não que ele seja um Deus vingativo, mas a palavra, ela tem um poder extremamente. Ela tem um poder tão grande em sua vida que muitas das vezes que você reclama, Deus vai lá e tira. Tira de você. Mas não porque ele é um Deus vingativo, mas é porque você murmura demais, mulher de Deus. Homem de Deus, você reclama demais. Muitas das vezes a sua vida não está indo para frente pela sua boca, que você reclama, você murmura. A verdade é que Deus raramente entrega tudo pronto. Tudo existe esforço. Tudo na vida exige esforço. Já viu aquele ditado que tudo que vem fácil demais vai fácil? Mas quando é um sacrifício, permanece. Porque aquele sacrifício vem de Deus, vem do Senhor e vem leve. Como é que você, Deus te dá uma oportunidade, Deus abre uma porta de emprego para você e a sua vida é reclamar, murmurar e falar mal do patrão? Você acha que Deus se agrada disso? Você acha que o trabalho onde dignifica o homem e que leva o alimento para a casa do pai de família, você acha que é para ser xingado, é para ser murmurado? A palavra serve para...

Ouvi muito empregador dizer: eu entrei para ser caixa e hoje eu faço tudo. Mas e quem disse que você vai entrar numa empresa para não fazer tudo? Você tem que fazer de tudo um pouco. Não deixe que seu patrão perceba que você não faz tanta falta assim. Essa é a ideia que o mundo lá fora passa e que você precisa colocar em prática, porque também é bíblico. A gratidão muda a sua visão completamente e muda o seu cenário completamente. Em vez de você enxergar apenas a dificuldade, passamos e que eu e você possamos passar a reconhecer e agir o agir de Deus em nossa vida, porque isso não só serve para emprego, não. Isso só serve para nossa vida também, serve. Para a família. Tem gente que a vida é falar mal dos filhos, falar mal do marido, falar mal da mulher, né, Valdemir? E aí? Não foi a família que Deus te deu, que te presenteou? Quando um filho é gerado na barriga, é permissão de Deus. Então começa a dizer: meu filho é uma bênção, meu filho foi bênção do Senhor. Para de estar reclamando, murmurando, porque palavras têm um poder e uma palavra de uma mãe pega mais ainda. Então, em nome de Jesus, Senhor, obrigado por cada oportunidade que o Senhor me deu, que o Senhor deu a cada ouvinte. E em nome de Jesus, dai-nos um coração grato para valorizar o que temos hoje. E se temos hoje o pouco com Deus é muito. E em nome de Jesus, que nunca possamos desprezar os pequenos começos, mas que permanecemos aí fiéis no seu propósito, porque confiamos, quando a gente passa a confiar num Deus Todo-Poderoso, no Deus que tem planos para conosco, as coisas começam a fluir. Então, em nome de Jesus, que possamos enxergar as pequenas coisas em grandes oportunidades. Em nome de Jesus, entregamos mais este dia, mais esta sexta-feira, mais um final de semana que está por vir. Em nome do Pai, do Filho e do Espírito Santo.

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1: 7:26, 7:26, a você aniversariante do dia 16 de julho, que Deus abençoe, 17 de julho hoje, que Deus abençoe com muita paz, com muita prosperidade, com muita saúde, tá bom? A todos vocês, aniversariantes do dia. 7:26, hoje é um dia especial onde a gente comemora, né, mais um ano de trabalho, mais um ano de dedicação, mais um ano que todos os, né, da gente acordar cedo, eu, Valdemir, Cindy Schilder, e existe um versículo que diz assim, ó, tudo tem o seu tempo determinado e há tempo para o propósito debaixo do céu, Eclesiastes. Hoje completamos 5 anos, tá aqui o bolo, né, esse ano vem menor, é porque as coisas estão mais caras, né, Cindy? Esse ano tá menor, porque as coisas estão mais caras, a caristia, né? E aí agora, 5 anos. Foram anos de trabalho, de dedicação, não só da minha parte, mas da parte de Valdemir, da parte de Cindy Schilder, de todos que estão aqui à frente da direção, porque Marcela é quem apresenta o programa. Mas eu preciso reconhecer, e eu tenho humildade em dizer que Marcela não está sozinha aqui. Marcela tem toda a equipe por trás. Tem o Vinícius Oliveira, que orienta juridicamente. Tem o Avelange Santana, que sempre me orienta. Tem o Alisson Cisneiro, que sempre, que tem sido, como dizer a história, o meu padrinho, né? E tem aí o presidente da casa. Tem Cleidilene. Tem minha amiga, irmã, Helenilza Carvalho, que desde os primeiros dias esteve aqui comigo. Então, essa história não é só minha. Esses 5 anos não é só meu. É de todos que fazem aqui, principalmente de vocês. Obrigado por cada um de vocês, de verdade. Falta as palavras de vocês me permitir adentrar nas casas de vocês todos os dias. Muitas das vezes, trazendo uma palavra de Deus. Muitas das vezes, com a palavra de fé. Mas eu mesmo precisando de ouvir a palavra. Às vezes, com o coração cheio de tristeza, né? De problemas, porque sou um ser humano. Mas estou aqui firme e forte. E todas as vezes que eu me sento aqui, eu esqueço de tudo lá fora. E Deus vai lá e me dá direção e eu venho cá, apresento o programa, esqueço dos problemas, porque quando você ama o trabalho e ama o que faz, é isso. A gente esquece. E tudo isso, eu dependo unicamente, primeiramente de Deus e segundo, da audiência de vocês. Como eu disse, em alguns dias venho falar da palavra de Deus para os ouvintes, mas, na verdade, sou eu quem preciso ouvir. Muitas das vezes trago a notícia, trago a informação para vocês e muitas das vezes me afeta a notícia. Porque sou mãe, porque sou dona de casa e muitas das vezes matérias, o sistema, momentos que dá vontade de pegar nossas próprias mãos e ir lá resolver, momentos de eu perder a minha cabeça. E acabo que, quem me conhece lá fora sabe que eu não xingo, e às vezes até me perco aqui e me faço xingar, porque é o sistema, e que eu não posso resolver, porque dá raiva, porque sou falha, sou ser humano, e quero resolver e não posso, sou um ser humano. Mas Deus encontra sempre uma forma especial de poder me abençoar, através de vocês, através desse trabalho, que me dedico de verdade mesmo, amo o que eu faço, amo rádio, amo a Tobias Barreto FM, nunca me encontrei tão bem num trabalho como eu me encontro na Tobias Barreto FM, de verdade. Olha que eu já trabalhei em várias funções, não só no rádio. Já pintei, já fiz unha, já fui pra feira, já botei barraca, já vendi lençol, já fiz tudo nessa vida de meu Deus. Mas nunca me identifiquei em uma empresa como eu me identifico na Tobias Barreto FM. realmente ela tem a minha cara. Eu gosto muito de povo, de gente, do calor humano. Gosto de falar a linguagem humana, até porque vim do sertão de lá para cá. E gosto, e me identifico. Me sinto mal quando eu estou no meio de muitos poderosos, porque o meu ambiente é o povo, é gente. E é disso que Deus me fortalece, é de vocês. Gosto de visitar, gosto de comer na casa dos meus ouvintes. Quem não gosta? O ano todo eu falo de comida, né? Estou me controlando agora. Mas que Deus abençoe a você poderosamente. Obrigado a todos, de verdade, né? E especialmente aos meus apoiadores, que daqueles que começaram, eu mesmo tremendo as carnes, me tremendo e acreditaram no meu potencial. Posso dizer? A exemplo, Marcos Menezes, a Bismóveis, ao Supermercado Santa Rita, ao Compre Sem Fila, ao Frigorífico Santa Helena, à Clínica Neoclin, que desde o início está aqui, a Oiti Construções, a Thalita Santos, a Marcos Menezes, né, a Djalmi Reis, que desde os primeiros anos está aqui conosco. Obrigado a todos que já estão chegando, a DS Motos, ao Chacab, né? 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Quer falar mais, Cindy Schilder? Fala aqui um pouquinho, você faz parte disso. Chegou depois, mas que tem a participação enorme. E essa rádio que nos deu a oportunidade. A rádio, e eu tenho orgulho de dizer, eu não me canso. Eu ainda vou gravar uma vinheta, eu ainda vou fazer de tudo para chamar a atenção e dizer que eu sou e que essa rádio acreditou nesse potencial dessa mulher aqui, dessa menina besta, né? Meninona. Eu sou a única mulher que apresenta o programa de jornalismo, foi a primeira mulher apresentar um jornalismo sozinha, sem antes, porque normalmente apresenta sempre com um homem do lado. Eu sou a única mulher do Estado, a primeira, e que permaneci. Sim, de agora a segunda. Mas essa rádio aqui tem dado espaço às mulheres. E eu amo demais, primeiro porque é do povo, e segundo porque dá oportunidade a nós mulheres mostrar o nosso espaço e mostrar o nosso talento. Cindy Schilder, bom dia com Jesus.
0: Bom dia, Marcela Fernanda, é isso mesmo. Muito bem, isso mesmo. Acompanho Marcela desde sempre aqui.
1: Desde quando a gente
0: desde quando começou. Desde quando começou. O primeiro programa tem registrado no meu celular, filha. O Facebook, o Instagram, ele avisa. Eu acompanho desde sempre. Foi inspiração para todas nós.
1: E como diz a história, Cindy Schilder tem um papel importantíssimo. A Tobias Barreto, à frente, tem Cledilene, né, que é mulher também. Isso a gente precisa bater muito na tecla. A você, minha ouvinte, dona de casa, dona Maria, você é capaz de qualquer coisa, porque eu me levantei dessa cadeira aqui a dizer que não queria mais, porque eu não estava com nervos bom. E aí eu fui conhecendo o povo da Tobias, fui vendo, e não é que é minha casa. Hoje, confesso a vocês, se chegar aqui o presidente da casa dizer, Marcela, até hoje você está aqui, mas amanhã você não está. Vou agradecer, mas eu confesso que esta é a minha casa. É onde eu me identifico. Essa onde Deus me presenteou, que eu tenho liberdade em poder falar, em poder bater. Nilcinho, bom dia.
2: É melhor beijar. Abraçar.
1: Estou dizendo bater na mesa. Quando o sistema às vezes deixa a gente indignada, a gente bate, a gente... E é onde a gente tem liberdade, é a Tobias, é a caçulinha.
2: O sistema é bruto, né, Marcela? Então a gente tem aqui para se defender, né? Bom dia, Marcela. Bom dia. Bom dia.
1: 5 anos de nós hoje.
2: E hoje?
1: Um dia especial, né?
2: Um dia especial, Marcela.
1: E mais especial porque você sabe que eu gosto daquilo ali. Semana eu filmei, estava num lugar, fogão a lenha. Lá era um memorial. Eu não mostrei, dizendo que era um memorial, porque eu queria. Tem muito lugar bacana ali. Eu me identifico. E quando eu me sentia mal, era ali que eu gostava de ver as coisas antigas. Porque quem me conhece sabe que eu gosto das coisas antigas, né, Cindy? Aquilo me faz bem, o memorial. Tobias Barreto não pode viver sem um memorial. E passou anos e anos sem um memorial porque destruíram, espatifaram, abandonaram. Pegaram os objetos lá de grandiosidade e jogaram de qualquer jeito. Tô mentindo, Nilcinho?
2: Eita, Marcela, eu quero pensar... Bom dia, público ouvinte da Tobias FM. Bom dia, Marcela. Eu quero agradecer, Marcela. Eu penso na grandiosidade daquilo. E penso isso nesse momento, penso nesse dia. Porque só Deus sabe, Marcela, o desafio que foi reconstruir aquele memorial, Marcela. Só Deus sabe, são 6 anos, né? Desde 2021, quando nós voltamos para a gestão, e encontrar aquele memorial naquelas circunstâncias devastador para um ente cultural. Você chegar num recipiente que tão bonito era, né? E encontrá-la daquela forma. E assim eu me perguntei, juro para você, Marcela, que eu não sabia por onde começar e o que iria fazer para transformar aquilo num lugar tão, tão agradável, tão referência para a nossa história, para a nossa cultura, para a nossa memória. Mas está aí, Marcela, está executado o memorial. Hoje nós entregaremos à nossa população com muito orgulho, um trabalho exaustivo, Marcela, um trabalho de pesquisa, um trabalho minucioso, um trabalho de resiliência.
1: Faltava muito objeto, né?
2: Muito objeto.
1: Podemos dizer, Marcela, quantos por cento?
2: É outro memorial, vai se aproveitar e vai estar lá, como está lá os elementos, que se aproveitou, é pouca coisa, muito
1: pouquíssimas,
2: pouca coisa. Teve que reaproveitar tudo, Marcela, e recontar tudo, como é que faz, e onde é que eu vou buscar, onde é que eu vou encontrar as coisas. Então, nós tivemos que repensar o memorial com outro olhar, já com um olhar atual, que possa atrair os jovens, né, que possa levar uns vídeos. Hoje a gente tem o sistema hoje que nos facilita, né?
1: Tem que modernizar, né?
2: Tem que modernizar. Então,
1: a turma está modernizada?
2: Então nós conseguimos, Marcela, vários documentários, né, que vai retratar várias pessoas de Tobias Barreto. Vários cidadãos que ao longo da sua história contribuíram para a história dessa cidade, né? Os documentos, a Lei 550 que dá Tobias Barreto a categoria de cidade lá em 1909. A fachada já está colocada lá, ficou belíssima, Marcela. Está lá com os elementos culturais na nossa fachada, acabamos de colocar ontem. Estamos finalmente naqueles detalhes, Marcela, milhões de coisas para a gente aplicar. Mas assim, eu estou eufórico, eu estou entusiasmado, estou muito feliz, Marcela, porque hoje cumpro com a minha responsabilidade de secretário de Cultura de entregar esse equipamento a essa sociedade que tanto merece, que tanto clamou, né, por esse momento. Então, o memorial está pronto. Está belíssimo. Fui dado alguns spoilers aí essa semana.
1: Eu posso botar?
2: Pode.
1: Só um spoilerzinho?
2: Pode, seu spoilerzinho.
1: Do meu
2: pode
1: jeitinho.
2: Seu spoiler. Pode botar o seu spoilerzinho aí do jeito que você
1: Gente,
2: fez.
1: Gente, eu vi aquele memorial e acompanhei de perto, no chão. Alguns objetos, os pouquinhos que restaram, em uma garagem largada. Cheio de aranha, de cada aranha, de poeira. Nilcinho foi lá junto com a sua equipe e saiu, como diz a história, ganha de uma coisa, corre atrás, compra de outro, né? Assim, Nilcinho?
2: Muita gente me ajudou, Marcela, muita gente, a sociedade aí, as lojas, deram máquina, as famílias, muita doação, um amigo brejeirinho me ajudou a dar um sapato, porque a gente teve que repensar todo de outra forma, entendeu? Que não tinha como ele estar aplicado lá. Aí o Cacá deu um casal de quadrilha, uma roupa da quadrilha. Aí eu recebi de vários... Cleuma lá do Montes Coelho me deu uma roupa de Richelieu, que é a roupa do parafuso, que vai representar dentro da sala do Tubiarte, uma roupa toda em Richelieu, tá belíssima a roupa do Richelieu, né, uma roupa cara. A querida Cleuma, que me deu lá do povoado Montes Coelho. É, então, assim, muita gente ajudou. O próprio Silvano, que...
1: Valdem, me bota sem o som, viu? Sem o som. Deixa eu botar mais outro.
2: Pode.
1: Não, é porque a internet tá maravilhosa. Para não dizer outra coisa. Tá maravilhosa. Mas estou enviando.
2: É importante falar.
1: Que horas aqui vai ser a inauguração?
2: 19 horas.
1: Às 19?
2: Às 19 horas. Com a presença da Lira, nossa Lira faz a abertura.
1: Importantíssima, né?
2: Importantíssima. Sem a Lira, os nossos eventos não têm a mesma beleza, né?
1: Verdade.
2: E tá, a Lira está retratada lá. Fotografias, discos.
1: Gente, cada sala, vou dar um spoiler aqui do que eu vi. Cada sala é um tema baseado no que Tobias Barreto vive. Exemplo, uma sala em homenagem às bordadeiras, aos bordados. Eu acho que eu não posso dizer mais não, né?
2: Diga.
1: A sala que tem tudo a ver com Tobias Barreto, com o homem sertanejo, com o homem do campo, né? Que lembra das coisas antigas. A exemplo, um ferro daquele antigo, aquele fogão de lenha que não tem preço no mundo da gente comer uma comida de fogão de lenha.
2: Retratamos a casa de um sertanejo, né? Uma casa simplória, casa de taipa.
1: E feito... As cidades da nossa... As ruas da nossa cidade, várias, antigas.
2: Várias fachadas de várias lojas, né? Várias referências de figuras da cultura. Estamos resgatando...
1: Mandei aí, viu?
2: O Aderbal Barbosa, que é uma das figuras mais culturais da nossa cidade. Aderbal Barbosa é o cidadão que criou a Semana Cultural.
1: Os prefeitos que já passaram...
2: Todos os prefeitos que passaram, nós criamos uma sala para homenagear todos os prefeitos que não tinham essa sala. Então, hoje tem uma sala dedicada aos prefeitos, né?
1: Tem um cenário... Eita, meu senhor. Henrique é que gosta de eu dar spoiler desse jeito. Tem um cenário de uma praça que muitos frequentavam e que está o fundo bem, bem a cara mesmo de antigamente. Está um cenário de uma pracinha.
2: A Praça Dom José Tomás.
1: E aí, quem não ia para a Praça Dom José Tomás, a Praça da Matriz, namorar, bater papo? Quem nunca?
2: Ficou linda, né, Marcelo?
1: Ficou linda.
2: Ela com a plaquinha, com aquele com candelabro.
1: Bem, bem antiga mesmo. Bem, bem a cara mesmo de antigamente.
2: Pensado, Marcelo, com muito carinho.
1: Cenário lá.
2: Com muita dificuldade, assim. E com pouco recurso para fazer, Marcelo. Porque, assim, eu não tinha um milhão.
1: Foi esse cenário aí. Eu chorei quando eu vi. Lembrei do meu avô. O chinelinho, o cenário. Ela, a simplicidade é chique, né?
2: A simplicidade. Essa é a nossa, era assim a vida das nossas casas na região periférica, né? Nos povoados.
1: Ai, pra isso. Quem não lembra, tá na live?
2: Vou botar.
1: Eu botei aí Nilcinho e Júnior, esse vídeo aí que eu montei, um spoilerzinho pra se mostrar antes de detalhe. Não vai mostrar hoje?
2: Vamos mostrar sim.
1: Pode,
2: tá pronto,
1: né?
2: Pra sociedade hoje. Nós esperamos a presença
1: então
2: do cidadão.
1: Então tá tudo pronto, né?
2: Tudo pronto.
1: Corre foi muito grande durante a semana.
2: Ontem a gente desenrolou mais de 50 perrengues.
1: Eu vivi para ver o memorial pronto. Amém. Porque aquilo
2: passo
1: ali...
2: Passo a passo, né, Marcela? Você viu as dificuldades, né, para implantar.
1: É. Veja se Dilson tá no ponto de bala para eu...
2: Pé durinho para cá.
1: Bota... Hã? Veja se ele tá pronto, porque Deus tá por aqui. Tá lá? Depois você bota o outro. Olha, gente, isso aí é porque minha internet tá muito lenta aqui. Mas esse cenário aí, pessoal, é o memorial. É o memorial de Tobias Barreto. É só um spoilerzinho da belezura que tá lá. Só mostrei alguns itens, né? O cenário... que eu sou apaixonada por esse cenário aí. Os artistas tubienses, né?
2: Muitos artistas tubienses contribuíram, Marcela, com diversos documentários, com fotografias. Seu Nau mesmo tem um documentário sobre a vida de Seu Nau, né, que vai ser exibido lá. É uma oportunidade para isso, entendeu? Esse documentário foi feito na Audi Blanc. Nós apresentamos no Tubiarte do ano passado. Do ano passado ou do ano retrasado. Do ano retrasado. E esse documentário precisa ser exibido. O Igor, onde é o local para exibir?
1: Memorial, né?
2: Memorial. Ele estava lá onde Seu Nau, parecendo um pinto no lixo. É a satisfação de ver as memórias, né? Os fotógrafos.
1: Diga aí, tem quem diga que é uma sala, Valdemir. Parece uma casa mesmo, né?
2: É o quintal, né?
1: São os grandes artistas.
2: O quintal feito com arte também, Marcelo, das paredes, pintura de artistas, da Lei Aldir Blanc. Porque eu tive uma felicidade, Marcela, de ter o recurso da Aldir Blanc, então eu pude implantar diversos projetos lá. É, o projeto da sala principal, que é uma parede inteira que Silvano fez, é um mural que conta a história de Tobias Barreto, dos primeiros moradores, que são os índios cariris. Entendeu? Então está lá contando a passagem de Belchior Dias, as igrejas, o Recanto da Serra, a Lagoa da Porta, tudo em alto e baixo relevo.
1: Tem outro cenário que mostra quadros de camisas da Semana Cultural.
2: Então, nós criamos a sala do Tubiarte. Por conta dessa dificuldade de não ter para onde começar, o que é que eu vou fazer? Criamos a memória, o Tubiarte tem 16 anos, entendeu? Então ficou uma sala bonita com vídeos mostrando o início do primeiro Tubiarte lá em 2010.
1: Muito real, pessoal, tá muita gente. Clóvis Serafim Memorial é a oitava maravilha de Tobias Barreto. Realmente, gente, eu chorei quando eu vi o memorial, essa sala aí, eu fiquei emotiva demais. Porque eu gosto das coisas antigas. E aquilo ali traz lembranças lá do passado que tem cheiro de raiz, cheiro de infância feliz.
2: Marcela, tem um registro histórico do seu Gileno. Seu Gileno já não vive mais, é pai de Gileninho. Mas é o primeiro tubiense que ele começou a comercializar as máquinas de costura para Tobias Barreto. Entendeu?
1: Nosso querido Marcelo Amâncio.
2: Então, como é,
1: lembrar de cultura.
2: Então,
1: falar de cultura e não aí, lembrar dele.
2: Como não colocar Marcelo Amâncio lá, vivo, presente? E aí, aonde? Quem é que fazia os andores dos carros da Santa de Tobias Barreto?
1: Verdade.
2: Então, nós fizemos um carro retratando a Santa, a Nossa Senhora Imperatriz, não só esse, várias fotografias, mas nós fizemos um para homenagear Marcelo Amâncio, que é um dos maiores expoentes da luta para realizar são desses carros, né, Marcelo? Todo mundo conhece Marcelo Amâncio, né? Então tá lá. Nininho de Jeremias, festeiro Nininho de Jeremias, Maria
1: Eu
2: de Guilherme.
1: Pude folhear jornais de lá atrás, que eu nem existia ainda.
2: Tem os jornais de Barretinho lá.
1: Jornais que eu nem existia ainda. Lá tem jornal pra gente poder. Vamos dizer que agora é uma relíquia, né?
2: São relíquias.
1: Lembra daquele aparelho que a gente botava o disco e ouvia música?
2: A vitrola.
1: Tá lá a vitrola. Parece que saiu ontem da loja.
2: Mas saiu ontem da loja, que foi doada, foi uma doação da...
1: Pessoal guarda, né?
2: Foi pós-doação aqui, eu quero agradecer aqui, Miguel, da Quero Delivery, que de
1: doou,
2: forma
1: né?
2: espontânea, não foi pedida, ele chegou com o Alexandre lá e...
1: Cheguei, tava com aquele clássico, Caetano Veloso, eu disse, gente, e pega, eu pensei que era quebrado.
2: Não,
1: e o senhor pega, e é novo.
2: É novinho, tá lá tocando, eu mesmo boto pra tocar, eu adoro isso. Aqueles discos são meus, Marcelo.
1: É,
2: mano. Tem disco da novela, amor. Eu acho que pouca gente vai lembrar da novela Os Ossos do Barão. Se eu não me engano, é 1974.
1: Oi? Eu nem imaginava que ia nascer ainda.
2: Tem vários discos da novela Dancindez, Fafá de Belém. Tem aquelas capas antigas mesmo.
1: Gente, isso é cultura. Né?
2: Tem muita coisa para se ver, Marcela. Estou muito feliz de poder.
1: Se você está feliz, e eu falo em nome da população, eu me sinto realizada de ver o memorial pronto, do jeito que eu vi, como você viu, como eu fiquei emotiva, porque eu acompanhei reportagens e vi o cenário triste que a gente viveu. Dilson, bom dia, como é que o senhor está? Tudo bem com Jesus?
3: Olá, bom dia, Marcela. Aniversário de programa, 5 anos, né,
1: Marcela? 5 anos.
3: Que Deus abençoe, né? Aí, ó, o bolinho, a velhinha e Valdemir Barreto na cola.
1: Na cola.
3: Não sei como você aguenta, não. Porque ele mandou, sabe o que ele mandou plantar nesse inverno? Semente de mandacaru. Aí já quer dizer, não, planta pitomba. Eu digo, não vai dar certo. A meteorologia deles dois.
1: Esse programa sem o incendiário não presta, não, Deus.
3: Um abraço.
1: No dia que ele falta, não presta.
3: Que Deus dê muita força aí, tranquilidade, saúde do corpo e do espírito, né? A gratidão a Deus sempre. Vim aqui só parabenizar, mas aí, o secretário Nilcinho está aqui, eu também pego, dou uma palhinha, né?
1: Eu posso perguntar qual a sensação de hoje você vê, o senhor vê, o memorial pronto?
3: Marcela, a sensação hoje não é só o memorial, não. Tem muita coisa que, depois que a gente foi eleito e agora reeleito, que a gente precisou botar em devidos lugares. Muitas coisas. Salário, máquinas. Não é fácil. Mas a gente não fica olhando para trás, não. Olha para frente, né? E pede a Deus. O evangelho que eu li hoje... Questionaram porque os discípulos dele comeram as espigas no dia de sábado. Ele disse que é o Senhor do sábado. Né? Aqui, já li, já pedi a Deus que cuide. Porque eu digo todos os dias que eu sou um passageiro de tempo de Deus, eu sou um peregrino. Né? Ele...
1: Eu acho bonitinho quando ele diz, eu sou um peregrino.
3: Não é assim? E ele quer misericórdia. Ele não quer sacrifício. Ele quer... Coração bom, né? Misericórdia, abraço. Então, por que eu estou dizendo tudo isso? Porque é tudo gratidão a Deus e a gente não tem que estar olhando para trás. Olhar para frente. Se Tobias Barreto, Deus permitiu e Tobias Barreto me colocou, porque ele disse, não, Dilson vai resolver todos esses problemas. Claro que eu não sou mágico, sei fazer milagre, não sei super-herói, rezo muito, peço a Deus muito, todo dia eu digo que é Deus que faz. Eu sou apenas um instrumento. Né? E a gente nunca vai fazer tudo. Mas se a gente fizer mais do que menos, Deus agradece. Então o povo Tobias Barreto agradece isso. Aí eu volto ao memorial. Mesma coisa, olha. Quando eu cheguei no primeiro mandato, aí o pessoal pode dizer, mas vem cá, primeiro mandato, segundo mandato, só agora, né? Cheguei no primeiro mandato, o telhado do memorial Tobias Barreto não existia. Parecia um vento passou... Não estou dizendo que a pessoa destruiu. Talvez a pessoa teve a intenção de fazer, mas não foi capaz.
4: No primeiro mandato da segunda gestão.
3: É agora, né? Dos primeiros mandatos da segunda gestão. No meu terceiro mandato.
4: Terceiro mandato.
3: Eu não estou dizendo que a pessoa destruiu, porque foi ele mesmo que criou há tempos atrás. Mas tiraram tudo e não foi capaz de fazer, de concluir. Bom, não estou acusando ninguém, né? Eu não tenho muito isso, não. O que é que acontece? Parecia brincadeira. Como é que pode o meu... Agora, pronto. O telhado no chão, tirado, e lá é uma coisa. Agora, a memória da história de Tobias Barreto. O que tinha da história de Tobias Barreto, a gente encontrou aonde? Assim, num galpão, outros lá dentro molhando, retrato de Tobias Barreto, retrato, tudo molhando lá. E outro lugar, a gente teve um galpão que a gente lá, perto do Distrito Industrial, foi
4: na rua Riachão. Na Rua da Casa de Careca.
3: Na Rua da Casa de Careca. Chegamos numa garagem, estava lá livros. A história de Tobias Barreto, não é de Tobias Barreto Menezes, porque eu também, Nilcinho, aquele memorial não é de Tobias Barreto de Menezes.
4: É da cidade.
3: É o memorial da história de Tobias Barreto, a cidade, do seu povo. Ali é a história. Né? Ali está da cozinheira, está dos políticos,
1: bordadeira,
3: das bordadeiras, está da água que foi carregada na lagoa da porta. Né? Ali, então, a gente encontra um cenário, né, devastador, parece que passou um vento forte lá. Pronto. Mas e as peças que aí para recuperar...
1: Resgatar. Né?
3: Resgatar minuciosamente... Tipo restauração. E achar. E onde está? É aí que está. Né? Esse tempo todo, o secretário Nilcinho vem resgatando materiais que foram estragados. Você vê que para resgatar a história de uma igreja, quanto tempo passa para aqueles, né, aquelas restaurações de um detalhe numa igreja, né, que é tombada, que é patrimônio histórico. Então, esses materiais, para o secretário Nilcinho e a equipe, os artistas, né, aqueles da Secretaria de Cultura, reconstruir demorou mais do que a obra.
2: É verdade.
3: A obra da construção.
2: É verdade.
3: Por isso isto, né? E isso a gente já vem tentando entregar isso ao povo há mais de 8 meses.
2: Muito.
3: Mas não recuperava o material. Não, ainda não recuperamos a pintura disso, a louça que quebrou aqui, o retrato que molhou na chuva. Aí onde está a história, né, do resgate de Tobias Braga? Então, como é que eu me sinto, né, enquanto gestor, prefeito ao lado do vice-prefeito Gal, ao presidente da Câmara e os vereadores, que também sabe o peso dessa história de Tobias Braga? Como é que eu me sinto? Eu me sinto agradecido a Deus, né, por tudo, agradecido ao secretário Nilcinho e a todos que recuperaram. E aí o secretário Nilcinho foi em busca de mais, né, produtos ou história, de mais história de Tobias Braga, para colocar ali no memorial. Então, para mim é a
1: pega
3: força,
1: cadeira.
3: É a força de uma administração que é 360 graus. Enquanto a gente faz um futebol e dá um prêmio de 40 mil reais a todos, um campeonato, enquanto a gente faz uma praça e entrega às crianças e aos idosos, enquanto a gente faz estrada, enquanto a gente faz escola, enquanto a gente faz esgoto, enquanto a gente faz calçamentos, né, a gente também cuida da história, pelo amor que a gente tem. Então, isso é que me marca, né? Que a administração, fé, amor e trabalho, ela cuida do norte, sul, leste e oeste de Tobias Barreto. Para mim, o que mais me marca é isso. Mas ainda mais em um memorial, que é a história da nossa vida, né, de cada um. Então, eu me sinto, Marcela, a missão se cumprindo com humildade, com simplicidade, né? Não estou aqui para atacar ninguém, mas foi como eu encontrei.
1: Porque tem que contar como encontrou.
3: Tem que a população entender isso. A população tem que entender que eu tive que pagar 12 milhões de reais de atraso da outra gestão até março de quando eu cheguei. Precisa entender isso. Ah, okay. Bom, problema de quem não pagou. Deus pagou. Deus cumpriu. Com professores, Câmara de Vereadores. Isso é a nossa história. Ah, você está olhando para trás? Não, estou dizendo que a missão da gente é seguir, né? É fazer uma Tobias Barreto melhor. Eu sonho, Marcela, e secretário Nilcinho e todos, está aqui o secretário Henrique, está aqui.
1: Secretário Henrique.
3: Secretário Avelange, está ali o vereador Montival.
1: O padre Montival, ali, bom dia.
3: Que veio dar os parabéns de 5 anos, está vendo? O meu desejo é que quem chegar faça 10 vezes mais do que eu fiz. Porque eu sou um tobiense, eu moro aqui. Quando eu deixar este cargo, deixar este emprego, eu sou um tobiense sem responsabilidade administrativa. Mas sou um tobiense que gosta de Tobias, que quero que essa cidade cresça, que quero que abra ruas, que quero que calce tudo, né? Eu sou serei um tobiense assim, político naturalmente, mas serei. Então eu torço. É que quem chegue, quem vai chegar daqui a algum tempo, bota essa cidade, olha, trabalhou 10 vezes mais do que isso. Não destrua como foi destruído na gestão que passou. Não deixando salário atrasado como deixaram. Não máquinas destruídas, patrão em Itabaianinha, e outro não sei o quê. Não, assim não. Por que assim? Por que um filho de Tobias Barreto deixar a política assim? Porque eu acredito na vida, né, que a gente tem que plantar árvore e os frutos os outros colherão. É assim que Deus quer da gente. Não é minha. Tobias Barreto não é minha. As máquinas não são minhas. As praças não são minhas. O salário do povo não é meu. É do povo. Então, quem chegar, deixar, por exemplo, Marcela, eu deixei a certidão negativa de débito do INSS, eu saí em janeiro, deixei até março com validade. A gente veio recuperar agora, não foi, secretário?
1: Ah, só agora.
3: Só agora. Só agora, depois de quase 6 anos.
1: É mole.
3: Quer dizer, isso travou, eu perdi convênios com o Banese, eu perdi com certas entidades, convênios. Quem perdeu foi Deus? Quem perdeu foi a terra de quem deixou assim.
1: E realmente o primeiro ano foi mais para desatar nó, né?
3: Desatar nó, né, e cumprir. Então, quem perdeu foi a terra de quem deixou sem a certidão negativa, não foi Deus. Deus teve a oportunidade e a fé em Deus de resgatar tudo isso. Então, agora foi que a gente... Pronto. Qual é o meu desejo? Ó, o prefeito que chegar daqui algum dia está aqui, ó, certidão negativa de débito em dias, como eu deixei há 8 anos atrás e peguei ela negativa. Então, essa é a história de Tobias, que marca também no memorial do povo e marca também no memorial que está lá, a história de Tobias Barreto, onde é essa que vai ser inaugurada hoje. Então, eu fico tranquilo, não estou aqui, tranquilo, sabe o que é tranquilo? E outra, é, depois que a gente faz tudo isso, ainda diz, meu Deus, serve inútil. Porque fui eu que pedi o povo. Fui eu que pedi a Deus para o povo me eleger prefeito. E agora eu estou fazendo favor nenhum? Não estou fazendo favor nenhum. Serve inútil. Deus. Cumprindo a missão.
4: A nossa fachada como está bonita já, em alto relevo.
3: Cumprindo a nossa missão, né? Então, para deixar Nilcinho aí que eu vou seguir a vida, que eu tenho muita coisa hoje, né?
1: Tomou um cafezinho já?
3: Já, do seu aniversário de programa, 5 anos. Jeová já está ali.
1: Jeová é maravilhoso.
3: Jeová disse que foi dormir 1 hora da manhã e acordou 2h30. Poxa.
1: Não dorme, não.
3: Perdeu a chave.
1: Mandou mensagem para mim de madrugada.
3: Então, Marcela, para concluir, quero dizer a Nilcinho, parabenizar pela luta e tudo, né? Dessa garra de resgatar minuciosamente. Nilcinho é detalhista nessas coisas.
1: Muito.
3: Olha, a partir das 19 horas, eu convido a todos para ver como é que Dilso de Agripino, prefeito de Tobias Barreto, ao lado do vice-prefeito Gal, de Filó, ao lado do presidente da Câmara e os vereadores, ao lado do secretário Nilcinho e de todos que fazem a Secretaria de Cultura, e ao lado de todos os secretários do município de Tobias Barreto, vão lá, para vocês entenderem como eu recebi e como eu estou entregando aquilo, aquela história de Tobias Barreto, ao povo da nossa terra. Então, às 19 horas, né, ali na avenida, no memorial, que todos vão lá, né, partilhar. A Lira vai estar por lá, né, a gente vai ter umas demonstrações.
4: Vai ter apresentações culturais.
3: De culturais.
4: Dentro do
3: né? Então, outra coisa, viu, Marcelo? Outra coisa. O povo, às vezes, pergunta onde é que eu gasto o dinheiro. A recuperação do telhado. A recuperação do memorial antigo, que já existia, que tiraram o telhado. A recuperação das peças. Isso foi tudo com recurso próprio. Recurso que o prefeito Dilso de Agripino economizou ao lado do vice-prefeito, ao lado da Secretaria de Finanças, e aplicou ali. Foi ali. Aquele resgate das peças do telhado é recurso do município de Tobias Barreto. É um esforço que a gente faz. A gente faz o esgoto, a gente faz a estrada, a gente faz isso, faz o memorial, faz o esporte, faz a saúde, faz um pouquinho de cada coisa. Por isso que o dinheiro da gente é, né, seguro aqui para não gastar. Então, eu fico feliz e à noite convido a todos, porque eu vou mostrar, eu acredito que o secretário de comunicação, Henrique, e a equipe dele, vai mostrar como era antes.
1: E o depois.
3: E vai mostrar como a gente está entregando. Cumprindo o dever. Mas isso é por quê? Para marcar a história do memorial de Tobias Barreto. Para marcar a história, para marcar a memória da política também de Tobias Barreto. Para quando chegar lá no futuro, todos que chegaram na prefeitura dizem, eu quero trabalhar 10 vezes mais, né, para Tobias Barreto desenvolver muito mais. Então, eu fico tranquilo, homem, e com muita alegria, muita tranquilidade. Parabéns, viu?
1: Amém. Parabéns.
3: Você sabe o que é isso? 5 anos. Já é uma história.
1: Já é uma história,
3: e
1: né?
3: E quando você chegou aqui, você achava que não era capaz.
1: Verdade.
3: Eu disse, rapaz, deixa de ser besta, ninguém lá vai mexer com você, não.
1: É. E eu confesso a vocês, falando, chorando mesmo, que aqui, eu acabei de dizer, aqui eu me sinto em casa. Aqui, se no dia disser, Marcela, não dá mais para você, eu vou agradecer, mas aqui, verdadeiramente, é onde eu me identifico, onde é a cara de gente. Aqui tem a cara de gente, tem um cheiro de gente. E é aqui onde eu me identifico.
4: Sinto-se bem.
1: Eu me sinto bem demais aqui.
3: Marcela, vou mandar para você a certidão negativa que a gente recebeu, viu? Olha aí.
1: Manda para eu postar aqui.
3: Emitida, né? Em 27 de maio de 2026, com validade até 23/11/26, a gente vai renovando. Vou mandar para você, viu?
1: Mande.
3: Para a gente contar a história de como é a vida. Não é assim?
1: Sim.
3: Depois você lê, viu? Deixa eu ver se eu acho seu celular, que eu sou meio...
1: Deixa eu mandar oi aí.
3: Marcela, eu tenho.
1: Apesar que o senhor não...
3: Marcela Fernanda.
1: Aí, Marcela Fernanda.
3: Já foi? Depois de 5 anos e meio, a gente perseguindo ali, ó. Para quando entregar...
1: 5 anos e meio. É uma história.
3: Um dinheiro, outra coisa. Muitas vezes o FPM foi bloqueado por causa disso. Muitas vezes eu sofri para pagar a folha depois de, no primeiro mandato e no segundo.
1: Eu lembro.
3: Até nesse outro mandato.
1: Atrás de salário, por conta disso.
3: Por conta da folha, por causa dessa certidão.
1: Eu lembro.
4: Consegui o certidão de INSS.
3: Aqui, agora. Está aqui. Depois de 5 anos e meio.
1: Os primeiros anos.
3: Outra vitória.
4: Eu já posso pedir recurso à Caixa
3: Econômica. Pode pedir a Caixa Econômica.
4: Pode.
3: A gente não podia fazer com a Caixa Econômica, não podia fazer com o Banese, mas agora não. Foi esse mês de maio, não foi?
4: Não foi.
3: Mas abriu maio, junho e julho.
1: Os primeiros anos, como diz a história, foi para desamarrar nó e vivendo na escassez, apertando de um lado e apertando de outro.
3: Foi.
1: Hein, Avelange?
3: É isso aí, não precisa... Né, deixa para lá.
1: Que Deus abençoe o senhor.
3: Vamos olhar a direção que Deus permite lá para frente, né?
1: Que Deus abençoe o senhor.
3: Amém.
1: Obrigado, aí,
3: obrigado,
1: viu?
3: Parabéns, viu?
1: Obrigado.
3: 5 anos de programa.
1: Obrigado.
3: É, as mulheres...
1: O senhor é 10. Avelange, bom dia com Jesus. Tá sim, no ar. É no ar que você tá. Bota aqui a cabeça, bota aqui. Senta aqui nessa cadeira pro pessoal que tá em casa ver você. É assim, vai ser assim aí. Nilcinho falando memorial, vem Avelange falando sobre essa certidão que é de suma importância para o município também, né?
5: Antes da certidão, eu queria falar de uma outra importantíssima certidão. Não é apenas a nossa certidão do nascimento, mas do renascimento. Hoje, Marcelo Fernando, eu tenho certeza que eu sou mais do que um cidadão agraciado por Deus, abençoado por Deus, por ele ter me permitido amanhecer o dia inspirado, respirando e chegar até aqui para me encontrar com uma outra certidão maravilhosa, que é você com esse belíssimo sorriso. Então, a maior certidão que a gente pode estar sempre colhendo e renovando a cada dia é a certidão do amor e vida. Essa sim. Porque é o amor e vida que tem guiado todos nós. É este mesmo amor e vida que tem nos acompanhado e fortalecido as nossas ações, inspirado as nossas atitudes e feito com que as nossas esperanças nunca sejam desistidas, os nossos sonhos nunca sejam desistidos de se tornarem realidade. Porque eu acabei de ouvir aqui o prefeito Dilson de Agripino. Ele quer esperança. Este prefeito quer sonho. Este prefeito quer missão. Este prefeito quer alegria. Este prefeito quer perseverança. Este prefeito que é o verdadeiro exemplo da maior certidão que a gente está obtendo todos os dias, porque ele é a representatividade aqui para o Porto Tobias Barreto, para o município Tobias Barreto, do que eu falo sempre, do verdadeiro amor e vida. Porque ele é felicidade, porque ele sempre está trilhando no caminho onde a luz está ainda ao encontro dele e ele está sempre buscando novas luzes para que não apenas para o coração, para a vida dele e seus familiares, mas em especial para todo este povo de Tobias Barreto. Então não é em vão. Não é à toa, Marcela Fernandes, né? Que nesta data especial, nesta sexta-feira alviçareira, 5 anos, Marcela Fernandes, essa linda e maravilhosa mulher, aqui neste programa, né? A repórter que se transformou em uma âncora, mas que não deixou de ser repórter, que não deixou de ser aquela militante, né? Aquela missionária da comunicação, no dia a dia, nas ruas, em conversa e dialogando com o povo. Lá nas ruas... E aqui neste microfone. Marcela Fernandes, você nem sabe da alegria que nós estamos sentindo. Eu, como não apenas um gestor de uma pasta, Secretaria Municipal de Finanças, mas como cidadão. E você não tem a menor dúvida que essa alegria, ela vem também de centenas de milhares de pessoas tobienses, por que não dizer de toda a nossa região aqui do Vale, possamos assim dizer. Então,
1: amém.
5: Marcela Fernandes, eu estou aqui muito feliz em fazer parte desta história. Ao entrar aqui para tomar, degustar aquele cafezinho gostoso, né? Cuscuz, rapaz, uma
1: já
5: delícia.
1: Já comeu cuscuzinho?
5: Vixe, meu Deus do céu, é. Delícia, entendeu? Então, eu estava aqui mirando um pouco esse espaço da nossa caçulinha rádio comunitária. Aí eu naveguei no tempo, né? Aí eu fui no tempo. Vixe, meu Deus do céu. Meu Deus do céu, quantas bênçãos esse Senhor tem nos dado. Quantas alegrias eles têm nos dado. Dificuldades, turbulências, passamos em muitas, Nilcinho. Mas se a gente não perseverar, se a gente não botar o pé na estrada e dizer Deus está conosco, a gente não vence e não alcança nossas vitórias. Porque foi assim e assim a caminhada deste líder maior do município do Tobias Barreto e de toda a região, do prefeito Dilson de Agripino. Esse prefeito que começou lá atrás, né? Em um trabalho missionário abnegado, né? Aqui na nossa Igreja Católica, né? Através dos cursos de formação, né? Os chamados cursílios, né? Onde ele participou durante muito e muito tempo e o ajudou a ter uma formação política, a ter uma formação cidadã, a ter uma formação cristã, e junto com o senhor Padre Souza, durante o dia a dia, quando chega a gestão pública, fazer uma opção sim, uma opção pelos trabalhadores, uma opção pelos pobres, uma opção por aqueles, né, que têm menos oportunidades no dia a dia das nossas vidas. E Dilson fez uma opção, não apenas, né, enquanto gestor público, mas também desempenhando um trabalho paralelo para que novos investimentos trouxessem aqui, viessem aqui para o Núcleo Tobias Barreto. E eu quero dizer, Marcela Fernandes, que em relação a essa rádio aqui, essa nossa caçulinha, eu tenho, assim, o privilégio, né, de ter feito parte desse processo de criação, de fundação, assim como também fiz em outras rádios comunitárias por onde passei, seja em Japoatão, seja em Japaratuba, onde nós também criamos, ajudamos a fundar duas rádios comunitárias, uma em Japoatuba e outra em Japoatão. Japoatão é uma das primeiras do estado de Sergipe. E essa daqui, mais de 10 anos de existência, e está aqui resistindo, perseverando, e é uma das maiores e melhores rádios do interior do estado de Sergipe. E por que ela é uma das melhores e maiores rádios? É por essa estrutura desse prédio, né? Deste cantinho tão acolhedor, tão bonito, né? Tão encantador? Sim, também. Mas é porque tem profissionais. Tem homens e mulheres, né, que dignificam quando chegam aqui nesses microfones para ser realmente porta-voz da cidadania, da verdade, da transparência, seja da música, né, seja dos programas de entretenimento, seja dos programas jornalísticos. E uma dessas pessoas é esta linda e maravilhosa mulher, Marcela Fernandes. Quantos e quantas rádios comunitárias, ou quantas e quantas rádios, sem ser comunitárias, inclusive, tem uma mulher como âncora de um programa. Então, nós nos orgulhamos, Marcela Fernandes, por você ser essa mulher digna de a gente estar aqui celebrando 5 anos de alegria. E a você, companheiro Nilcinho, secretário de Cultura do município, da Prefeitura Municipal de Tobias Barreto. Hoje, coincidentemente, a alegria, né, toma conta de todos nós, não apenas com esse aniversário de Marcela Fernandes, mas toma conta, né, porque nós hoje também estamos celebrando um renascimento, né, uma ressurreição de um espaço cultural digno, digno, é porque realmente está belíssimo aquele espaço cultural que será inaugurado.
6: Você nem viu.
5: Inaugurado.
6: Você não viu, quando
5: você não, eu não vi porque você não estava lá na ocasião que eu passei. Mas a gente não precisa enxergar quando a gente tem a capacidade de sentir. De longe ou à distância, Tobias Barreto está no meu coração e as ações e as atitudes do prefeito Dilson de Agripino. E uma delas é este memorial. Que coisa belíssima. Há exemplo tantas e tantas outras obras, mas essa obra, por mais que seja um prédio, por mais que esteja enriquecido por vários objetos, mas não deixa de ser também uma obra imaterial. Pela representatividade, pela eternidade que essa obra, né, já ficou no coração, na alma e na mente do povo Tobias Barreto. Parabéns, prefeito Dilson de Agripino. Nós nos orgulhamos muito de Vossa Excelência, de você, meu companheiro e amigo. Vossa Excelência tem honrado não apenas o voto que o povo tem dado, deu a Vossa Excelência, mas tem honrado a credibilidade que todo esse povo cada vez mais tem dado ao trabalho de Vossa Excelência. Parabéns, Dilson de Agripino, por fazer com que a alegria, de fato, tome conta dos nossos corações, porque o senhor, porque Vossa Excelência não é apenas um prefeito, né, revolucionário de obras e serviços para melhorar a qualidade de vida do povo. O senhor é um prefeito que está revolucionando uma nova forma, um novo jeito da gente ser gente, viver no nosso lugar como gente, como cidadão, assim como Marcela Fernandes, jorrando, partilhando sorriso e trazendo alegria para os nossos corações. Que o amor e vida vibre, que o amor e vida alcance cada vez mais, potencialize cada vez mais o coração de nossas famílias, tornando nós cada vez mais pessoas mais irmandadas. Abaixa a intolerância, abaixa a ignorância, abaixa tudo aquilo que seja sinônimo de morte, porque nós temos que ser cada vez mais pessoas, exemplo de fraternidade, de comunhão, de alegria e de amor e vida. Felicidade, parabéns, Marcela Fernandes, e parabéns a você, porque sem você não existia esse programa e não existia Marcela Fernandes. Que Deus abençoe, bom dia, com paz em Cristo feliz.
1: Amém. Esse aí é o Avelange Santana. Hein, Vinícius?
5: Bom dia, Marcela.
1: Ele fala. E se deixar, ele vai para 10 horas e ainda tem discurso.
7: Não, se deixar, ele tira você do papel de âncora e assume, né? Você sabe.
6: Conta pra fora,
7: né?
1: Rapaz, você tem uma dicção boa, viu?
5: Ame e dê vexame. Amar abundantemente, que é isso que eu busco fazer. Eu amo vocês.
7: Agora eu não sei se ele ia se dar bem no papel de âncora, né? Porque pra substituir Marcela Fernandes não é um papel fácil.
5: Primeiro eu tenho que arranjar uma camisa vermelha tão linda, tão bela como ela tá usando hoje. Porque isso aí ela é inigualável. Que Deus abençoe. Deixei um abraço. Felicidade, onde estamos lá?
1: Um abraço.
5: Um abraço, doutor Oliveira.
1: Vinícius Oliveira é o jurídico, né? Ele que nos orienta também.
6: Quero ir embora,
1: vai comer o cuscuzinho, independentemente.
6: Eu já comi cuscuz hoje, já? Não foi 6 horas da manhã para estar aqui.
1: Como é que você está?
7: Estou bem, graças a Deus. Bom dia a todos os ouvintes da TV Barreto FM.
1: Também.
7: Bom dia, Marcela. Né, esse dia, essa sexta-feira alviçareira, como disse a Avelange, né? 5 anos aí do programa de Marcela Fernandes. A gente sabe que é um sucesso, então parabéns, Marcela.
1: Amém.
7: A gente, quando a gente anda, tá na rua, as pessoas sempre dão... Eu ouvi na rádio, ouvi Marcela falando. E isso aí enche a gente, o nosso coração, de gratidão, né? De saber que a rádio tá cumprindo sua finalidade. Você vem fazendo um excelente... papel aqui à frente do programa e Deus vai abençoando, né, Marcela? Não é à toa que hoje é um horário aí consagrado, né?
1: Amém.
7: Tobias, programa de Marcela Fernandes, é assim que eu escuto. Programa de Marcela, ouvindo o programa de Marcela. Então, parabéns, que Deus continue sempre sendo essa direção nos caminhos, nos seus caminhos, no caminho dessa rádio e que a gente seja sempre instrumento do bem para fazer o bem, para levar o bem também à população. Verdade. Esse é o nosso principal papel aqui na Terra, né?
1: Verdade. E Deus abençoe, obrigado aí pelas... as orientações que ele sempre nos orienta, evitando aí processo. Eu nunca peguei, não. Também diz que eu sou medrosa. Deixa eu ser medrosa, deixa eu ser cagona. Enquanto aí, eu não quero, não. Eu quero fazer de tudo para evitar o máximo, né?
7: Nós estamos sempre à disposição, Marcela.
1: Mas se
7: sempre...
1: vier também, tem
7: não,
1: defesa,
7: a gente,
1: né?
7: Defende. Para tudo tem uma defesa. Nós estamos entrando num momento delicado agora, né? Que é o período, já aí se aproximando o período eleitoral. Mas nós vamos aí nos ajustando, que determina a lei, e vamos cumprindo o nosso papel, que é fazer o bem. Esse é o principal objetivo nosso.
1: Um abraço, Vinícius.
7: Um abraço, Marcela.
1: Voltando aqui ao nosso...
7: agora aí.
1: Ao nosso secretário de Cultura, Nilcinho. Dilson falou, Avelange falou, o procurador do município falou, que é advogado, o Vinícius Oliveira. E agora a gente vai finalizar com o nosso amigo Nilcinho. Foi importante a fala de Dilson, né?
6: Extremamente importante é a fala do prefeito, é a fala da maior autoridade do município, Marcelo. Então, nós estamos aqui todos, né? Mas a referência é ele.
1: E a gente sabe que a dedicação, ele mesmo reconhece a sua dedicação, você viver a cultura, você vive. Você já tem cara de cultura, Nilcinho.
6: Marcela, eu me lembro ainda, não sei se você vai lembrar, lá na casa de Tobias.
1: Na casa, quando foi inaugurado, quando foi feito com tanto amor.
6: Você chegou lá, a gente estava nesses entretantos ainda, lembra, Marcela?
1: Lembro, não lembro o quê.
6: Ali era 2016.
1: 2016, verdade.
6: Era junho de 2016, mais ou menos a inauguração foi em junho de 2016. Então era
1: foi mesmo.
6: Você teve por lá, foi quando eu te conheci, enfim. Estamos aqui, mais uma etapa, graças a Deus, hoje... Muito feliz, Marcela, realizado. A gente espera entregar isso com muita alegria, né? Porque assim a gente entende que ali está a memória da cidade, das pessoas que tanto contribuíram ao longo dessa história, dessa cidade.
1: Realmente essa votação da Sétima Maravilha tinha que ter uma oitava, porque o memorial está lindo.
6: E eles vão, a referência das Sete Maravilhas, eles solicitaram, a doutora Lúcia me ligou ontem, se a gente poderia destinar um espaço para colocar lá essas Sete Maravilhas lá. Então, nós vamos colocar também. Então, o memorial, ele começa também já a... Ele vai ter vida, entendeu, Marcela? Porque ele abre as possibilidades para novas inserções, vídeos. Porque a gente produzia ao longo da nossa vida futura, nos nossos eventos culturais, as festas, né? O carnaval... Tubiate, Semana Cultural, Festa do Carro de Boi, São João, tudo isso a gente pode colocar lá em imagens. Isso continua tendo vida, tá entendendo, Marcelo? Ele Verdade. Possibilitou isso. Com essa nova repaginada, eu tive essa oportunidade de incluir, né, essas perspectivas de tudo que produzimos vai estar sendo veiculado lá, documentários, o que vem de personalidades que ainda vão

0: o recurso foi próprio. No final, teve uma emenda parlamentar lá, que quando Diorne começou, teve uma emenda parlamentar, que não concluiu com o recurso que ficou
1: Da emenda,
0: da
1: né?
0: emenda, não concluiu. E houve três distratos com empresas que. A empresa que começou com ele não quis concluir. Entregou lá na bagaceira, entendeu? Aí, que veio dele, não quis, a gente chamou. Vocês querem continuar a obra? Não, não quer. O recurso já não dava para. Então, contratamos mais duas empresas que ao longo do caminho também destrataram, porque começavam e não concluía, e não praticava o recurso que ela estava dizendo. Gastava, queria o dinheiro, mas não botava. Então, destratou com mais duas, até que a terceira concluiu. Ainda
1: Deu certo.
0: teve uma parte que Robson Lopes fez também, foi uma parte de Robson. E o restante foi recurso próprio do município, como o prefeito disse. Dilson disse, se não fosse esse recurso, e teve muito recurso também, Marcela. Eu consegui, tive a felicidade de ter os recursos das leis Aldir Blanc e Paulo Gustavo. Aí eu consegui destinar para lá, para essa memória. Artistas fizeram as suas obras que ficaram para a sociedade, entendeu? Então, eu tenho que dar esse registro dessas verdades, entendeu? A gente teve esse recurso dessa forma, como o prefeito disse, recurso final foi do município, muita vontade. Se disso não botasse a mão, não iríamos chegar ali, entendeu?
1: Aqui todo mundo fala um pouquinho. Bom dia com Jesus, Sueli. Bom dia. Fala aí no Nilcinho.
2: Bom dia a todos os ouvintes.
1: Obrigado aí, viu?
2: Parabéns.
1: Já comeu o cuscuzinho?
2: Já comi, já.
1: Muito bem.
2: Aqui, barriga cheia. Parabéns pelos 5 anos, Marcela. Tudo de
3: Oh.
2: bom, saúde.
1: Amém.
2: Todos que fazem a Deus da Rede FM.
1: Peguei
2: Grande
1: ela de
2: abraço.
1: surpresa.
2: Nilcinho, até mais tarde.
1: Até.
2: Um convite, não deixe de ir, viu?
1: Um abraço, viu, Sueli?
2: Valeu.
1: Deus abençoe. Todo mundo fala um pouquinho.
3: Valeu, Sueli.
1: Valeu, Sueli.
3: Hoje é o dia da alegria, né?
1: É.
3: Alegria.
1: Giovanni, gratidão, viu? Deixa
3: Alegria
1: você falar.
3: porque a Tobias Barreto FM é um divisor de águas na comunicação de Tobias Barreto. Por que que eu digo que é um divisor de águas? Porque aqui é um lugar onde, primeiro, se valoriza a mulher.
1: E é mesmo.
3: Porque você veja, onde é que Cleide Lene está? É
1: Verdade.
3: mulher. Qual foi a primeira presidente dessa rádio? Uma mulher.
1: Uma mulher.
3: E hoje, qual é a primeira mulher apresentando um programa jornalismo ao vivo?
1: Uma
3: Só
1: mulher.
3: mulher. Então, aqui é um lugar onde você tem a liberdade de você falar o que você pensa e você não ser repreendido.
1: Não levar bronca, esporro.
3: Aqui é o lugar onde a situação e a oposição fala sem ninguém ser com os mesmos direitos. Então, é um divisor de água contrário que a gente via em duas emissoras aqui em Tobias Barreto, que eu não vou citar o nome, duas. Duas. Valdemir trabalhou em uma, e ele sabe do que eu estou dizendo, que lá, se você não defendesse os proprietários, você era cortado na hora. Então, por isso que eu digo que a Tobias Barreto é um divisor de águas. Depois que ela veio, ela fez essa diferença. É onde todo mundo fala. E parabenizar você por esses 5 anos, né? Que Deus te abençoe e continue mais 5, né? Que aqui, se você trabalhando direitinho, como você está trabalhando, gosta de cumprir com as suas obrigações, aqui ninguém vai lhe tirar.
1: Ninguém
3: Você
1: tira,
3: pode
1: né?
3: ter certeza disso. E eu quero também aproveitar, Nilcinho, e dar aqui um testemunho. Primeiro, falar de Deus. Porque eu acompanho, você sabe da minha história, da história de Deus, no PT, começou lá. Com duas eleições disputadas pelo. Três eleições disputadas pelo partido, perdeu uma, ganhou duas.
0: 2004, eu me lembro de você.
3: Ajudou a transformar Tobias Barreto dentro do partido, teve que sair por questão de conjuntura, para outros, galgar outros cargos, no caso, deputado. E tem uma coisa que eu queria exaltar, que tem duas pastas que ele nunca mudou. Tem dois secretários que ele nunca mudou, porque sabe que fez a diferença e faz a diferença
1: Ele
3: na
1: já tem a
3: gestão.
1: cara da cultura, Nilcinho.
3: Primeiro, Avelange.
1: É mesmo.
3: Desde a primeira gestão, Avelange nunca deixou Deus no meio do caminho.
1: Verdade.
3: Avelange nunca deixou. Sempre ele esteve do lado de Deus, organizando as finanças e dando o sinal verde. Posso trabalhar? Pode. Porque ele estava com a folha garantida para pagar seus pagamentos. E você, Nilcinho, que depois que você veio e assumiu a Secretaria de Cultura,

0: a nossa cultura deu um avanço que não tinha esse avanço. Se tornou conhecido no mundo inteiro. Porque hoje, pelas redes sociais, você conhece tudo o mundo inteiro. E isso é grande, isso é grandioso. Você sabe o que é você chegar numa cidade e você encontrar uma casa lá onde você pode encontrar a história de todo o município, de tudo que aconteceu
1: Verdade,
0: ali?
1: verdade.
0: Porque lá, eu não sei se vocês colocaram, mas se não colocaram, providenciei, que é na minha vida, eu acho necessário, um telão ali na frente para ficar sempre passando o que tem dentro do memorial para as pessoas verem ali. Tem uns telão ali que é 11, como é que chama aquilo ali?
2: Tem quatro telões internos.
0: Não, ali fora, na frente. Não tem uma cidade que fica, deixa fixo
1: Tem,
0: ali,
1: tem.
0: passando ali. Porque nem todo mundo sabe onde fica o meu, como teve essa
2: É
0: pergunta
2: verdade,
0: agora.
2: é
0: Nem todo mundo
2: verdade.
0: sabe onde fica o memorial. Nem todo mundo conhece a história de Tobias Barreto.
1: E sabe o que é? Para que serve memorial?
0: E
1: Porque tem.
0: hoje, quando você. Hoje é tudo visual, você sabe disso.
2: É verdade.
0: Hoje é tudo visual. Todo mundo é na tela. Valdemir está aqui, daquele lado ali, mas está na tela aqui, olhando aqui.
1: É.
0: Tudo é visual. Que a pessoa passa, poxa, ali tem isso. Eu vou entrar lá para eu ver.
1: A ver.
0: Entendeu? Aquela coisa de imagem que tem ali. Então, quero parabenizar você por esse trabalho que você vem fazer, esse esforço que você tem feito, né? Pelo desenvolvimento e essa mudança radical, na cultura de Tobias Barreto, né? Porque você está elevando o nome da nossa cidade. Eu não sou, não nasci em Tobias Barreto, mas Tobias Barreto me acolheu. Sou de Riachão do Dantas, da região de Cruz dos Palmares, Riachão do Dantas, a região fria, desgraçada lá, é 9 graus, é 8 graus lá no inverno. Mas Tobias Barreto me acolheu em 93, 94. Tobias Barreto me acolheu e estou aqui. Conheço muita gente. Quando eu chego em todo lugar, as pessoas me conhecem, me abraçam, pelos trabalhos que a gente faz também, não na política diretamente, mas dentro dos trabalhos sociais que a gente
2: Social,
0: apresenta.
2: sim.
0: Então eu vim aqui para dar esse testemunho. Primeiro, parabenizar a Marcela por esses
1: Obrigada.
0: 5 anos, né? Eu sempre escuto a Tobias Barreto FM, parabenizar você e parabenizar a Dilson pela gestão, porque assim, nós precisamos defender quem nos defende. Nós precisamos defender quem nos defende. Quem está trazendo dignidade para Tobias Barreto? Quem está dando casa para o povo morar? Quem teve uma visão de Antônio Ramos? Que chegou para Dilson e disse: Dilson, quando o Luciano chegou. Vou contar uma pequena. Posso, Marcelo?
1: Pode sim.
0: Rapidinho. Quando o Luciano
1: Ainda tem um
0: chegou.
1: minuto.
0: Quando o Luciano chegou, é só 2 minutos. Quando o Luciano chegou para Dilson e Dilson, você quer ser. Eu estava lá na direção do partido com ele. Dilson, você quer ser prefeito, candidato a prefeito, representando o PT em Tobias Barreto? Na época de Cici, na época de Zé Mauro, você conhece bem a história. Dilson ficou assim, porque Dilson era um homem que em Tobias Barreto ninguém tinha nada a falar com ele. Um arquiteto, conhecido no meio dos empresários, todo mundo, era um nome limpo. Era e é. Aí, quando o Luciano fez a proposta para ele, Dilson, você quer ser prefeito em Tobias Barreto? Aí, eu vou consultar meus amigos, não posso dar uma resposta agora. E foi, pegou o caderninho dele e saiu anotando, perguntando a um e a outro. Seu nome é maravilhoso. Aí, um desses encontros foi com Antônio Ramos, o ex-prefeito. Aí Antônio Ramos disse: aprovadíssimo. Agora, se você for prefeito, invista de área de expansão.
2: Isso mesmo. E o senhor já falou
0: Invista
2: sobre isso.
0: em área de expansão.
1: É
0: E ele
1: mal.
0: ouviu aquele conselho dele. E é bom você ouvir os bons conselhos.
2: Aí é concórdia.
0: Né?
2: Aí é
0: Aquele, quando
2: concórdia.
0: ele foi para Aracaju com o Nilzinha, que ele encontrou aquela placa ali de ventes da Fazenda Concórdia, ele ficou doidinho. Ele desceu do carro e disse: Nilze, ele lembrou do conselho de Antônio Ramos. Nilze, seria bom quando a gente comprasse. Eu sei, estou na história. Né? Não faz parte da história. É uma história de pessoas que fazem parte
1: É
0: da nossa
1: verdade,
0: coisa.
1: mas é verdade
0: Aqui ninguém
1: mesmo.
0: está falando de relacionamento, ninguém está falando, nós estamos falando da história. E
2: Isso.
0: ele disse. Aí, assim, seria bom mesmo. Montaram no carro, foi para Aracaju. Quando voltou, ele foi procurar quem? O dono da fazenda.
2: Tá aí, né?
0: Quanto é?
1: Tá aí os agripinos,
2: Os
1: né?
2: agripinos.
0: É. Quanto é
2: Então,
0: essa.
2: que tá lá, né?
0: Entraram num acordo, ele deu o cheque dele. Você aceita o cheque
2: É.
0: meu, pessoal, para o
1: Mole.
0: município pagar? E tá lá a Fazenda Concórdia, com o IFES,
1: Com tocar o terror
0: Instituto Federal de
1: na
0: Sergipe,
1: época.
0: lá. Fazendo agora
2: O SESC.
0: um SESC, vai
1: Creche.
0: fazer um SESC,
1: É o SESC, a escola.
0: SENAC,
1: É.
0: lá,
1: É a creche. Tem
0: e
1: o IFES.
0: o posto de saúde bem perto da minha casa,
1: É mesmo.
0: bem lá no Aguipino. Quer dizer, é um desenvolvimento, né? É uma cidade que se desenvolve. E para que isso aconteça, ele precisa de bons secretários, boas pessoas, para desenvolver suas pastas. Hoje nós estamos falando de uma pasta ligada ao trabalho. né, a obra, mas tem a Secretaria de Cultura, que está ligada à obra também, que está tudo ligado. Então, para você fazer uma boa gestão, você precisa ter pessoas do seu lado. Onde, como, por exemplo, eu parabenizei Sebastião, porque foi um lugar que Deus encontrou para ele, que eu não esperava que Sebastião fosse uma pessoa tão...
2: Dinâmica, né?
0: Tão dinâmica nessa pasta de planejamento.
2: O Negão é danado.
1: Ele é bom. E ele disse que vinha, esse safado não veio. Ele tá ouvindo a gente.
0: Então eu queria dar esse testemunho aqui, agradecer, desculpa aí o tempo passado, mas abraçar a todos, né? E registrar, trazer, deixar nos registros, né?
1: E é importante esses registros, porque eu mesmo não tinha conhecimento. Eu sabia que ele tinha comprado, mas não sabia.
0: Sim, sim. Foi, né? Porque quando a gente conta a história, a gente não está contando vida pessoal de ninguém, a gente está contando uma história, um relato, que fica para os anais da cidade da coisa. É, e só fala isso quem conhece a história. Como é que Nilson vai contar a história de Tobias Barreto, como ele pegou a Secretaria de Cultura? Sim. Se eu for contar uma história que ele é quem sabe, como pegou, não posso. Porque tem que contar ele quem sabe. Né, Vandemir?
2: Quando eu entrei, Matias, não tinha nem onde sentar, em 2009. Não tinha onde sentar, não tinha um prédio físico, eu não tinha nenhuma estrutura física da cultura, não existia. Eu sou o primeiro secretário da cultura.
1: O primeiro secretário.
2: Então, quando o Nilson me convidou, eu não tinha nem norte para onde é que vai. Então, e aí, para você ver o resgate e o que é valorizar a cultura, e as pessoas vão lembrar, em 2009, quando assume Nilson, eu digo, olha, eu quero uma coisa. Eu quero que você me dê o casarão do Zé Menezes para me instalar a Secretaria de Cultura lá.
0: E eu ainda fui lá visitar.
2: É, aí estava lá o casarão numa situação paupérrima, já bem deteriorado. Aí Deus fez uma reforma no casarão e lá no casarão nós implantamos a Secretaria de Cultura, era lá, o casarão antigo do Zé Menezes, de seu Totonho, seu Titonho. É, implantamos lá. E aconteceu que quando a gente saiu, eles se patifaram. Também o casarão, que não existe mais, está lá, caindo por cima, mas era lá a Secretaria de Cultura. E agora volta para o memorial, que nós estamos na gestão de Guilson, resgatando,
1: né?
2: Vamos entregar à sociedade hoje com muita felicidade, entendeu? Então é isso, Marcela, eu quero agradecer aqui imensamente, convidar a sociedade.
1: Deus abençoe sua vida, entendeu? Você já sabe o que eu acho da isso, sua pessoa, isso. O que eu acho do secretário, né?
0: Para concluir, o que a gente espera é que o próximo gestor que vier por aí...
1: E mantenha.
0: Porque Gilson é passageiro, né?
2: Isso.
0: Ele já está no quarto, já é tetra, né?
2: Já é tetra.
0: O futuro, só Deus pertence, acho que o futuro dele é grande, né? É grandioso, nesse estado de Sergipe, nesse mundo, meu Deus, aí. O futuro dele é grandioso. Eu só quero agradecer e desejar que o próximo gestor que vier mantenha, né, aquele legado que ele vai encontrar.
1: É,
0: porque, infelizmente, a cultura da política é um
1: eu
0: destruir para reconstruir.
2: Verdade.
0: Né? Infelizmente. Mas abraço, Deus te abençoe. E mais 5 anos aqui. Depois de mais 5 anos, nós comemoramos dizendo mais 5 anos.
1: Amém. Deus abençoe, Nilcinho. A gente se vê.
2: Espero você lá. Valeu, Matheus. Obrigado.
1: Valeu.
2: Horas, Marcela. Não deixe de ir ao memorial hoje.
1: Estarei lá. E o povo também. Cindy Schilder, bom dia.
3: Bom dia, Marcela Fernanda. Já me encontro aqui, né, José? Aqui está o quê? A doutora Ayrton de Andrade. E ao meu lado está aqui, seu Danga. Ele que é ouvinte do seu programa de todos os dias, da programação da Tobias Barreto FM. Tudo bom, seu Danga?
4: Tudo bom, graças a Deus. É, 5 horas da manhã, eu já ligo aí. Só tem
1: Oi.
3: Ele tá emocionado.
1: Chorou.
3: Ele escuta a programação todo dia.
1: Seu Danga, satisfação, viu? Saber que o senhor escuta Valdemir, saber que o senhor escuta Marcela, Valderlan, Larissa. Deus abençoe a sua vida. Um anjo de Deus enviou que a gente pudesse, né, levar o frango assado pro senhor experimentar, viu? Sábado, manda o bodinho ir lá pegar, tá bom?
4: Tá bom, obrigado. Viu?
1: Deus abençoe. Cindy Schilder, um abraço, viu?
3: Logo mais eu volto já de outro lugar para presentear outra pessoa.
1: Um abraço. Daqui a pouco tem sorteio, viu, gente?
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5: 8:36.
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0: Marcela Fernanda.
2: Isso é simbólico.
3: Vai chegar no tapete. É.
4: Os anos estão passando, aumentando a quantidade de anos de programa e a gente vai diminuindo o bolo. O primeiro ano, segundo ano, terceiro ano, quarto ano, quinto ano.
3: Aí quando chegar nos 10 anos vai ser só o cupcake.
4: Ei.
3: Oi, bom dia, que eu sei que você tá com o programa corrido.
4: Obrigado aí, coração. Viu? Você é caro, você faz parte
3: anos.
4: Disso.
3: E eu tenho certeza que sua trajetória no jornalismo e no rádio ainda tem muita história para ser contada.
4: Amém.
3: Deus te abençoe, viu?
4: Gosto demais. Eu digo que é 14 de rádio, mas eu renasci aqui, aí. Verdade. Outra palavra. Aqui eu me sinto em casa.
3: Volta as palavras, você tem que terminar o programa.
4: Aqui eu me sinto em casa. Verdade. Bom dia, Jô.
5: Bom dia, Marcela. Bom dia, Tobias. Uma
4: Enquanto isso, você deixa...
5: Por favor.
4: Vocês têm... Jô tem 2 minutos, Camila 2 minutos, Isaías 2 minutos.
5: Pronto. Então, primeiramente, parabenizar, né, Marcela, toda a equipe, produção, pelo Bom Dia, Tobias, que é sucesso, que leva a informação, que nos deixa, né, totalmente atualizados, com muita maestria, com muita consideração e responsabilidade. 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
4: Desde o começo.
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5: 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Um cheiro.
4: 8 horas e 50 minutos. Bom dia, Camilona.
6: Bom dia, Marcela. Bom dia a todos. E aí, como é que você está?
4: Muito bem, atolada.
6: 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E...
4: chama Isaías.
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7: 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Né?
4: Cuscuz é cuscuz.
7: Tá, e aquele lombo ali, aquele lombozinho ali, até Marcelo tá mais cheio, mas Marcelo é esperto.
4: Eu vim, que eu não sou besta. Enquanto vocês estão falando, eu tô comendo. Agora... Isaías,
7: você é esperto, né?
4: vamos falar a verdade. Você tem 2 minutos.
6: 2 minutos.
4: Fala a verdade. Existe uma rádio igual essa aqui. Fala pra quem?
6: É 5 anos, é a rádio do povo mesmo,
7: e,
6: né?
7: E ainda tem um bolo de frente aqui pro cara ficar ainda querendo alçar a vida neste.
4: Olha, Camila alcançou. O primeiro ano, o bolo tinha 1 metro. O segundo diminuiu. O terceiro arredondou. O quarto já diminuiu mais. E o quinto?
6: Coitado.
4: É a carestia.
6: É. As coisas vão aumentando.
4: A carestia, minha filha.
7: Como essa hierarquia?
4: O bolo métrico de 1 ano foi diminuindo. De quadrado passou para redondo. Foi diminuindo. Já no 5º ano, tá desse tamanho. E com 10, é um cupcake.
7: Essa massa não tem comentário.
4: É ao vivo?
6: Depois do 10 é só...
4: A caristia, Camila.
6: Não.
7: O Marcelo, a Camila falou pro pessoal aí. Bom dia, meus amigos e amigas. Bom dia, Marcelo.
4: Depois de barriga cheia, todo mundo é bom dia, meus amigos. Bom dia, minhas amigas.
7: Rapaz, olha. Ei, o pior que tem. Você tá acreditando que o pessoal vai lá? Teve gente que ouve a rádio aí, olha, querendo me conhecer por cima. Nunca acertou um dia. Aí teve uma senhora com uma menina, né? Aí foi lá e me virou ontem na loja 2.
4: Você é você que é Isaías, né?
7: Você viu lá o vídeo que eu fiz? Eu digo, fazer uma história, não pode ser aqui passar em off, não. 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
4: Libera os áudios aqui. Obrigado, gente. Agradeço aí. 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Deus abençoe.
8: Bom dia, princesa do rádio.
4: Mais ainda, amém?
8: Bom dia com Jesus. Bom dia, Valdemir. Bom dia, povo de Deus. Que Deus abençoe nosso final de semana hoje e sempre. É um rádio numa raia e um telefone em outro e eu escuto todo mundo. E que Deus abençoe. É verdade, minha princesa. A gente fica revoltado com as coisas que a gente vê, né? Porque quem é mãe, quem é avó, quem é ser humano? Quem é ser humano?
4: Nossa amiga, nosso ouvinte Marlene.
8: Então é aquela história que eu sempre falo. Tinha que arrancar o saco desse desgraçado. Engraçados. Acabou-se. Nunca mais ninguém estrupava ninguém.
4: Ela escuta pelo dois rádios. De
8: é terrível, terrível de se ver. Eu, quando está passando na TV, quando eu vejo o celular, eu já tiro fora porque a gente fica mal. Que Deus abençoe nosso dia hoje
4: Larissa
8: sempre.
4: Larissa, deixa 3 minutos.
8: Que Deus nos proteja, nos ilumine.
4: Merece.
8: A todos nós, que Deus continue te abençoando hoje e sempre. Essa mulher firme e guerreira que você é. Um cheiro no coração e um bom dia com Jesus a todos.
4: Obrigado, dona Marlene. Vai, libere o saldo, libere.
7: Libera tudo uma vez só.
4: Libere, por gentileza, libere. Larissa!
9: Bom dia, você me dá 3 minutos. Aqui é Paulinha. Que Deus me abençoe nosso dia. Estou passando para agradecer que já vieram botar a lâmpada no posto, viu? Oi. Deus lhe abençoe. Maravilhosa.
10: E aí? Bom dia, Marcela. Bom dia, Cid. Parabéns pelos 5 anos de programa do Bom Dia Tobias. Que Deus continue te abençoando. Sou sua ouvinte desde o primeiro dia do programa. Ouço todos os dias.
4: Obrigado, viu, querida?
10: Que Deus continue te abençoando sempre. Você é uma guerreira. Que a Maria da Agripino 3. Um cheiro e parabéns pelos seus 5 anos de programa.
11: Bom dia, Marcela, todos da rádio, aqui é Regina do Marido Carmo. Marcela, estou passando para desejar os parabéns por essa data tão linda, né? É, que hoje completa e que se repita por muitos, muitos anos, que Jesus abençoe, continue essa radialista que você é, viu? Que Jesus proteja muita luz no seu caminho. Que Deus te abençoe, amém, sempre.
12: Marcela, bom dia pelo seu programa, que está completando 5 anos hoje. Que Deus dê paz e saúde e muitos anos de vida, porque você faz a diferença no rádio.
4: Amém.
12: E não deixar de parabenizar prefeito Dilson, secretário Nilcinho, porque aí são aéreos. É um prefeito e um secretário que se preocupa com Tobias Barreto, porque a gente vê coisa que Nilcinho fez que a gente só vê em capital.
4: É nada.
12: Que eu nunca vi uma coisa linda dessa que Nilcinho faz e o prefeito diz, porque quem ganha é Tobias Barreto. Porque Tobias Barreto está outra disso. Está linda demais, parabéns, que Deus dê paz e saúde, muitos anos de vida.
4: Amém.
12: Tobias Barreto abençoado pela mão do prefeito diz, parabéns.
4: Zé Guedes.
13: Marcela, bom dia, que é o Zé Guedes, minha flor. Parabéns pelos seus 5 anos de programação. Valeu? Muita felicidade, que Deus proteja vocês sempre. Você, Valdemir, todos os dados do Debate FM, valeu? Programa Jornalismo, muita resenha, que isso é muito bom, né? Muito importante. Então, nós estamos aqui, sempre ouvindo programação, né? Fazendo alguma denúncia, fazendo alguns pedidos. Isso é muito importante. Valeu, bom dia. Parabéns mesmo, Marcela. Deus te abençoe, meu querido.
4: Bom dia, Fabiola Santana. Hoje eu quero deixar uma mensagem especial para você. Há 5 anos, acompanho o seu trabalho todas as manhãs. Você faz parte da minha rotina. Quero agradecer pelo carinho, pela dedicação e pela forma humana e respeitosa com que você leva a informação até nós. Seu compromisso e sua simpatia fazem toda a diferença e tornam o programa ainda mais especial. Que Deus continue iluminando sua vida, abençoando seus caminhos, lhe dando muita saúde, sabedoria, força e proteção para continuar realizando este lindo trabalho que tanto nos inspira. Recebo o abraço carinhoso de um ouvinte que admira e acompanha você há 5 anos. Que Deus continue guiando seus passos e que venham muitos anos. Você merece todo o reconhecimento. Obrigado, Fabíola Santana. Deus abençoe sua vida. Obrigado aí. São ouvintes que tornam-se amigas, né? Adriana, Branca, Josefa, Joseane, querida. Deus abençoe. Vai liberando.
11: Oi, Marcela, bom dia, na paz de Jesus. Parabéns, viu, pelos seus 5 anos de trabalho na rádio, viu? Amanhã, sem você na rádio, é uma manhã meia triste, viu? Eu gosto muito de ouvir o seu programa. Que Deus te abençoe muito, muito, viu? Continue te abençoando, amém, sempre.
4: Dona Judite, o Valderlan Lemos mandou seu vídeo aqui, viu? Ouvindo rádio. Deus abençoe a sua vida. Minha amiga Giovana, quero agradecer que a gente tem que honrar as pessoas em público. Palavras são poucas para a gente agradecer o carinho, né, Valdemir? Que a gente tem por você. O carinho que a gente vê, que você tem por a gente. Ela não dorme de noite quando é para fazer cuscuz. Fica tensa, fica preocupada. Tem a correria dela, que a gente sabe que ela tem uma missão grandiosa. Não, não é política, não é vereadora, mas tem uma missão grandiosa, que ela cuida do povo, a verdade tem que ser dita, né? Leva a gente, traz gente. Eita, que deu uma dor, chega aqui. Além da família, ela cuida de gente por fora, porque ela faz a verdadeira política pública, né? Sem ser política. Então, um verdadeiro papel. E você tem sido, assim, uma madrinha para Tobias Barreto FM. Merece toda a honraria. Deus abençoe sua vida. Cuscuz, carne de sol, ovo, leite da vaca preta. É só ela. Quando tem qualquer coisa, o que é que ela diz? Eu vou levar. Tô chegando. Então, Deus abençoe sua vida, viu?
14: E faça com prazer.
4: Eu sei disso.
14: Que Deus abençoe, parabéns, né, pelos 5 anos de existência, seu programa, né? Que Deus continue te abençoando, iluminando.
4: Manézinho, não fuja, não.
14: Valdemir Barreto e todas as pessoas, né? Faz parte aqui da Tobias FM. Que Deus abençoe e ilumine os seus passos,
4: amém,
14: né? E eu tô aqui sempre à disposição. Faço com carinho e amor.
4: Eu
14: um
4: sei
14: abraço
4: disso.
14: A todos, a vocês e todos os ouvintes.
4: Amém.
14: Cheiro no coração.
4: Obrigado, Larissa Rotai, Cirlane. Obrigado, Manezinho.
14: Ô, Mané.
4: Cirlane, mulher, bom dia. Joseane, bom dia. Parabéns, Marcela. 5 anos de programa. Deus te ilumine. Mara, da Baenga, obrigado, viu? Lucas, do Antigo Matadouro, obrigado. Gente, são milhares de áudio. A primeira pessoa que me ligar vai ganhar um galeto. A primeira pessoa, liga aí. A primeira ligação vai ser a quem vai ganhar o galeto. Alô do telefone, bom dia, com quem eu falo? Alô, bom dia, com quem eu falo?
15: Josefina de Lucas.
4: Oi, dona Josefina. A senhora tá boa?
15: Josefina, parabéns pelo seu 5. Tô boa. Parabéns pelo seu 5. Em nome de Luquinha, que esteja muito feliz na sua trajetória, que você merece.
4: Eu disse que a primeira ligação que eu recebesse iria ganhar um galeto. A senhora mande Lucas e amanhã, de 10h40 até a meio-dia, lá na galeteria Top Frango. Eu estarei lá e mande pegar o galeto assado para a senhora experimentar, tá bom? Dona Josefina, tá me ouvindo? Dona Josefina, Manezinho, bom dia. Bom dia, Manezinho.
16: Prazerosamente, bom dia pra você, pra seu público maravilhoso. O seu programa é uma verdadeira terapia, principalmente para as mulheres de Tobias Barreto. Um abraço para você, sucesso, 5 anos e que possa vir mais.
4: Você
16: mais
4: tem meu respeito, você sabe disso.
16: Eu sei disso.
4: Meu carinho.
16: Com certeza.
4: Eu vejo que você é de verdade.
16: Eu é. Na hora que eu tiver de falar a verdade, eu falo a verdade, porque não pode deixar você sair.
4: Você gosta do meu programa de ouvir?
16: Amo, adoro. Adorar não, adorar só a Deus, mas gosto sim de ouvir.
4: É, gosta, né, meu querido? Por que é que tá assim de óculos escuros?
16: Achei aqui, botei nos olhos pra ver se combina.
4: Ficou bonito, viu?
16: Ah, ficou uma delícia. Um abraço.
4: Cleide!
17: Cleide Meles, diretor.
4: É com profundo pesar que comunicamos o falecimento de José Amâncio de Jesus, mais conhecido como Zé Galego. O velório será realizado em sua casa, na rua Antônio Silvino Filho, e o sepultamento ocorrerá às 17h. A família agradece a todos que compareceram a este ato de fé e solidariedade cristã. Pedimos orações pela alma de Zé Galego e força para toda a família. Que Deus acolha em sua infinita bondade. Descanse em paz. É o pai do nosso amigo Bazuza. Que Deus conforte aí toda a família. Cleide, Bom dia.
16: Luiz da Vavô, mandou um abraço pra você, viu?
4: Um abraço, Luiz. Boa. Gente, eu quero agradecer também ao Júnior Cisneiro, a todos os vereadores. Júnior, que presenteou a gente aqui, né, com brindes. Vem cá. Bom dia. Vem cá, que você é diretora. Deixa de fiura.
18: É o quê?
4: Eu ainda vou inventar. Pedi a Valderlan para inventar um programa Dicas de Cozinha com a Cleidilene, só pode deixar dessa tabaroice dela.
16: Não, eu já.
4: Sente!
16: Já eu gostaria que botasse um programa da igreja.
4: Não, ela tem que ser Dicas de Dona de Casa, que ela tem várias. Ah. Como cuidar das plantinhas, como molhar, como regar. Bom dia, senhora diretora.
18: Bom dia, Marcela. Como regar, você pega um copinho de água e molha a plantinha.
4: Mas se molhar demais, mata, né?
16: É, e tudo que ela planta pega.
4: Que é uma mão abençoada.
18: Amém, amém.
4: A mão abençoada. Deixa eu explicar pra você. Obrigado. Muitas das vezes a gente tá nervosa, a gente tá tensa, às vezes tá contrariada, às vezes desconta na coitada que não tem nada a ver. Né? Tem sim. Tem. Não tem não, é?
16: Tem.
4: Lógico que tem. A gente tem que reconhecer nossas falhas. E agradecer, porque aí é uma mãe, viu?
16: Ela é.
4: Quando Cleide, eu dizia direto, Larissa, a rádio tá de luto. Não vai voltar, não? Porque ela se afastou esse dia, eu não aguento mais, não, sem Cleide. Tô mentindo? Sem ela, não. Cara, não funciona as coisas sem você. As coisas só andam com você e a gente tem que honrar em público. Só funciona com você. Aqui só anda com você.
16: Ela é a boa.
4: Pequenininha, ousada da peste.
16: Teve uma vez até que eu disse uma coisa que não devia dizer, eu acho que ela ficou ferida, e depois eu me arrependi no presidente, não pedi nem perdão.
4: Aí você peça perdão.
16: Não, mas eu fiquei assim, digo, não pode, Cleide é Cleide.
4: Um abraço. E olha, você quer ver? Às vezes. Parabéns
16: pra você nesta data querida.
4: Por quê? Não, agora é sério. Aí ela tem. Porque às vezes a gente tá. Gente. Coisas internas, a gente às vezes fica indignada, não é, são opiniões diversas, que às vezes acaba descontando nessa vivente que não tem nada a ver, né? Cleide, cadê? Cleide! Cadê? Cleide, me ajude!
16: Não, e ela tem um medo de
4: Cindy,
16: errar. Ela
4: Cindy, Cleide, pelo amor de Deus, tô morrendo! Cleide! E Cleide sempre tem aquela paciência, vai dar certo,
16: minha
4: Marcela.
16: Filha, deu um troco de 100 reais a ela, ela disse, deu errado, não é meu, vou devolver.
4: Aí é uma
16: coisa séria, ela não quer errar, ela não... Não, o medo certo. Que ela tem de errar. Né?
4: Mas
16: e ela na igreja, ela com a caneta.
4: Você sabe o que é isso? É a mão de Deus pesa. Se ela discute, o que é que ela, ela evita discutir? Fica calado, silencia, é o jeito dela.
16: É verdade.
18: Vamos comer bolo agora?
4: Bora. Deus abençoe. Obrigado, meninos. Obrigado.
16: Apague a senda, velhinha.
4: Cadê o Fausto? Não, sim, filme aqui, isso aqui, pelo amor de Deus, que eu não aguento não, viu?
16: Apaga, velhinha. Chega pra você dizer, chega pra
19: mim. Tá ficando mais estreito.
4: É, cada vez mais estreito. Filme daqui pra cá, assim.
19: Eu era mais largo quando chegou.
4: Peraí ainda. Peraí, deixa eu me ajeitar.
19: Esse bolo quando chegou era mais largo.
16: É assim, porque aquele era mais estreito. É porque o bolo grande já caiu da moda, agora é o pequenininho.
4: É que caiu. E o dinheiro tá pouco também. O dinheiro tá... Nós estamos no ar, é porque vocês... Nós vamos cantar os parabéns. Eita, Jesus. Chega, Jesus. Chega, Jesus. Já acabou a vela. Valeu, Jesus.
16: Valeu, minha cruz. Chega.

0: ela foi.
1: Derrama, Senhor, derrama, Senhor, derrama sobre
2: ela. Amém, pessoal. Agora foca aqui.
3: Foca aí nela lá.
2: Amém. Obrigado, Jesus.
4: Tudo isso foi no ar.
2: Isso é no ar, porque ele é desses. Obrigado, Larissa. A gente botou bagunça aqui no estúdio. Gente, não poderia deixar, rapaz, quando o gato sai, quando o gato sai, os ratos tomam conta, porque vó dela não tá na cidade, fizeram do estúdio
3: uma festa.
2: Uma festa. Bota o final, antes de julgar a minha vida. Calce os meus sapatos. Um abraço pra você.
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2: Fica com essa música aí que tem tudo a ver com o programa.
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2: 9:26. Chegamos ao fim de mais uma edição do Bom Dia Tobias. Obrigado pela audiência, pela companhia e pela

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4: 9:27.
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2: Muito bem, conferindo a hora certa comigo, 9 horas 33 minutos. Bom dia.
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3: Poxa,

0: Larissa Rotai.
1: Faz o certo, corre atrás, Deus abençoa.
2: Agora 9:35, 9:35. Na programação da 87,9, então, nessa manhã maravilhosa e pra... de sexta-feira, 17 de julho de 2026. Bom dia, Brasil!
3: Brasil!
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2: Obrigada, obrigada, obrigada, obrigada, Deus. Obrigada por mais um dia, por mais uma oportunidade, por mais uma semaninha aqui na frequência dos melhores ouvintes do mundo, na 87,9. Olha, deixa eu falar com vocês aqui nessa manhã maravilhosa. Estamos chegando, né? Logo após aí o programa de Marcela, 5 aninhos da Tobias Barreto FM. E a gente está chegando nessa sexta-feira maravilhosa. E hoje, sabe que dia é hoje? Hoje é sexta-feira, então sextou, meu povo. Pois é, sexta-feira, sua linda. E a partir de agora você vai curtir a melhor programação do seu rádio. Eu quero que você só aumente o volume do seu rádio e deixe eu te fazer uma gostosa companhia até o meio-dia. A partir de agora você liga, você participa, você interage na nossa programação no 799-9996-8790, tá bom? Você pede a sua música nessa manhã maravilhosa de sexta-feira.
5: Eu tô pronto pra tudo.
2: E lembrando pra você também, além de você aí, né, pedir a sua música dessa sexta-feira, me conta, você estou com S de quê hoje, hein? Vocês só conhecem de sofrência, de saudade, de ser feliz. Vocês estão com S de sem pique. Eita, Lelê. Olha, a partir de agora eu quero a sua interação, porque hoje é sexta-feira, meu povo. E ainda mais, tá? A partir das 11 tem o nosso álbum da sofrência. Cheiro, Zé Alva, cadê seu... Como é que diz? Não. Seu papai?
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2: Não ligou mais, não, me abandonou.
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2: Ah, tá difícil, é? Ah, não pode não, negócio desse. Eu digo, sumiu, abandonou. Oh, meu Deus do céu, quero que mandamos um cheiro. E olha, agora 9:37, tá bom? 9:37, na 87,9. Você estou com S de saudade? Não sei, mas a partir das 11 tem o álbum da sofrência e você vai montar comigo, tá? Você vai montar comigo. Pede aquela música da sofrência, vai, pra partir das 11 a gente fazer aquele esquenta bem bacana. E hoje eu não me responsabilizo por essa programação, que a gente vai junto até o meio-dia. Onde quer que você esteja, aqui em Tobias Barreto, nos quatro cantos da cidade, em todos os bairros, pra você aí na Lagoa Redonda, pra você na Sambaíba, né? Pra você também aqui, olha, interligado na cidade de Itabaianinha. Tenho vários ouvintes também na cidade de Itabaianinha. Quero mandar um beijo pra dona Regina, aí bem pertinho da igreja, né? Sempre curtindo a gente, a galerinha também dos povoados, dos lugarejos, vem participar junto comigo, tá bom? Ó, desejo a você, desejo a você um dia leve, extraordinário e um beijo bem carinhoso. Vamos juntos? Vamos juntos? Eu e você. Aumenta o volume do seu rádio. E olha, se você não agradecer a Deus, agradece, agradece, agradece. E que hoje você tenha sabedoria suficiente para entender, né, as coisas como elas realmente são, para você ter discernimento em várias situações da sua vida, para que você tenha um entendimento, porque muitas das vezes a gente sabe, né, sobre alguma situação, ou a gente espera uma resposta logo. Mas eu quero dizer para você que Deus é bom o tempo todo e que a gente deve pedir sabedoria. Para o quê? Sabedoria no ouvir, no falar e até no calar. E vocês, eu não sei nem se vocês imaginam, mas se você parar para refletir, essa rotina aqui, olha, sai de casa, já ajeitei um monte de coisa, vim trabalhar. É cansativo, muitas das vezes é. É desmotivador? É também. Mas sabia que isso daqui é uma dádiva? Quantas e quantas pessoas não queriam essa correria que eu e você estamos tendo agora? Quantas e quantas pessoas não queriam estar aí, né, no seu emprego chato que você às vezes reclama, né? Muitas pessoas, uma hora dessa, não tem comida. Estão passando por uma enfermidade, estão passando por um processo de luto. Muitas pessoas estão só em busca de mais um dia de vida. Será que a nossa vida tem que ser de reclamar? Ah, Larissa, mas nem tudo é tão fácil. Mas quem disse que seria? Mas se a gente olhar com os olhos da vida, de mais uma oportunidade, a gente tem muito mais a agradecer do que reclamar. Sabia? Então hoje mesmo, tem vezes que a gente chega, ah, eu queria ficar na minha cama hoje, eu não queria fazer nada, que nem era criança assistindo desenho, tomando Nescau na frente da TV. E quantas pessoas? Quantas pessoas não querem esse trabalho pra chegar no final do mês, comprar suas coisinhas, as suas brusinhas, seu perfuminho, pagar até as suas dívidas. É. Se a gente parar pra refletir, nós somos muito ingratos. Porque tem gente também tendo tudo, o maior saldo da conta bancária, e às vezes só tá querendo salvar a vida de quem ama. É. Nos últimos tempos, nós vemos muito um quadro gigantesco de enfermidades. E eu já disse pra vocês, problema, ele só é um problema se for de saúde. Mesmo assim, Deus capacita os médicos. Fora isso, você não tem um problema. Então vamos agradecer mais. Talvez você chega no trabalho, você tem problema, claro, todo mundo tem problema. Mas às vezes chega no trabalho, desconta em alguém, né? Não gosta de um colega de trabalho, ou não fala, não cumprimenta. Ei, peraí, reflete aí. Se você acha que as coisas estão pesadas por conta do outro, torne-se você uma pessoa mais leve. Faça a sua parte. Dê um bom dia, pergunta se tá bem. No fundo, no fundo, todo mundo conhece. Às vezes você diz, ah, fulano tá ali com raiva, tá com a cara feia, tá fechada. Você nem imagina o que aquela pessoa tá lutando ali. A guerra diária dentro dela. Seja gentil. Seja, independentemente de como te tratem, sejam gentis. Porque você não sabe a luta do outro. E é, vou falar pra você um bom dia. Se você hoje acordou com as cueca, né, as cacholas reviradas, né, tá azedo, tá na TPM. Ei, ninguém tem nada a ver não, viu, Bê? Com seu corre, com suas coisinhas. Mas seja gentil, dê um bom dia. Pratique todos os dias no caminho do seu trabalho, no caminho da padaria, dê um bom dia a um desconhecido. Eu tenho certeza que mesmo sem você saber, você vai ter o poder de mudar o dia de alguém. É? Você terá o poder. Tem gente que a gente dá bom dia na rua, chega e se assusta. Digo, foi comigo? Foi, né? Você diz, bom dia, passa por você. A pessoa se assusta. Talvez seja somente aquele bom dia. Então sejamos gentis. E lembre-se sempre, quando você for reclamar de algo, da sua rotina, da sua comida, do arroz com ovo, se tiver naquele dia, ou até com arroz puro, lembre-se, eu tenho arroz. E tem gente que não tem nada hoje. É pra refletir? É. É tapa na cara? É. Serve pra quem? Pra mim e pra você. Porque muitas das vezes também eu digo, ai, que saco. Ai, hoje, eu tô naquele negócio, assim. Você diz, ave Maria, eu vou ter que ir de novo. Eu tenho isso, tenho aquilo pra fazer. Graças a Deus que eu tenho. Que Deus me dê saúde pra lutar, né? Que Deus me dê saúde pra comandar essa correria que eu pedi um dia a Ele. Pois é. Claro que tudo tem o seu tempo, tudo tem seu momento. Mas onde você tem o seu trabalho, que leva o seu sustento para a sua mesa, a sua comida, a sua roupinha, a sua dormida, agradeça. Porque muitas pessoas só queriam isso. E infelizmente, não estão tendo hoje, tá bom? 9h43, vamos juntos, né? Até o meio-dia. Mas a partir de agora, meu amor, quem monta a playlist é você, eu não me responsabilizo. E vamos pra cima, Brasil!
3: Brasil!
2: Eu quero saber, hein? Tá me ouvindo onde? Tá em casa, tá no carro, tá no trabalho? Me conta, compartilha comigo, vai, manda uma mensagem, manda um áudio. Não esquece de mandar o seu nome, de onde tá falando, viu? Olha, a galerinha já mandou mensagem aqui. Bom dia, Larissa. Passa uma música de unha pintada. Não é o lugar, é a pessoa. Rafa da Arte Plus. Minha turminha boa da Arte Plus aí de Rádio Ligada. A partir das 11 tem um álbum da sua frente. Vamos ao telefone? Alô, você do telefone, bom dia.
5: Eita, bom dia, Larissa.
2: Bom dia, com quem eu falo?
5: Você fala com Maria do Agripino 1, minha linda.
2: Maria do Agripino 1, seja bem-vinda na nossa programação. Fique à vontade.
5: Obrigada. Ô, Larissa, eu queria que você, se for possível, por favor, você falar quem tá precisando de gente pra fazer faxina ou trabalhar semanal.
2: Certo.
5: É, o contato é 99269099.
2: Pronto. Tá bom, então, meu amor. Boa sorte pra você, viu?
5: Sim, e eu queria também, por favor, se você pudesse, me passar o número de Marcela pra mim.
2: Pronto, eu passo lá no WhatsApp, tá bom?
5: Tá bom, tá obrigada, certo? Um bom dia. Nada. Um abraço.
2: Valeu, tchau, tchau.
5: Fica com Deus.
2: Amém, a senhora também. Cheiro, valeu. Aí, ó, tá difícil, vai arrumar a faxineira. Maria tá aí à disposição. Bora pra cima, bora. Você já aumentou o volume do seu rádio? Já aumentou o volume do seu rádio? Aumenta aí, vai. Aumenta aí. Olha, dinheiro muito nós não tem não, viu? Mas uma alegria, uma resenha. Ah, meu amor, essa é garantida. O que é louco trouxa de vocês. Ela é daquele jeito.
7: Olha aí, a senhora chegou. Larissa, o rapaz.
2: E quando chega a sexta-feira, ela fica daquele jeitinho, né? Do jeitinho. Assim, Lala não aguenta. 15 minutinhos para as 10 da manhã. Bora lá com o peão todo tatuado.
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2: Ai, gente, essa música é boa demais.
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2: Eu vou fazer esse negócio da Mariana Fagundes, viu? A Mariana que me iludiu pensando que era na Castela. Aumenta o volume, aumenta o volume.

0: Mariana Fagundes!
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0: Santana Melo de Desliza Ali no Meu Corpinho Vai, porque hoje é sexta-feira.
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0: Já pode, produção?
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0: Já pode? Veja aí se pode, vai.
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0: bom demais, hein? 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Esses são os nossos apoiadores culturais e se você também quer apoiar culturalmente a nossa programação, entre em contato com a gente. O telefone da galera pra você ligar e pra você participar é 799-9996-8790. Agora 954, deixa eu ver aqui quem quer falar comigo nessa manhã maravilhosa.
1: Oi, minha saudade.
0: Sextou, viu, bebê?
1: Manda esse oi, essa hora você sabe que é sem novidade. Aí na frente ainda tem aquele
0: batido. Ai, meu Deus do céu, tá batendo um negócio estranho. Que é isso, hein? Ô, Reninho, aumenta o volume, vai. Cadê a minha turma dos mosquiteiros, Juliana? 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Bom dia! Oi, oi, bom dia, bom dia, bom dia.
2: Bom dia, Larissa, aqui é a Pâmela do Povoado Analista.
0: Bom dia, meu amor.
2: Hoje eu gostaria de ouvir uma lambadão, viu? E hoje eu estou com saúde, né? Clarinho que sim, estou ligadinha, viu?
0: Valeu, ela quer ouvir um lambadão, traz pra cá um lambadão pra ela, porque quem manda aqui é o ouvinte, o cliente, é dizer, menina, como ela tá balconista, né?
3: Muito!
0: Deixe ela!
3: Muito!
0: Vamos, libera mais um aí, vai! Libera a minha turma boa!
3: Sopra.
0: Dona Bernadette! Olha ela, lá na Gripino 2, libera a Dona Bernadette aí, produção, libera aí!
4: É mesmo, a gente tem que agradecer a cada minuto a Deus, e a gente vai aprendendo assim, se pegar muito com Deus.
0: É verdade.
4: Porque a gente vê você falando em Deus, Larissa.
0: Minha filha,
4: você
0: sem Deus, nem
4: é
0: tente.
4: É uma bênção de Deus. Eu gosto desse programa, que eu amo esse
0: também
4: programa,
0: amo.
4: Porque só tem coisa boa, só traz coisa boa. Você e a Marcela só traz coisa boa pra gente.
0: Amém.
4: Só dá alegria pra gente, que a gente vê, nossa, como ela se pega tanto com Deus. Olha aí, gente. Uma bênção. Vocês são uma bênção dada por Deus.
0: Amém, amém,
4: porque
0: amém.
4: Eu amo esse programa. Quando eu vejo vocês demorando, eu digo, eita, será que hoje elas não estão?
0: Mas porque só chega atrasada.
4: Às vezes o rádio é ligado às 7 horas. E às vezes atrasa um minuto, né? E aí eu digo, eita, será que não veio? Mas olha aí, daí a pouco eu vejo todo mundo falando. E é só dar alegria pra gente.
0: Amém.
4: Só dar alegria. Eu mesmo sinto tão feliz quando eu vejo vocês no rádio. Como eu não posso ver, né? Vejo pelo rádio, né? Deus abençoe.
0: Um cheiro carinhoso para a senhora, muito obrigada. É, somos imperfeitos, né? E sem Deus, nem tente. Sem Deus, nem tente. Né? Independentemente de religião. Olha, vamos embora! 3 minutinhos faltando para as 10 antes do break. Agora o negócio vai pegar fogo. Vai subir a temperatura! Ai, se me chamar para ouvir um negocinho desse, num bar de procedência duvidosa, num lugar sem localização, é negócio. Eu amo!
5: Volta para a parada!

Alô, Vailson, você e sua esposa tá preparado? Então a gente vai brincar, né? Então vamos nessa, meu parceiro. Jogue do ouro.

0: 3, vai.
1: Vai, Nascimento. Meu Valdo Marques. Descendo. Bora, vai até o chão, vai.
0: Descendo.
1: Dominique. Eita, aqui com um abadão desse, ó. A gente amanhece o dia. Não garanta não, mistura negra pra ver. Menino, tu dançar essa música inteira, tu já sai todo lascado. É nesse clima gostoso, é nesse clima gostoso que eu vou ao break das 10, hein? E volto já já, trazendo mais música. Não sai da sintonia. Rapidinho, rapidinho, tô de volta. Na volta do break tem lançamento musical, hein? Tem lançamento musical.

0: aí.
1: Voivalto trazendo Yasmin Santos com Luísa Martins. Eu pago a cerveja, não sai da sintonia. Rapidinho, tô de volta.
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0: ligado. Daqui a pouquinho tem mais música.
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2: 10:03.
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0: Minha gente, me acabei de rir agora. Tem até boa tarde.
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0: Eita, Senhor Jesus. Na verdade, não foi que botaram errado. Eu que botei errado, meu Deus do céu. É a sexta-feira, né, meu povo? É a sexta-feira e a gente tá de volta.
2: Com
0: Yasmin Santos e Luísa Martins. Eu pago a cerveja, é o nome da música. Lançamento musical pra vocês.

0: essa gostosa
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1: Lindas demais, vamos ao telefone. Alô, você do telefone, bom dia.
2: Bom dia, Scooby-Doo.
1: Scooby-Doo? Que conversa é essa?
2: Quem sou eu?
1: Não sei, mistério.
2: Você sabe sim.
1: Sei não, hoje eu tô broca véia.
2: Ah, mas na hora de roubar você não tá broca, né?
1: Oxe, eu sou ladrona, você me respeite, viu?
2: Você me roubou um bilhete.
1: Aff, da pé, nem de jogo eu gosto. Vocês eram pra ser preso.
3: André, não tô já sozinho com a noite,
1: né? Ei. O cego mais descarado que eu conheço. Vá, conta sua história.
2: Eu quero Natanzinho no 12, viu?
1: Natanzinho no 12, a partir das 11, no álbum da sofrência, tá bom?
2: A minha esposa Maria, minha filha Liz Maria, meu filho Ariel, sua namorada Bia.
1: Sim.
2: Pra vocês aí da rádio, pra meu amigo Merinho e a mãe Gilza. E todo mundo que tá se utilizando na Tobias FM, na ilha, em Itabeninha, Tobias Barreto, na região.
1: E você tá por onde?
2: Na casa de Dona Gisa e seu Merinho.
1: Olha, um valeu, um abraço pra vocês e obrigada pelo carinho da audiência de sempre, viu?
2: Scooby, cadê você, Salficha?
1: Ah, bicho bandido.
2: E aí, Luna, como é que tá o povo brasileiro?
4: Meu caros amigos, você tá sabendo que o povo brasileiro tá vivendo do Bolsa Família.
1: Ah, olha, deixa o meu presidente quieto, viu? Vai, Sueli, deixa o meu presidente quieto.
2: Valeu, Larissa, Deus abençoe.
1: Cheiro, tchau, tchau, nós todos. Tá aí, agradecer o carinho da audiência. E agora esqueci o nome do infeliz, aí. Daniel, rapaz, quase que não sai o nome, né? Quase que não sai o nome aqui. Me atrapalhei aqui falando as coisas da Faça Outro, mas tudo bem. 10h19, não é isso? 10h19, olha, frigorífico Aguiar, viu, gente? 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Agora são que horas, Brasil? Agora são 10h20. Oi, Maria, tudo bom?
5: Bom dia, maravilhosa. Aqui é a Maria do Queen 3. Gostaria de ouvir hoje qualquer uma do Natanzinho Lima. Um feliz pra todos, da minha família, pra todos os ouvintes.
1: Ô, Natanzinho Lima.
5: O cheiro, Lari. Uma ótima sexta-feira. Sextou com S de superação. Aê. Beijão, gatão, na bom final de semana.
1: Muito bem, pronto. Pode deixar que a partir das 11 já já tem o álbum da sofrência, tá? Tem o Natanzinho, tem unha pintada. Bom dia, Larissa. Bom dia, tudo bom? Quem está falando é Paulo Henrique, da JJ Bordados. Passe, por favor, a música de O Polêmico e Léo Santana. Laço de fivela, na fivela, não é isso? Pronto, vou tocar pra vocês já já, viu? Vou tocar pra vocês já já. Segura aí que eu já toco, porque tá chegando por aqui mais música na programação da melhor. E é isso, o quê? Saudade conveniente. Grupo Menos é Mais e Pablo do Arrocha.

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0: Deixa eu, Murilo Huff, 10h26, rolando aqui pra você na programação da melhor. A galerinha ao vivo no Facebook, manda alô já já, hein?
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0: Aqui você pede, aqui a gente toca o polêmico e Léo Santana, Laço na Fivela.

0: Laço na Fivela, tá aí lançamento musical pra você. O Polêmico e o Leléo Santana, 10h29. Aqui é assim, você pede e a gente toca. 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Olha, eu vou break das 10h30, hein, e eu volto já já trazendo mais música. Na volta do break você também vai ouvir mais um lançamento musical. Tem Parangolé, Michelle Andrade e Felipe Beats no Sacana Sagaz. Vou e volto já.
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4: 10h31.
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5: Agora 10h39, eu estou de volta com Parangolé, Michele Andrade e Felipe Bits no Sacana Sagaz.

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mais amada do Brasil, Simone Mendes, Direitos Iguais, rolando aqui pra você na programação da Melhor. 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
1: 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Gente, é 10h47, a partir das 11h tem o álbum da Sofrência, eu vou tocar pra você o que você quer ouvir. Mas se hoje, nessa sexta-feira, e se a gente colocar lá, sabe, na conta da loucura, com Bruno e Marrone...

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0: Ruivinha de Marte.
1: Segura
0: e Ju Marques.
1: Segura.
0: Rolando aqui na programação da melhor. Tá chegando por aqui Matheus Vargas, Kleber e Cauã. Desocupa. 10h55. Volto já já.

0: 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Rolando aqui pra você na 87,9, 10h58. Daqui a pouquinho tem o quê? Daqui a pouquinho tem o álbum da Sofrência. A gente vai fazer aquele arrocha, aquela sofrência gostosa aqui, viu? Nas ondas da 87,9. 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Agora são 10 horas e 59 minutos, Joda Bismóveis tem informativo pra gente. 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
0: Eu já! Valeu, valeu! Então corre aí pra você já deixar a sua casa organizada, né? Pra festa de agosto. Agora são 11 horas e 1 minuto. Vamos ao break das 11? Bora! Eu vou ao break das 11. Na volta tem o quê? Tem o nosso álbum da sofrência. Pra você que pediu aquela música, sabe? Já tem o quê aqui? Tem Minha Pintada, tem Natanzinho Lima, tem Toque 10 e muito mais. Não sai da sintonia não, viu? Na volta do break a gente vai abrir o álbum da sofrência e eu quero vocês juntinho comigo.
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4: 11 horas e 2 minutos.
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3: Muito bem, tô chegando no seu rádio com aquele momento tão esperado de toda sexta-feira. Se você ainda não aumentou o volume do seu rádio...
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3: Aumenta o volume porque 3, 2, 1...
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3: E quem abre? Quem abre a nossa programação de hoje é Unha Pintada, pedido do ouvinte. Não é o lugar, é a pessoa. A turminha da Arte Plus aí, aumenta o volume.

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0: Divino Vaz, baby, alô, tá aí, você pediu, a gente tocou na programação da Melhor no nosso álbum da Sofrência. E pensa que acabou, traz mais uma.
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0: Tiago Aquino, tô bem mal. 11:20, já bateu a ser estranha aí?

já aperto pra votar, Thiago, aqui no Tobin Mal, 11h23, fechando com chave de ouro o nosso álbum da sofrência. Daquele jeitinho que vocês amam, e eu também. Agora são 11h23, 11h23, na programação 10 a 10, junto com você, você aí interligado, tá curtindo, hein? Tá curtindo? 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Olha, a gente estava no nosso álbum da sofrência. Quem ligou e quiser participar ao vivo, pode ligar agora, tá bom? Pode ligar agora, que eu vou liberar você aqui no nosso, né, do WhatsApp, na nossa ligação também. Então participa aí.

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Então corre. E olha, já estou ao vivaço aqui com você no meu Instagram, tá? Estou ao vivo lá no meu Instagram, Radialista Lari Rotai. Deixa eu mandar um alô pra essa turminha boa. Yasmin Santos, Josimário, Fabiano Soares, Severino, Lohane Santos, bom dia. José Alves também aqui junto com a gente. Adelaide Santos, o Beto Matos também tá por aqui. Ah, pra qualquer mal, o Characabe, olha ele, locutor Adilson Santos, da cidade de Lagarto. Beijo carinhoso, viu, meu amigo? Sempre que posso, também tô ligadinho aí. Meia tarde em vocês, na 94.7. Bom dia, Luci, bom dia, neguinho, bom dia. Oi, Lari, sou sua fã, viu? Sempre ouvi seu pai e hoje escuto você também, te adoro. É a Cida, isso? Cheiro, Jefferson, em Flórida. Eu de cá, você de lá, muito bem. Através aí, né, das ondas do rádio. Bel Santos, bom dia, Bel. Bom dia, Renivan. Bom dia, Raimundo. Vai junto com a gente aí no nosso Instagram, tá? No nosso Instagram. Você aí curtindo a 87,9. 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

0: 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Bom dia, bom dia, bom dia. Enquanto eu estou aqui fazendo testemunhal, entrou foi gente na nossa live, viu? Vamos ver pra quem eu vou mandar alô agora. Deixa eu ver onde foi que eu parei. Deixa eu ver aqui. Ah, já cheguei aqui, olha. Adelaide, eu já mandei. A Mônica, o José Domingos também aí no Povoado Fontinha. O Neguinho. Eita, não esqueci de ninguém, né? Bom dia, Larissa, minha linda. Bom dia, Maria de Célia. Bom dia, Raimundo. Bom dia, Mônica. Bom dia, Alisson. Bom dia, Felipe. Bom dia, William. Bom dia, Sérgio. A galera também do Capricho de Maria. Petrações TB, o Jefferson, Marcos e o Ciro também estão na sintonia. E olha, pra você que está ao vivo junto com a gente, faz o print, grava a tela aí. Confirma que tá ouvindo a programação. Marca a nossa rádio, me marca que eu vou repostar com todo carinho, tá? Ah, tá vendo esse coraçãozinho aí? Clica bastante pra poder entregar pra mais pessoas. E esse aviãozinho encaminha pros seus amigos que precisam ouvir a programação. Que até o meio-dia estou aqui juntinho contigo, tocando aquelas músicas boas. Aquelas mesmas, sabe? Que faz o coração errar as batidas, porque hoje, meu amor, hoje é sexta-feira e eu tô daquele jeitinho que eu sei que vocês adoram. Olha, deixa eu ver aqui também, tem mais mensagem? Vamos aqui a galera no Instagram, o Jonaldo, o Lucas, o Jairo Caçambeiro, o Léo Francolino. Bom dia, Larissa, bom dia, tudo bem? Um excelente, Mônica, sextou, sextou, viu? Vamos ao telefone. Alô, você no telefone, bom dia.
1: Alô. Bom dia, minha patroa.
0: Oh, era você que tava me ligando, era?
1: Era.
0: Eu tava no ar, na sofrência. Diz aí, meu amor, o que é que você manda na nossa programação hoje?
1: Mestre, eu abençoe, minha patroa. Muita saúde, muita saúde, muitos anos de vida para vocês aí, que tá balançado, toda a família brasileira. Eu liguei de manhã para a menina, a Marcela Fernanda aí, minha patroa, mas o programa foi muito corrido. E não consegui falar com ela, mas estou falando para vocês aí que nós se abençoe os 5 anos dela que estava nessa rádio. E nós se vai dar muitos anos de vida que vai acabar nessa rádio, que essa rádio é a rádio do coração.
0: Amém, amém, amém. Por que você não
1: tem um cafezinho? Nós se abençoe vocês aí, passa uma música bonita para oferecer a ela. Vai ter chorando.
0: Valeu, e o que foi que você não veio tomar café com a gente aqui hoje?
1: Foi porque quando eu me acordei, eu acordei tarde de fazer o café para eu amanhã, com a mulher, tá levantando mais tarde.
0: Tá frio.
1: Aí eu tive que fazer o café, aí tentei para ligar para ela, liguei mais de 50 vezes, mas não atendia não, que
0: estava
1: corrido. Estava corrido. Mas nós se abençoe vocês tudo, meu anjo. E obrigado que você me... Encontrei ontem, foi hoje de manhã lá.
0: Sim, viu? Com certeza. Vai, e à noite a gente tem encontro marcado lá na inauguração do memorial, tá bom?
1: Se Deus quiser, com certeza. Um bom dia pra você.
0: Valeu, cheirinho. Tchau.
1: Tchau, patroa.
0: Valeu, tá aí nosso querido Xerém Vaqueiro também já aqui, ó, interligado. Esse daqui é sintonizado todos os dias na 87,9. Deixa eu ver aqui a galerinha do Instagram. Meu Deus do céu. Petra, é Pet Rações, né? Eu falei Pet Rações, meu Deus do céu, Pet Rações. Dia 27 de julho tem inauguração, quero falar com você. Venha, meu filho, venha pra loja, que aqui o lema é só um, viu? 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Muito bom te ouvir, sua linda Larissa, tua beleza, linda beleza. Ai, meu Deus do céu, ganhei o dia hoje, viu? Tenho um enorme carinho por você, amém. Um abraço pra minha mãe, Dona Maria. Ela manda lembrança pra você. Você vem quando por cá? Não sei, meu filho. A vida é uma loucura. É uma corrida, mas nos meados de agosto, setembro, outubro, a gente aparece por aí. Olha, o Vânia também, Josemi, toda essa turma, o Genil. Deixa eu ver aqui o Eduardo. Eduardo não, é Eduardo Costa. Inclusive, tem pedido musical. Vocês viram o lançamento que já ultrapassou mais de 50 milhões no YouTube? É do Eduardo Costa. Imagina eu toco pra vocês já na sequência. Jennifer, Raimunda Teodoro. Olha, a Mônica quer ouvir unha pintada. Jennifer, bom dia, Larissa. Bom dia, meu amor. Paulinho de Itabaiana está ligadinho junto com a gente. Bom dia, Larissa. Tava comendo rapadura ontem, né? É, ganhei aí uma lapa de rapadura, né? Da Negona. Ganhei uma lapa de rapadura. Cheguei em casa, ganhei um balde de laranja da vizinha e tá tudo certo. É do jeito que eu amo. Olha, Paulina, Thaislaine Souza, Claudicélia também junto com a gente. Bom dia, Lari. Tô escutando você direto do alto do Araguá, no Mato Grosso. Tô longe, hein? José Domingos, Núzia, José Amintas, Joseane. Lari, passa uma música de Pablo pra oferecer pros meus três meninos e meu esposo Bu. Pronto. Tem que ter o Pablo na sexta-feira, né? Larissa, passa uma música de Amado Batista. Eita, que ele tá apaixonado. Claudicélia, bom dia. Tô te ouvindo no Pulmão da Agrovila. Ai, Agrovila, tô precisando de aí, hein? 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Ai, deixa eu ver também o José Domingos de Itapicuru. Tem José Domingos também aí em Itapicuru. O Amâncio, a Esté Milena, a galera da Savô Confeitaria. 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Lá na Praça do Antigo Matadouro. 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Maravilhosas. E amanhã, se eu não dormir de novo, eu chego no horário, tá bom? Jennifer, Amâncio, em Manaus, José Paulo, vamos aqui rapidinho, vamos zerar aqui a trend, bora? Carlos, Cleide, Obinha, tô devendo sua música, né, de Henrique e Juliano, bora tomar uma? José Amintas também aí no 13, curtindo a nossa programação, a Josefa Daniela, Edmária, Jéssica Barreto, Jorge Garcia, Gonçalves, em Arapiraca, Alagoas, pra você que está aí entrando na nossa live, essa é 87,9, eu sou Larissa Rotai no comando do programa Chama Ela. E olha, Marília Tavares com a Mariana Fagundes lançaram esse tiro aqui. Meu tchau é uma vez só. 11:35.

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2: Só com ela, tá aí sucesso rolando pra você do Murilo Ruf e do Matheus Fernandes aqui na 87,9. Vamos dar uma agitada, vem com Pedro Sampaio, MC, Minuka, Melody, no Jetski. Turminha boa do Instagram. Bom

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0: Rosa.
1: Henrique Juliano, novo eu pra você, viu, Binha? Aí de rádio ligado, hein? Curtindo a 87,9.
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1: Agora 11h52 na 87,9, você curtindo aqui a gente. Eu vou juntinho com vocês, viu? Vou junto com vocês hoje até o meio-dia. Ari Fernandes, Grelo, Natanzinho Lima, saudade do caralho.

0: que hoje é sexta-feira, sextou do melhor jeito, hein? Sextou na programação do 87,9. Você vai fazer o que de bom? Vai fazer o que de bom? Aproveitar o final de semana, vai descansar, vai relaxar, vai fazer aquela faxina bem pesada, hein? Bom, e você, eu não sei. Eu, né, graças a Deus, tenho uma rotina boa.
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Safadão, super combinando com esse clima de sexta-feira, hein? Tô indo embora, viu? Tô indo embora! Agradecendo primeiramente a Deus por mais um dia, por mais uma oportunidade, por mais uma semana. Juntinhos aqui na frequência da 87,9. Fiquem todos com Deus, viu? Que eu tô indo com ele. Na sequência vem o jornalismo, Tribuna do Povo, com Cindy Kruszewski. Tô indo. Tchau, beijos, fui! A gente se encontra, fiquem todos com Deus, que a gente se encontra nos stories da vida. Um abraço!

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2: 11 horas e 58 minutos.
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1: Boa tarde, são exatamente 12 horas e 16 minutos. Estamos começando mais um Tribuna do Povo, trazendo informações para você que acompanha aí o jornalismo da Tobias Barreto FM. Continue ligadinho que a gente já agora vai dar as manchetes.
2: Manchetes.
1: Logo mais, a secretária de Assistência Social, Zana Caroline, vai estar falando aqui com a gente sobre a lista publicada no Diário Oficial aí sobre os candidatos da CNH Social.
2: Manchetes.
1: Logo mais eu trago informações onde a Polícia Civil cumpre mandatos judiciais aqui em Tobias Barreto.
2: Manchetes.
1: Hoje tem aí a inauguração do memorial, então já eu trago mais informações para vocês.
2: Manchetes.
1: Um trabalhador morre ao cair de varanda aqui em Sergipe. Já
2: manchetes.
1: São essas e outras informações a partir de agora no Tribuna do Povo.
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2: Cindy Kruszewski. Estamos começando mais um Tribuna do Povo, levando aí as principais informações aqui do nosso município, Tobias Barreto, de Sergipe, do Brasil. E você que está aí do outro lado, vá mandando o seu áudio, participe aí com a gente do programa, vá mandando aí sua informação, sua pergunta. Já já tem a secretária de Assistência Social, Zana Caroline, vai falar com a gente. Hoje saiu aí os candidatos da CNH Social, que já foi publicado aí no Diário Oficial. Ela vai estar aqui conversando com a gente, trazer aí as notícias aqui do nosso município e vamos dar início aí ao programa. Deixa eu trazer aqui essa informação. Vamos lá, libera aí.
3: Que benção, hoje a Zana vai estar aí, eu vou estar ouvindo ela falando, né? Que benção. Fala para a Zana que ela é uma benção dada por Deus.
2: Amém, amém.
3: Tá bom? E você também, que Deus te abençoe.
2: Amém.
3: Ai, que legal. Muito bom ouvir você. Estou gostando do seu programa, viu?
2: Segunda-feira, Valderlan está por cá.
3: Se você não sabe quem sou eu, é só se perguntar aos meninos aí, que eles já sabem. Acho que você também já sabe.
2: Eu já conheço a senhora. A gente se viu aqui no dia do programa de Marcela. Já conheço sim a senhora, a dona Bernadette. Pois Deus abençoe, dona Bernadette. Obrigada pelo carinho da audiência. Segunda-feira, Valderlan está aqui de volta. Essa semana ele precisou resolver algumas coisas e me pediu para que eu desse aí continuidade com o jornal, para não deixar vocês com o horário vago. A gente vai conversando, trazendo a informação. E é isso. Ó, gente, eu vou trazer agora aqui informação policial, onde a Polícia Civil cumpriu o mandato judicial aqui em Tobias Barreto. A ação realizada nas primeiras horas da última quinta-feira, ontem, dia 16, resultou no cumprimento de 3 ordens judiciais na localidade da Bela Vista,

os indivíduos alvos das investigações encontram-se à total disposição do Poder Judiciário. A Polícia Civil Tobias Barreto, junto aí com a Delegacia Regional, houve aí essas prisões ontem, dia 16, no bairro Bela Vista, aqui em Tobias Barreto. Deixa eu trazer aqui uma outra informação. Cadê aqui? Deixa eu ver se eu... O trabalhador morre após cair de uma construção na zona sul de Aracaju. Coitado trabalhando, desequilibrou. Deixa eu colocar aqui a matéria. Se a internet me ajudar a abrir, é bom. A gente abre uma abazinha e vamos ver se vai. Um trabalhador morre após cair de varanda em Aracaju. Morreu na tarde da última quinta-feira após cair de uma varanda na residência em construção no bairro Coroa do Meio, na zona sul de Aracaju. Segundo a polícia militar, ele realizava um serviço na área quando se desequilibrou e despencou. Equipes de corpos de bombeiros do SAMU foram acionadas para atender a ocorrência. Ao chegarem ao local, constataram que o homem que não teve identidade divulgada, o corpo foi aí recolhido pelo Instituto Médico Legal e as circunstâncias do acidente ainda serão apuradas pelas autoridades. Por isso que quando a pessoa vai trabalhar assim, tem que ter todo a rede de proteção, cinto de segurança, porque um descuido aí foi fatal. Custou a vida dele, né? Com certeza ele já deve ter sido trabalhador, porque trabalhador, tipo, pedir alguma coisa do tipo para estar... Assim, e aí veio a falecer por despencar de um prédio. Uma vez aconteceu aqui em Tobias, não sei se você lembra. Um senhor, eu lembro, era até tio de uma amiga minha. Ele caiu também, não resistiu, não. Veio a óbito na época, tem muitos anos já. Tem o quê? Tem mais de 10, mais de 15 anos já. Eu lembro dessa história. Sei até onde o prédio, ué. Eu lembro quando aconteceu isso. Tá aí a informação desse trabalhador que morreu após cair de uma varanda em Aracaju. Infelizmente, as pessoas que trabalham assim têm que ter todo o cuidado para subir, tem que colocar o cinto. Por isso que tem que ser, muitas obras têm que ser inspecionadas, porque é pela segurança do próprio trabalhador, por conta desse tipo de incidente que acontece, né? Aí, o rapaz caiu, perdeu sua vida. E aí, agora? Familiar. Se ele não for todo carteira assinada, algo do tipo. Que situação, que problema não é aí agora? Para essa família perder seu chefe de família dessa forma. É complicado, viu? Muito complicado. Ó, gente, vou mandar aqui. Que Zana vai participar da gente, com a gente pelo celular. Vou mandar mensagem aqui para ela, ver se ela já pode atender para falar com a gente sobre a CNH que foi divulgada aí. A lista ela vai explicar, porque tem todo um edital, tem o prazo de recorrer, tem toda a ordem burocrática e ela vai estar falando com a gente já já. Tô vendo aqui se ela já tem como estar falando. Atendendo a gente para poder estar participando. Quanto isso, deixa eu ver aqui. Vamos cá. Tem nenhum áudio, Valdemir? Por enquanto, não. Você que está aí do outro lado, manda seu áudio para cá, sua mensagem. E a gente vai trazendo aí aqui a informação. Deixa eu ver aqui. Eita, Jesus. Motociclista morre após perder o controle da direção na SE 100 em Indiaroba. Mais um caso de sinistro de trânsito em Sergipe, com vítima fatal. Um motociclista de 23 anos morreu após um acidente de trânsito na SE 100, nas avenidas da proximidade do povoado São Luís, em Indiaroba.
As informações foram divulgadas nesta sexta-feira, dia 17. Segundo o Batalhão da Polícia Rodoviária, o BPR,

0: RV. Populares informaram que o motociclista trafegava pela rodovia no sentido Indiaropa, povoado Cachoeirinha, na noite dessa última quinta-feira, quando perdeu o controle da direção e caiu na pista de rolamento. Ainda de acordo com o BPRV, o condutor não fazia uso de capacete e o óbito foi constatado no local pelo Serviço de Atendimento Móveis de Urgência, o SAMU. Gente, se capacete salva a vida. Não leve por outro lado, não. Esse capacete não é pela multa, não. É pela sua vida, segurança de sua vida. Quantas e quantas pessoas que já sofreram acidentes e hoje estão aí com suas vidas preservadas porque fazem uso de capacete. A mesma coisa é o cinto de segurança. Valdemir, quando entra no carro, a primeira coisa que ele faz, ó, é botar o cinto. Porque tem gente aqui em Tobias que não quer usar, não, o cinto de segurança. E Valdemir já tem o costumezinho. E é o correto. Não se pode, não. Cinto de segurança, capacete, é proteger a sua vida. Quantos e quantos acidentes a gente não noticia geralmente na segunda-feira, com o boletim do IML. Cadê? Com o relatório aí do IML. Só questão de um dia, o IML registrou cinco corpos que deram entrada nessas últimas horas aí. Cinco. Até amanhã de hoje, às 9 horas da manhã, foram cinco no estado de Sergipe. Diga aí. Isso quando a gente vai ler o boletim, a maioria é tudo sinistro de trânsito. O IML registra cinco entradas em Sergipe nas últimas 24 horas, incluindo homicídio, suicídio e acidente de trânsito. O Instituto Médico Legal de Sergipe divulgou o relatório das últimas 24 horas, registrando cinco entradas entre a manhã da última quinta-feira e a manhã dessa sexta-feira. Entre as ocorrências está uma morte violenta por arma branca no município de Nossa Senhora do Socorro. O relatório também aponta dois acidentes de trânsito, um na BR-101, em Malhado dos Bois, e outro na rodovia SE-100, em Povoado São Luís, em Indiaroba. Esse caso que eu acabei de informar. Em Aracaju também foi registrada uma morte por ação de contundente e um caso de suicídio. Uma das vítimas foi liberada pelo IML ainda na tarde da última quinta-feira, e os outros casos seguem sendo investigados pelas autoridades competentes para esclarecer as circunstâncias de cada ocorrência. Tá aí. Em 24 horas, 5, em plena sexta, quinta para sexta. E você vê, ó, e toda vez que a gente vai ler, sempre, sempre tem aí um. Sempre tem sinistro de trânsito, infelizmente, que todos nós, isso serve para mim, para qualquer um, que a gente tenha como exemplo, que a gente não possa sair sem capacete, que a gente não tenha essa de dar uma roubadinha, ai, rapidinho, eu vou entrar aqui rapidinho. É nessas que às vezes a pessoa sofre uma sobra e já foi. Ó, deixa eu trazer aqui também. Forró dos Eternos Namorados vai acontecer no Clube Social no dia. Cadê que não vai, Valdemir? Cadê? No dia 18/7, sábado. A mesa é 150 para 4 pessoas, 75 por casal. Comida e bebida. Tá, venda? Vai ter ao vivo a banda Vapor, Falochente e Dielson do Acordeon. Então você vai aproveitar e curtir o Forró dos Namorados que vai acontecer no Clube Social a partir das 21 horas, amanhã, dia 18. Olha. Você vai, Valdemir? Não, você tem que ir. Tá aqui, oi. Você tá ligado que é pra divulgar, então você tem que ir. Tá? Oxente, quem nunca viu você divulga e nunca ir, não, é? Você fazendo parte da organização, rapaz, quem nunca viu? Dona Aparecida, hein?
1: Não é Lúcia.
0: Ah, sim. Aí o pessoal tá aqui, ó, gente. Amanhã, a partir das 21 horas, no Clube Social, Mas se a pessoa quiser ir individualmente, entra. Paga a entrada, né? Então, quem também. Não precisa sair o casal, não. Vai que você vai arrumar um pá lá. Vai que vá um também sozinho e você faça o pá lá no, no, na noite dos namorados, né? Não? Cadê seu Ailton Góes? Ele não gosta não de um forrozinho, seu Ailton? Pra ir lá no forró, no Eternos Namorados, o forró dos Eternos Namorados. Você que tem aí seu casazinho, sua costelinha. Vai aí agora arear fivela amanhã lá no Clube Social a partir das 9 horas, 21 horas. Então, minha gente, vá. Você pode comprar a mesa por 150 para 4 pessoas ou então o casal por 75. É amanhã. Banda Vapor, de Elson do Acordeon e a banda Fala Oxente. Amanhã no Clube Social. Você vai, Valdemir, vá com Dona Cida. Aproveitar aí a noite dos namorados, eternos namorados. Deixa eu trazer aqui mais informações. Olha, vamos ver no Facebook. José Domingos Vianas dos Santos. Boa tarde, Lulu de Zula Rodrigues. Zuza Rodrigues, Dilma e seus filhos, Dona Doutora Dioneide, Sofia e Antônio, na Praça da Matriz. Ouvindo aí o jornalismo da Tobias Barreto FM. Cadê que seu Ailton não mandou mais nada, não, foi? Sim, também deixa eu trazer aqui. Botar aqui no celular, que meu
1: Olá.
0: computador tá. Vou pegar aqui agora. Botar aqui. Nota de falecimento. É com profundo pesar que comunicamos o falecimento de José Amâncio de Jesus, mais conhecido como Zé Galego. O velório será realizado em sua casa, na Rua Antônio Silvino Filho, e o sepultamento ocorrerá às 17 horas. A família agradece a todos que comparecerem a este ato de fé e solidariedade cristã. Pedimos oração pela alma de Zé Galego e forças aí para toda a família. Que Deus o acolha em sua infinita bondade. Descanse em paz. Nota de falecimento de Zé Galego, José Amâncio dos Santos, mais conhecido como Zé Galego. Ele que é o pai aqui de Arnaldo. Zé Galego. Eu conheço esse senhorzinho. Eu já vi ele. Que Deus bote um bom lugar, nos meus sentimentos aí, a família de Arnaldo. Ele que é conhecido como Bazuza. Ele que é aqui colaborador da rádio. Teve aí a morte do seu pai hoje, por volta da hora das 4 horas da manhã. Então, o sepultamento. O sepultamento será que vai ser aqui? No cemitério local, não é isso? Daqui Tobias Barreto. José Amâncio de Jesus, mais conhecido como Zé Galego. Vai ser às 17 horas, 5 horas da tarde. E o velório está sendo realizado na sua casa, na Rua Antônio Silvino Filho. Sabe onde é essa rua, Valdemir? Próximo aonde?
1: Ali.
0: Zé Galego, bastante conhecido. Deixa eu mandar a foto, Valdemir, para você botar na live.
1: É ali na depois da padaria de Massinho.
0: Ah, sei, próximo ao Maria, no Maria do Carmo, né?
1: É,
0: Por ali, pelo Maria do
1: subindo à
0: Carmo.
1: direita.
0: Ah, sim, eu sei onde é. Então tá aí essa nota de falecimento.
2: Boa tarde, minha jovem. Estou
0: Boa
2: passando
0: tarde,
2: para
0: dona
2: dizer que estou
0: Gildete.
2: sintonizada, como sempre, né, no programa de Tribuna do Povo. Cadenã, ele está bem.
0: Tá, graças a Deus,
2: E
0: tá.
2: mandar um abraço para todos os ouvintes, para toda a família, Tobias Barreto FM 87.9, em especial para o Valdemir Barreto, em família. E todos que estão sintonizados, eu estou mandando assim, um super beijo, um super abraço. E dizer que, como sempre, né, ouvindo, assistindo esse maravilhoso programa, pois sou ouvinte cativa, ouvinte 10 de toda a programação aí da Rádio Tubis Barreto FM. Um abraço para Valdirlan Lemos em família, para Cleidilene, para toda a família Tubis Barreto FM. Eu estou mandando assim um abraço e dizer que eu gosto muito de vocês, eu amo muito vocês. E Jesus o
0: Amém,
2: ama
0: dona
2: também.
0: Gildete. Amém.
2: Gildete Martins, Gil.
0: Obrigada, dona Gildete. Deus abençoe a senhora também. Obrigada pelo carinho da audiência. Valderlan, ele precisou viajar, se ausentar, mas segunda-feira, se Deus permite, ele estará aqui fazendo jornalismo e eu, com certeza, na reportagem, trazendo as informações. Oi, gente.
2: Também.
3: Boa tarde, sim, Andir.
0: Oi.
3: Tô aqui, viu, ouvindo você.
2: Ainda tô mandando um abraço para meus familiares aí no Conjunto Maria do Carmo, na rua Pedro Barreto, Alci e Andriele, que estão lá assistindo o programa.
0: Obrigada, dona Gildete. Eita, olha ela. Ela já tá gravando o áudio. Ó, gente, você lembra o caso que eu falei de um suposto sequestro de bebê? Após expor a enfermeira sem ligação com o sequestro do bebê no Piauí, a tia da recém-nascida diz que não quis prejudicar, porém, ela está sendo aí processada. A jovem que teve o. Que aconteceu esse caso lá em Teresina, na maternidade Dona Evangelina Rosa, ela será indiciada pelos crimes de calúnia e difamação qualificada contra uma profissional da unidade, segundo a delegada Amanda Bezerra, a Polícia Civil do Piauí. Segundo a delegada, Daniela utilizou as redes sociais para publicar uma foto expondo o rosto e o nome de uma enfermeira. Na imagem, ela aponta a profissional como a outra mulher que ajuda a investigada na tentativa do sequestro. Segundo o delegado Hugo Alcântara, as investigações apontadas que a suspeita de tentar raptar a recém-nascida, Auricélia Rocha, agiu sozinha, sem envolvimento de ninguém na maternidade. Ainda segundo a delegada, Amanda Bezerra não tinha nada a ver com o caso, onde foi feita uma publicação pela tia da recém-nascida, onde no processo não citada outras publicações, a exposição teria atingido a honra e a reputação da envolvida. Após a divulgação de imagens, o Conselho Regional de Enfermagem, o COREN de Piauí, expediu uma nota e manifestou preocupação. Gente do céu, esse caso vai dar o que falar, viu? Meu Deus do céu. Naquele momento eu estava passando por tudo aquilo e entendi que precisava mostrar o que estava acontecendo. Eu não tinha intenção de prejudicar ninguém, queria apenas que a situação fosse esclarecida, falou aí a tia da criança. Olha, pense num caso que tá esquisito é esse aqui, viu? Porque não é para colocar como, não foi como uma tentativa de sequestro. E agora, a moça que, a tia do recém-nascido, que na hora estava tentando apaziguar, que ela estava fazendo o vídeo, mostrando todo mundo, tinha uma outra lá, enfermeira, que eu acho que estava tentando a comunicar, apaziguar a situação, e acabou que ficou dessa forma. Alô do telefone, boa tarde, com quem eu falo? Alô do telefone, boa tarde, com quem eu falo? Quem é, Valdemir? Quem é? Boa tarde, Cacá. O que é que deseja? Será que ele está nos ouvindo? Ou ele botou o telefone no bolso e ligou sem querer? E às vezes é...
4: Boa tarde, Cine. Boa
0: Boa
4: tarde,
0: tarde, Wilson.
4: ouvintes do programa Tribuna do Povo. Muito boa tarde para você, muito boa tarde aí também para Valdemir Barreto, né, que faz aí o comando da sonoplastia. Cid, eu estava ouvindo o seu comentário sobre os motoqueiros, né, que não quer, a maioria deles não querem usar o capacete. Você passa por a maioria das vezes, você passa por eles com um capacete no braço. Então, o capacete foi feito para a cabeça e ele usa, a maioria deles usa no braço. Cid, olha, em 2012 eu sofri um acidente de moto. Se não fosse o capacete, eu não existia mais nem o nome e nem a poeira. Quase que só os ossos debaixo da terra. Mas abaixo de Deus foi Deus no céu e o capacete na terra, viu? Por isso, eu quero conscientizar e dizer a esses amigos, amigas, que quando pegar a sua moto para sair, Pegue seu capacete, coloque na sua cabeça e faça sua viagem, confiante em Deus, primeiramente. E no seu capacete, porque o capacete também é livramento. Dendo
0: Isso
4: mais,
0: mesmo.
4: eu quero lhe agradecer e desejar para você uma boa tarde, um bom programa. E quero também prestar a minha solidariedade a seu Bazuza pela passagem do pai dele, pelo falecimento do pai dele. Seu Bazuza, que é um grande amigo, seu Bazuza, que se criamos junto, pode dizer, né? Seu Bazuza, eu vi ele garotinho, o pai dele. Eu me criei junto com eles, né, ali no Candeal da Maria de Mato, né?
0: Eu sei onde ele
4: E
0: mora.
4: hoje eu estou vendo aí você falando que ele partiu. Que
0: Isso.
4: Deus coloque ele em bom lugar e que Deus dê o um descanso eterno para ele lá no outro mundo. E também que Deus dê o um conforto à família de seu Bazuza, em nome de Jesus. Que
0: Amém.
4: Deus abençoe a alma do pai dele, onde tiver, e que Deus dê o um conforto a eles. Que ficaram. Que Deus abençoe.
0: Amém, amém. Obrigado, Wilson. Wilson ali. Atravessa a Riachão ali, Wilson, né não? É, da Travessa Riachão. É, aquela travessa ali é a Travessa Riachão. Wilson ali da Travessa Riachão. Muito obrigada.
5: Boa tarde,
0: Boa
5: Cindy.
0: tarde,
5: Isso
0: Cacá.
5: aí, né? Fazer um programa.
0: Hoje é.
5: Um bom programa para você, Cindy.
0: Obrigada.
5: Um abraço, Cindy, Cacá. Tudo bem, Cindy? Quero
0: Em
5: dizer para a
0: paz.
5: nossa querida Marcela.
0: Hoje fez
5: Marcela,
0: 5 anos do
5: né,
0: programa
5: que eu
0: dela,
5: assisti o
0: viu?
5: programa dela de manhã. Tudo de bom, minha querida, na sua vida, viu? Feliz esses
0: Amém.
5: anos todos, né, Marcela? Que você tá passando no rádio, né? E que você realize todos os sonhos, né, Marcela? Hoje foi seu aniversário de rádio, não foi?
0: Foi. Hoje
5: Esse
0: foi o aniversário de
5: tempo todo de
0: Marcelo.
5: rádio. Muita felicidade, Marcela. Seu amigo Cacá, tchau, um abraço. Você só. Eu mandei um áudio, sim, viu? Dizendo aí, viu? Tá indo um áudio aí.
0: Tá bem,
5: Viu?
0: Cacá.
5: Veja num zádio, minha querida. Paz e
0: Tá.
5: saúde, tchau.
0: Amém. Tchau. Deus abençoe.
4: Cine, eu voltei
0: Oi.
4: para dizer que não, eu não sou da Travessa Riachão. Eu moro aqui na rua Francisco Benevício do Rosário. Eu moro aqui na rua Francisco Benevício do Rosário, aqui na rua do fundo do depósito de Zé de Tiago, é onde eu moro.
0: Ah,
4: Viu?
0: sim.
4: Voltei para dizer isso, tá
0: Ah,
4: bom? Que
0: sim.
4: Deus te abençoe.
0: Eu tava confundindo então o Wilson. Pensei que era ele. Não parece Valdemir pela foto?
1: Mas é o Pereira.
0: Aí é o Wilson. Ah, sim. Aí é o Wilson Pereira. Já sei quem é. Entendi agora, Wilson. Deus abençoe. Obrigada. Já sei quem é. Eu tava confundindo com um outro Wilson. Ah, não. Já sei agora quem é. Deixa eu trazer aqui a informação. Já já a gente vai estar falando com a secretária de Assistência Social, Ana Caroline. Deixa eu ver se ela já vai poder nos atender. Só um minutinho. Deixa eu ver. Deixa eu ver se vai agora. Não vai não, porque a internet não vai conectar. Deixa eu ver se vai direito aqui agora. Deixa eu só informar aqui, viu? Só um minutinho. Como diz, programa ao vivo. Pera aí, deixa eu ver se vai. Peraí. Cadê? Zé. Vê se vai agora. Acho que é porque a internet já viu. Vai se armar para chover. Aí, ah, é porque tem internet querendo. Tá de lá de casa também, eu nunca vi, não. Ontem. Oi, Zana, boa tarde, tudo bem?
6: Boa tarde.
0: Nós já estamos ao vivo. Hoje saiu aí a lista dos candidatos da CNH Social, já foi publicada aí no Diário Oficial. E você pode estar explicando às pessoas aí sobre a lista, quem pode estar recorrendo, como é que pode ser feito.
6: Sim. De hoje saiu a lista de pré-selecionados
0: Sim.
6: para a realização da CNH Social. E teremos até segunda-feira o dia para recurso. As pessoas que quiserem entrar em recurso podem ir até a Secretaria de Assistência. Secretaria. Está me escutando, Cindy?
0: Estamos, pode falar.
6: Ah, pode ir até a Secretaria de Assistência Social, que lá nós estaremos à disposição para prestar qualquer esclarecimento, como também fazer esse recurso. A gente quer lembrar, Cindy, que essa CNH social tem critérios, né? Inclusive, todos os programas sociais têm as condicionalidades e os perfis das famílias que devem participar e serem contemplados. E que nós temos uma base de dados que é CadÚnico. O Cadastro Único é quem nos dá a informação, informações essenciais para que as pessoas possam ter essa possibilidade de benefícios sociais. Como também a declaração da própria pessoa. Então, no momento da inscrição, nós puxamos as informações do Cadastro Único, como também a declaração feita pelo próprio usuário, né?
0: Sim.
6: Do sistema CadÚnico e também do sistema SUAS, que é o sistema da assistência social. Então, a pessoa declarou, nós puxamos essas informações e, quando teve alguma dúvida, entramos em contato com as pessoas. Existem outros órgãos também que a gente troca informações, mas que todas as informações necessárias para que esse processo fosse justo e mais transparente possível, nós fizemos. Então, a Prefeitura Municipal de Tobias Barreto, através da Secretaria de Assistência Social, agradece a todas essas pessoas que participaram e dizer que logo mais, no dia 30, né, depois do prazo também de selecionados, porque agora são os pré-selecionados, né?
0: Sim.
6: Nós, próxima semana, nós divulgaremos uma próxima lista e depois dos selecionados, nós entraremos em contato com as pessoas para poder já começar o processo de que o próprio DETRAN, né, que é o órgão responsável, exige, né, de fazer autoescola, quem assim precisar, e enfim. Então, a gente agradece e diz que a Secretaria de Assistência Social está à disposição para qualquer esclarecimento.
0: Isso, então, na segunda-feira, as pessoas que tenham interesse de recorrer vão até a assistência, ou qualquer dúvida que tenha também.
6: Exatamente.
0: Pois tá bom, Zana, muito obrigada, viu?
6: Obrigada, Cindy.
0: Tá, tchau, tchau.
6: Tchau.
0: Tá aí, gente, a secretária de assistência social, hoje foi divulgada no Diário Oficial, aí a lista dos pré-aprovados, foi como ela explicou, são os pré-aprovados, aí depois que vai ser divulgada a lista oficial, aí quem pode, para você ter acesso, para você saber, é só entrar no Instagram da Prefeitura, lá, o arroba Instagram da Prefeitura, cadê? Prefeitura de Tobias Barreto. E lá tem o link. Você clica, tá lá, lista de pré-selecionados da CNH Social. Então, gente, já foi aí divulgado. E, como ela disse, caso alguém tenha qualquer dúvida, é só tá indo até a Secretaria de Assistência Social, aqui na Praça Esther de Lemos, na segunda-feira. E pode estar tirando suas dúvidas lá com as meninas ali da assistência. Enquanto isso, vamos trazendo mais aqui mais informação. Cadê? Vem pra cá, cadê você? Cadê? Vem, abre aqui, meu filho, em nome de Jesus. Caminhão com carga de cerâmica tomba na BR-101 em Itaporanga. Mais outro sinistro de trânsito que aconteceu. A equipe da PRF está no local para sinalização de via e suporte de remoção da carga que está espalhada. O acidente não deixou feridos ou vítimas. Um caminhão carregado de cerâmica e outro com carga de colchões tombaram na BR-101 no município de Itaporanga da Ajuda. O caso ocorreu na madrugada dessa sexta-feira, dia 17, mas graças a Deus aí não deixou feridos. E de acordo com a Polícia Rodoviária Federal, PRF, o acidente ocorreu no quilômetro 115 da rodovia e envolveu um semi-reboque com carga de cerâmica, um caminhão-baú com carga de colchões e um veículo utilitário que teve os pneus furados pelas cerâmicas espalhadas. Uma das faixas no sentido Aracaju segue interditada diante da carga. Os policiais realizaram teste de etilômetro nos condutores e o motorista do semi-reboco com carga de cerâmica obteve resultado positivo para a ingestão de bebida alcoólica. O motorista foi notificado pela infração administrativa, já que estava abaixo do limite que configura crime. No momento, a equipe do PRF está no local para sinalização da via e suporte na remoção da carga espalhada. O acidente não deixou feridos ou vítimas. Isso aconteceu aí na madrugada de hoje, na BR-101, ali próximo a Itaporanga. É, pelo visto, pela destruiçãozinha, assim, acho que tem que juntar esses caquinhos para não estar, quem tá passando por ali não tá tendo seus pneus furados. Diga aí, Valdemir. Porque cerâmica, quando quebra, é um corte brabo. Cerâmica é um corte brabo. Cadê? Tem mais áudio? Não, né? Enquanto isso, a gente vai trazendo aqui as informações. É muita informação, minha gente. Se a gente for catar as primeiras de todo o estado, misericórdia. É muita, muita mesmo. E a gente só traz notícia, infelizmente, não agradável, viu? Cadê? Tem uma aqui que eu tinha deixado aqui separada. Aluno de escola de aviação morre após ritual de banho de óleo no Paraná e suspeito é preso. Agora, o que seria esse banho de óleo, hein? O que é que o povo pensa da vida, hein? A vítima passou mal após o ritual e morreu no hospital. O homem suspeito de fazer... Cadê? Sai daqui, eu sei, para poder ler a matéria. O homem suspeito de fazer o banho com o óleo foi preso em flagrante por suspeita de homicídio culposo, segundo a Polícia Civil. Meu Deus. O engenheiro Gustavo Henrique Lara, de 27 anos, morreu após participar de um ritual comemorativo conhecido como banho de óleo em uma escola de aviação de Ponta Grossa, nos Campos Gerais do Paraná, e ter uma reação alérgica. O caso aconteceu na noite da última quinta-feira, e após a conclusão de uma etapa de formação aeronáutica, segundo o delegado Lucas Petri, responsável pelas investigações, o suspeito... Meu Deus! A substância jogada no piloto é um óleo usado nos motores das aeronaves. O banho de óleo é um tradicional rito de batismo em muitas escolas de aviação no Brasil. É feito em alunos de escolas de pilotagem para celebrar uma grande conquista na carreira, como o primeiro voo solo, por exemplo, e marca a entrada na comunidade dos pilotos. Diga aí, a pessoa se formar e fazer um ritual para celebrar e você ter uma reação alérgica. Gente, olha, é coisa que... Eu acho que é quando tem que morrer, né, não? Porque falar a verdade, diga aí, quantos já participaram? Porque é tradição. O responsável por jogar substância na vítima e é um instrutor da escola e não teve aí o nome divulgado. Segundo a Polícia Civil, ele se apresentou espontaneamente na delegacia e foi preso em flagrante por homicídio culposo, quando não há intenção de matar. Ele foi ouvido e liberado após pagar fiança de R$3.000. Conforme a polícia, ele confirmou ter jogado a substância no jovem durante a comemoração e disse que o banho nos formandos é feito do pescoço para baixo. Em nota, a Central de Instrução de Aviação Civil, CIAC, de Aeroclube de Ponta Grossa, manifestou pesar pelo falecimento do aluno e disse que, em respeito à memória dele, à sua família e ao trabalho das autoridades responsáveis pela apuração dos fatos, não fará comentários adicionais sobre o ocorrido até que as investigações sejam concluídas. De acordo com a polícia, após o banho de óleo, Gustavo apresentou um grave comprometimento de saúde, recebeu atendimento de serviço de atendimento móvel, o SAMU, e foi encaminhado a um hospital. Apesar das tentativas de reanimação feitas pelas equipes de socorro e médicas, Gustavo não resistiu. O SAMU explicou que o piloto em uma reação anafilática, a forma mais grave e rápida de uma reação alérgica. Diga aí, uma reação alérgica. Gente, alergia é coisa séria. Pense em uma coisa que é questão de segundos. É uma alergia, assim, de tapar a garganta. Morre na hora. Morre na hora, não tem mesmo não para onde correr. A alergia é muito grave. Por isso que quando tem pessoas que tem gente. Pronto! Eu tenho uma amiga, ela tem um bebê de 1 ano e meio e o bebê dela tem alergia a ovo. Todo mundo já sabe que tem alergia a ovo, ninguém dá ovo à criança. Aí o que aconteceu? A avó estava fazendo um bolo. Quando botou a casca do ovo, ele pegou. Que ele pegou rapidamente, a avó tirou da mão dele e ele. Criança, eu nunca vi um instinto desse, a rapidez que é. Passou a mão na barriga, passou a mão no olho, rápido, coisa rápida. Eu nunca vi daquele jeito como ficou a criança, a barriga da criança. E o pior de tudo, parece que espalha pro corpo todo. E a sorte que a reação não foi daquela de tapar a garganta. Porque mesmo eles tendo agido rápido, lavado a mão, lavado o olho, ficou empolado o olho do menino, parecia que tinha tomado um murro, do tanto que inchou. Ela colocou o relato em rede social falando que foi a reação alérgica por ele ter topado na casca do ovo já partido, ele que é alérgico a ovo. Porque todo mundo pensava o quê? Ele tem alergia então de comer, de ingerir, e não assim, aquele sumozinho. O mínimo que topou na mão dele já foi o suficiente. Isso aqui, uma colega minha, ela postou o relato. Eu até disse, meu Deus, alergia a ovo, amiga. Até ri na hora brincando. Ela se diga aí, porque a substância do ovo tem várias composições de muitas coisas. O ovo em si, às vezes até para medicamento, a casca, muita coisa mesmo. E ela tem que olhar tudo. Embalagem de tudo, de biscoito, de bolo, o que você pensar, ela tem que investigar para ver se não tem a composição do ovo, porque senão pode causar reação alérgica à criança. E esse rapaz aqui, ó, teve uma relação a reação anafilática, a forma mais grave e rápida de uma reação alérgica. Então, assim, infelizmente, quem tem alergia é complicado, viu? Como disse, foi fatal para esse jovem, 27 anos, terminou de fazer seu curso aí e, infelizmente, não teve nem o prazer de sobrevoar o suficiente, que foi só o primeiro voo solo, a comemoração acabou aí falecendo, infelizmente. A gente vai para um breve apoio cultural e já já a gente volta.
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9: 13 horas e 1 minuto.
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1: São 13 horas e 13 minutos. 13 horas e 13 minutos. 1 hora da tarde e 13 minutos. Oi, essa é quentinha de agora, como diz. TRSE caça diploma do prefeito e vice-prefeito de Simão Dias e determina novas eleições. Eita. É isso mesmo que vocês ouviram. TRE Sergipe caça diplomas do prefeito e vice-prefeito de Simão Dias e determina aí novas eleições. O Tribunal Regional Eleitoral de Sergipe, TRE-SE, decidiu na sessão dessa sexta-feira, dia 17, por maioria dos votos, reformar a sentença de primeira instância e julgar procedentes à ação de investigação judicial eleitoral contra o prefeito de Simão Dias, Cristiano Viana Menezes, e o vice-prefeito José Reinaldo Prata Sobrinho. Com a decisão, a Corte reconheceu a prática de abuso de poder econômico nas eleições municipais de 2024 e determinou a cassação dos diplomas dos dois gestores. Além disso, declarou a inelegibilidade de Cristiano Viana e José Reinaldo pelo prazo de 8 anos, constatados a partir do pleito de 2024. Os desembargadores também determinaram a realização de novas eleições para os cargos de prefeito e vice-prefeito de Simão Dias, conforme previsto no artigo 224 do Código Eleitoral. Apesar da decisão, o afastamento dos gestores não ocorrerá de forma imediata. Durante o julgamento, a maioria dos magistrados decidiu aguardar o encerramento da tramitação do processo do próprio TRE-SE antes de determinar o afastamento do prefeito e do vice-prefeito e a posse interina do presidente da Câmara Municipal. Segundo o voto vencedor, a medida busca evitar mudanças sucessivas na administração, considerando uma decisão anterior do Tribunal Superior Eleitoral, TSE. O julgamento terminou com a formação de maioria pela procedência da ação, ficando vencido o voto do relator. Na decisão ainda também cabem recursos ao Tribunal Superior Regional. Essa foi de agora, viu, minha gente? De agora. Então tá aí, o TRE caça os diplomas do prefeito e vice-prefeito de Simão Dias, o prefeito Cristiano Viana de José e o vice-prefeito Reinaldo, pelo prazo de 8 anos. Ainda eles vão ficar 8 anos sem poder se candidatar, viu? Foi caçado aí no Tribunal Regional Eleitoral, decidiu hoje, sexta-feira. Foi a sentença de primeira instância contra o prefeito de Simão Dias, Cristiano Viana Menezes, e o vice-prefeito José Reinaldo Prata Sobrinho. É como diz, não vai sair de imediato. Apesar do afastamento dos gestores, não ocorrerá de forma imediata. Mas durante o julgamento, a maioria dos magistrados decidiu aguardar o julgamento, o encerramento da tramitação do processo. É, minha gente, tá, não, pegou pra eles, viu? E vão ficar 4 anos. Eu já vi esse vídeo. Eu vi esse vídeo, né? Passou até na televisão. A gente tá vendo aqui as matérias sobre uma mulher carregando o marido no colo porque ele quebrou o pé. Justo, né? Não, se ela sabe, se ela aguenta, fazer o quê? Pega. Vai fazer o quê? Ó, e uma outra informação que eu trago agora para vocês. Mais um caso, né? Uma mulher de 33 anos foi presa na última quinta-feira em Paulo Jacinto, no interior de Alagoas, suspeita de furtar o cartão de crédito de uma idosa de 77 anos. Segundo a polícia, o prejuízo causado à vítima ultrapassa os 40 mil. O nome da suspeita não foi divulgado. O mandato de prisão preventiva foi cumprido por policiais da Diretoria de Repressão à Corrupção e ao Crime Organizado, o DRACO, da Polícia Civil de Alagoas. De acordo com as investigações, a suspeita trabalhava como diarista prestando serviços de limpeza para a vítima. A polícia aponta que ela se aproveitou da proximidade e da relação de confiança com a patroa para furtar o cartão. Nos dias seguintes ao crime, a mulher utilizou o cartão furtado para realizar diversas compras em municípios alagoanos. A Polícia Civil informou ainda que a diarista simulou compras em nome de terceiros. O objetivo dessas operações fraudulentas era burlar a fiscalização e aumentar o valor retirado da conta da idosa. Após ser localizada e presa, investigada, foi encaminhada à sede da Draco, onde passou pelas os procedimentos legais e permanece a autorização da justiça. Diga aí, se aproveitar da boa vontade, trabalhar na casa da pessoa e fazer um negócio desse. Roubar a idosa. Como diz, né? É situação uma pior do que a outra hoje em dia, viu? Um terremoto de magnitude 7,3 atingiu o México e Estados Unidos emite alerta de tsunami. Não, agora, até agora aqui no Brasil, nunca tive medo dessas coisas, mas agora, depois que aconteceu, de tanto paracé que tem no mundo, eu não confio mais em nada. Um terremoto de alto magnitude 7,3, viu? Atingiu nessa sexta-feira 17 a costa sul do México, perto da fronteira com o Guatemala. Os sistemas de alerta de tsunami, Estados Unidos emitiu um alerta de risco de tsunami no México e na Guatemala, com ondas menores de até 8 países da América Latina. O tremor ocorreu no mar, perto da cidade mexicana de Puerto Madero, no mar foi fortemente sentido em terra na região de Chiapas, no sul do México, e em várias partes da Guatemala e até em El Salvador, de acordo com a agência de notícias Reuters. Inicialmente, o Serviço Geológico dos Estados Unidos havia registrado que o tremor teve magnitude 7,4, mas depois corrigiu a intensidade do terremoto para magnitude 7,3. Ainda de acordo com o USGS, a profundidade do terremoto foi de 15 quilômetros, considerada baixa e pode potencializar o tremor em terra em estragos. No entanto, o presidente do México, Claudia Sheinbaum, afirmou que ainda não havia registros de danos ou vítimas nos estados onde o tremor foi sentido. O presidente pediu ainda que moradores dos estados de Chiapas e Tabasco, ambos no sul, não se aproximem de praias e de costas. A Secretaria da Marinha recomenda que ninguém se aproxime dessas praias nas próximas 6 horas por riscos de tsunami. A gente viu aí a destruição que aconteceu recentemente, né? É como diz, agora o mundo, só a graça e a misericórdia de Deus por todos nós. Telefone? Alô do telefone, boa tarde, com quem eu falo?
0: Boa tarde, minha patroa.
1: Xerém Vaqueiro. Eu passei por você, Xerém Vaqueiro, você me viu? Oi, Xerém, tá me ouvindo?
0: Tô, baixinho, mas tô vendo.
1: Tá ouvindo, né? E aí, o que é que você manda, Xerém?
0: Nosso Senhor abençoe, uma boa
1: Amém.
0: Tarde aí. Nosso Senhor abençoe o seu programa, você é radialista, é repórter. Nosso Senhor abençoe também o Vardim Barreto aí com sua família, Larissa Otávio, Marcela Fernandes.
1: Amém.
0: E não, com todos os concessionários que trabalham nessa rádio aí. Nosso Senhor abençoe você aí, que eu quero. Eu liguei para falar com Marcela Fernandes mesmo, mas ninguém quer. Elogiar ela pelo programa que ela faz aí, cinco anos que ela faz já. Aí desse programa aí, radialista, repórter, né? Nosso Senhor abençoe, dê muitos anos de vida, Amém. Muita saúde para vocês aí. Larissa Rotai ontem me chamou, falou, de noite aqui no Rapaz do Matador, Xerém, amanhã a festa de Marcela Fernandes, de 5 anos de rádio, que ela trabalha na rádio, vai lá. Eu digo, eu vou lá, mas não deu certo aí. Eu falei de meio-dia no programa de Marcela também, para ela, elogiando ela. E pelas palavras que o prefeito falou aí, Nilcinho, Avelange, tá tudo de parabéns, viu? E vocês também aí, que nosso Senhor abençoe. Muitos anos de vida, muita saúde vocês nessa rádio aí. Aí essa rádio aí é do coração. E todos.
1: Mesmo.
0: Nosso Senhor abençoe você e tudo aí. Uma boa tarde.
1: Boa tarde, Xerém. Pois era para você ter vindo aqui comer um bolinho de Marcela.
0: É. A não, gente teve tempo, não teve tempo aí não, lá e hoje. Mas outra hora eu vou, né?
1: Apareça, apareça aqui. A gente tá com saudade. E hoje vai para a inauguração?
2: Para a inauguração?
1: Do memorial?
2: Inauguração, do memorial.
1: Tá ouvindo, Xerém? Tá ouvindo, Xerém? Já foi, a ligação caiu. Fica...
3: Boa tarde, nossa Oiê. Jornalista, senhora Cid. Oiê. Hoje é o senhor Valdemir Barreto, que está fazendo a parte da técnica.
1: A técnica.

0: Mano, que bom, tabu que ninguém nunca quebrava, né?
1: Foi
0: mesmo. Hoje está completando mais 8, 16 anos. Está aí. Quero ver alguma denúncia de Deus, de Agripino, nem nosso amigo Gal. Porque você sabe que teve uma gestão aí que passou a Sofia a destruir. Só usaram o vice para se eleger. Depois se elegeram e expulsaram o vice. Tudo retrocesso. Obrigado, tchau.
1: Na terra, nós estamos...
2: Oh, sim, é lógico que ele vai, tudo, né? Se Bica Xerém já tá aí lá no memorial, pai.
3: Eu acho que esse negócio dele não tá entendendo o tempo de manhã. Eu acho que ele tá por dentro de alguma coisa, viu?
4: Porque... Você não vinha hoje no programa do Cacá, porque Manezinho, o Wilson, Fabílio, a Daniela, todo mundo... Marmoraria da vida. Vamos vir tudo pro programa. Não venha.
1: Oi.
4: Puxa saco. Aí o puxa saco brabo. Me daria. Puxa saco. Mas não pode ovo não, rapaz.
5: Boa tarde, Sidney. Boa tarde, Valdemir. Marcela, Ela Fernanda. A todos da Tubismo Barreto FM. Eu quero hoje parabenizá-lo. Antes de parabenizá-lo, Marcela Fernanda, eu parabenizo o Valdemir Barreto, que é um jornalista, radialista, mais dito do Barreto, que tem ano a ele, oi, viu? Que tem anozinho a ele, que é o irmão de anil nas costinhas, Valdemir Barreto.
3: Já choveu, não foi não?
5: Marcela, parabéns pra você também. Deus abençoe, viu? Valeu, um abraço. Ela é Lenilson, boa grandeza.
1: Obrigada, Lenilson.
0: Esse pessoal faz a montagem, é tudo retrocesso, tudo boiô.
1: Oi, oi.
6: Ei, Valdemir, velho! Aqui tá de sol, viu? Mas pra isso, pra ir, trovoou muito, viu? Tá encharcadão, viu, Valdemir?
1: Ai, Senhor Jesus, choveu já, choveu. Hoje amanheceu já chovendo também. Falando em chuva, que frio é esse que tá fazendo, hein? Misericórdia, ontem eu saí pra ir pra igreja, eu digo, Jesus, eu vou porque é pelo Senhor, porque senão eu não queria sair, não. E tá vento geral, gente, eu já sou frienta, friorenta. Diga aí, ontem eu nunca vi um negócio daquele, não. E de manhã, quando a pessoa acorda às 5 horas da manhã, eita frio, Duca. Eu nem olhei a temperatura na hora pra ver, é o quê, uns 16 graus ali? Porque eu nunca vi um negócio daquele, não. Aí eu lhe pergunto, nessas outras cidades, hein? Que já é a região sul mesmo, que acho que o solzinho pra eles é 20 graus. Não, minha gente, olha aí. Liga aí a frieza que tá no mundo. Deixa eu ver aqui a meteorologia pra gente ver o final de semana. Aqui em Tobias Barreto, como vai ser de chuva. Se vai ser de chuva, vai ser de sol. Tomara que tenha um solzinho. Muita coisa pra fazer. Deixa eu ver aqui, meteorologia... A previsão do tempo para Tobias Barreto nesse exato momento. Cadê? Vê se aparece aqui. Oh, e o tempo segue parcialmente ensolarado. Será que está ensolarado? A temperatura está por volta dos 27 graus, com umidade relativa do ar em torno de 59%. Os ventos sopram do sudeste a 13 e vai máxima de 21 quilômetros. Temperatura máxima vai ser 27 graus, a temperatura mínima 18. Baixa probabilidade de chuva durante o dia, sem grandes acúmulos previstos. A noite deve ficar parcialmente nublado. Não tá com cara de que vai chover não, então. Tá aí a previsão do tempo para hoje aqui em Tobias Barreto.
0: Viu, senhora Cid?
1: Oi.
0: Veja bem, a senhora falou a respeito de estar fazendo um freio da pega agora.
1: Tá mesmo.
0: Tem gente por aí, mulher não, mulher sim, aí eu tô... Tem aquele, aquele carinho, aquele respeito com as mulheres, né? Agora tem macho, sei lá, se é macho, então é boiola. Não toma banho não, senhora, toma banho, pode ter. Tá frio, pode estar quente, toma banho. Toda hora, ou seja, todo dia, antes de almoçar.
1: Oi, tá vendo, seu Ailton? Tá limpinho. E nesse frio, hein, seu Ailton, que o senhor tá fazendo? Tem uma costelinha pra se aquecer?
0: Toma banho.
2: É mentira, sim. Ele não toma banho, não, sim, é mentira.
1: Essa Fabíola, essa Fabíola, cadê o povo, hein? Já começou, já viu. Seu Ailton entrou no ar, já viu, né? Movimenta toda a programação. Ele é diferenciado, viu? Ele é diferenciado. Esse final de semana acaba a Copa do Mundo, domingo agora, né?

0: O jogo. É que horas o jogo? Sabe dizer? Vai ser à tarde? Argentina e Espanha. Eita, tomara que a Espanha ganhe. Meu sonho. Mas eu vou ter que torcer pra Argentina mesmo, porque se
1: Ô,
0: for
1: senhora
0: torcer.
1: Cid, que é pra essa pessoa? Mentira que eu não tomo banho, você que tem medo de água.
0: Oi.
1: Rapaz, é uma saudade, senhora Cid. Essa noite eu tava ali, eu tava numa festa, assim, num sonho.
0: Sim.
1: Você sabe, todo mundo
0: Ah, você
1: sonha, né?
0: sonhou, foi?
1: Numa festa, né? Isso. Uma morena muito bonita, rapaz.
0: Olha.
1: Rolou aquele termo de
0: E
1: amizade, daqui a
0: foi?
1: pouco rolou um namoro. Mas, rapaz, senhora,
0: Olha.
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0: Olha, passeu aí, tu sonhou com uma morena, arrasou, viu? Olha.
1: 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Aí só se for no sonho mesmo. Ele sonhou com o manezinho amado.
0: Meu pai do céu, eita,
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0: senhor, tu sonhou que ele é apaixonado. E esse frio que tá fazendo, ó, sonhou. Foi tão bom o sonho que ele acordou agarradinho com o travesseiro. Vocês ouviram aí ele falando? Acordou agarradinho. Eita! É coisa, viu? Valdemir vai botando aí pra gente vir trazendo mais informação. Um abraço, dona Gildete, Marques Gil. Tá nos ouvindo. Já li essa. Já falamos dessa. Cadê? É o que ali? Ou nos... Oi.
2: Pronto, aqui.
0: Milton Nascimento é internado para tratar pneumonia. O estado de saúde é estável. Milton Nascimento, cantor, compositor e multi-instrumentista Milton Nascimento foi internado para tratar uma pneumonia na última quinta-feira. A informação foi divulgada na sua conta no Instagram na manhã dessa sexta-feira. Até a última atualização desta reportagem, não havia informações sobre em qual cidade e nem qual hospital ele estava. Ele foi internado aí para tratar de uma pneumonia. Intercorrência comum em seu atual quadro de saúde, informou no post. De acordo com a nota, o artista mineiro de 83 anos segue estável e em boa evolução clínica. O post também afirma que ele está com todo o suporte necessário e assistido por uma excelente equipe de profissionais. Ainda segundo a nota, a previsão é que Milton receba alta nos próximos dias e siga o tratamento de casa. Ele já tá bem idosinho, viu? Aí, aqui não é ele, né? Nessa reportagem que teve do... Quando teve uma coisa de escola de samba que homenagearam ele. Ele tá bem já... Bem fraquinho mesmo. Pneumonia. Gente, tem que ter cuidado com esse frio, os idosos. Porque não é brincadeira não, viu? O frio tá demais. Aqui foi essa notícia a gente viu. Ali também. Da fumaça aí. Bota aí, Valdemir. Vai subindo aí. Que pode atrapalhar o quê? Que eu tava vendo ali. Fumaça de incêndios vai atrapalhar. Não, não é uma. Bota aí nessa. É uma pergunta. Tá tendo queimada pro lado de lá. Muito forte. É no tanto que uma moça que mora no Canadá. Ela tava falando que eles têm pouco tempo de estar aproveitando o ar livre devido aos frios que tem lá. E agora, por conta das queimadas, eles não estão podendo ficar na área externa da casa. Aí tem que ficar tudo trancadinho, porque o ar tá péssimo. Há 3 dias da final da Copa do Mundo, marcada para este domingo, dia 19, entre a Argentina e Espanha, a região de Nova York e Nova Jersey enfrenta uma onda de fumaça vindo de incêndios florestais no Canadá, que chegou a deixar o ar muito insalubre na última quinta-feira. A expectativa para o fim de semana, porém, é de mudanças nas condições do tempo, porque pode acabar atrapalhando, né? Baixa aí, Valdemir. Cadê? É, já foi. Cadê? Aí. A previsão mais recente do Serviço Nacional de Meteorologia dos Estados Unidos indica a chegada de chuva e trovoada no sábado, antes de um domingo de tempo firme em. Como é que fala aí? É Rutherford, em Nova Jersey, onde será disputada a decisão. Mas é, diz que lá tá brabo a situação de lá, das queimadas, você viu aí? Atingiu. Atingiu a pode atingir até a questão dos jogos, mas eu penso que não, que ela já tinha até a moça que estava falando disse que já tinha até diminuído mais a umidade assim para eles poderem sair, mas eles não estavam podendo nem sair de casa devido às grandes queimadas que está acontecendo aí lá pro lado do Canadá, fora do Brasil. Esse período seco para essas regiões, que enquanto aqui é inverno, lá é verão. E lá as queimadas é devastadoras. Eu nunca vi um negócio daquele, não. Aí tá tudo ao contrário aí. Vitória da Conquista registra 6,1, segundo menor temperatura desde 2022. A Vitória da Conquista no sudoeste da Bahia registrou 6 graus. Na última quinta-feira, a menor temperatura do estado no dia, segundo dados do Instituto Nacional de Meteorologia. O índice é o segundo menor registro no município desde 2022, quando os termômetros na cidade marcaram 5 graus. Além da madrugada gelada, a Vitória da Conquista também teve a tarde mais fria de 2026, com temperatura máxima de apenas 19 graus. O frio se espalhou por outras cidades da região, como Brumado, os termômetros marcaram 17 e 18, enquanto Guanabí e Jequié registraram temperaturas em torno de 14 graus. Aqui na Bahia, isso aqui é na Bahia, imagine aqui em Sergipe, Palmares, que diz que é frio também, viu?
2: 10 graus.
0: Diz que aqui é frio, frio daquele jeito. Nesta sexta-feira, o tempo continuou frio. Em municípios do interior baiano, segundo o INMET, Piatã, conhecida por ser a cidade mais fria do Nordeste, amanheceu com 12 graus e Vitória da Conquista com 13. Nos dois municípios, a sensação térmica foi de aproximadamente 10 graus devido à combinação entre temperatura, vento e umidade. E aí, gente, o frio tá, é como diz, tá frio. Se aqui tá. Se eu for para um lugar desse, Deus tenha misericórdia de mim, amém. Deus tenha misericórdia, que eu sou frienta. Ó, e falando sobre o terremoto que atingiu aí os Estados Unidos, atingiu o sul do México. Foi hoje, nessa sexta-feira. Informações preliminares do Serviço Geológico dos Estados Unidos, o epicentro foi registrado próximo à costa do Pacífico. Que Deus tenha de misericórdia dessa região, viu? Até o momento não há registros oficiais de mortes ou feridos, mas autoridades seguem avaliando os impactos. O forte abalo levou moradores a deixarem casas e prédios às pressas, enquanto equipes de emergências monitoram possíveis danos estruturais. Também foi emitido um alerta de risco de variações no nível do mar em áreas do litoral Pacífico, que segue sob observação das autoridades. É, minha gente, tá daquele jeito, já viu, né? Liga aí, o tempo, como não tá louco. Tá demais, tudo mudou. Hoje em dia a gente não sabe o que é inverno, o que é verão. E quando sabe, não tem essa de hoje tá sol, amanhã já tá frio demais, hoje é chuva. Deixa o Valdemir voltar aqui, que ele precisou dar uma saidinha aqui do estúdio. Deixa eu ver outras informações para vir trazendo para vocês aqui do jornalismo. Ó, e Helenilson tá deu sinal de vida aqui. Choveu aí, Olenilson? Ai, cadê? Cadê? Tá tudo tão. As temperaturas extremas lá fora do Brasil. Porque aqui no Brasil, enquanto o tempo é. Como a gente tava comentando, o tempo já é inverno. Fora do Brasil, do outro lado, é verão. Aí o que que acontece? É temperatura fora do comum que tem acontecido. Lá, oi. Paris e regiões próximas registraram mais de 3 mil mortos em junho, o aumento de 1.565 casos em relação ao mês do ano passado. Os dados foram divulgados pela Agência Sanitária da França. Segundo o relatório, a alta ocorreu durante as ondas de calor que atingiu a Europa. E como diz lá, é calor, calor daquele jeito, viu? Os termômetros lá vai dar sensação térmica de mais de 45 para quem é acostumado com frio. Aí o choque térmico é grande, viu? Países da União Europeia tiveram mais de 10 mil mortes acima do esperado no período de maior intensidade das temperaturas. Enquanto aqui tá frio, lá tá calor daquele jeito. França, Alemanha, Espanha, Reino Unido, países como esse. E já está em todos os portais sobre esse terremoto que aconteceu aí no México. Porque não acho que não chega a ser que nem o da. Como é o nome daquele outro, Valdemir, que teve? Da Venezuela. Oi, mas Deus tenha misericórdia de todos nós, viu? Porque. Olha, gente, um vídeo. Vou trazer essa aqui para vocês. Um vídeo mostra um sargento da PM agredindo um adolescente dentro de uma loja em Goiás. Um sargento da Polícia Militar foi detido em Catalão, em Goiás, após ser filmado agredindo um adolescente de 16 anos dentro de uma loja de autopeças. O jovem, que trabalha como aprendiz, havia acabado de abrir o estabelecimento quando a viatura chegou ao local. Câmeras de segurança registraram o momento em que o policial empurra o adolescente contra a parede, o segura pelo pescoço, defere socos e tapas e joga-o no chão. Aponta um revólver em direção ao rosto da vítima. Durante a ação, o militar também fez ameaças de morte. O rapaz afirmou que apenas havia chegado para trabalhar. Segundo a família, o adolescente permaneceu cerca de 1 hora ferido no chão até receber a ajuda de uma colega de trabalho. O caso foi denunciado à Polícia Civil e a vítima passou por um exame de corpo de delito. Imaginem que desespero não foi para esse menino. Ai, Deus tenha de misericórdia, viu? Complicado aqui. Cadê, Valdemir? Tem áudio? Bota aí os áudios para ver.
3: Como é que eu vou molhar? Nem tá chovendo, não saí de casa.
0: Oi?
3: Agora tô almoçando.
0: Oi?
3: Vou molhar como? Não tem nem como molhar.
0: Eita, não
3: O
0: teve
3: Cine
0: não hoje ainda.
3: Gustave, eu não tenho
0: Oi?
3: como molhar não, porque não tá chovendo não. E eu tô almoçando agora em casa, vou tomar um
0: Tá
3: banho
0: forrando o
3: ainda.
0: estômago
3: Vou na
0: ainda.
3: rodadinha, valeu.
0: Ah, tá forrando o estômago ainda. Tá preparando o corpo.
4: Ô, Siri,
0: Oi.
4: ó, eu tô indo pro programa de Cacá agora 2 horas. Eu e a galera, o Manezinho também vai. Já
0: Beleza.
4: vou botando minha bota aqui, o chapéu, menina.
0: Vai de bota, é? Vem de bota, Fabiola. Arrasou, vem de
5: Senhora
0: bota e
5: falar nisso,
0: chapéu.
5: frio pro Nordeste, viu? No Nordeste eu tô achando estranho, viu? As coisas tá mudando, tá vindo muito frio
0: Tá.
5: para cá, viu?
0: Tá mesmo.
5: E falar em frio em São Paulo, o senhor Ailton morou foi quase 9 anos em São Paulo, viu?
0: Foi?
5: Lá faz um frio terrível. Depois teve uma parada, agora tá voltando tudo. Ontem eu tava assistindo os jornais aqui, dizendo que lá tava 10 graus, abaixo de zero. Nossa Senhora! É de, se tivesse quatro camisas, quatro calças e o frio, é se tremendo, é um frio
0: Eita.
5: terrível.
0: Eita, misericórdia. Eu imagino, viu, seu Ailton? Lá é frio mesmo. Teve uma amiga minha que foi para lá. Quando ela falava comigo, eu perguntava: e aí, tá frio? Ela dizia: isso no verão lá. Ela que é acostumada aqui no Tobias, ela disse: estou com duas blusas. Imagina no inverno. Mas ela já veio embora. Ela disse: não, não aguentei não. O frio lá é demais. Não, não dá para mim não. Ela veio embora aí. E no, na internet só vídeos aí agora aparecendo desse terremoto que atingiu aí o México e a Guatemala. Misericórdia. Foi feio o meu negócio. Só ver tudo se sacudindo, carro, tudo, os prédios, os animais tudo correndo. O pessoal tá filmando. Vai começar a aparecer agora, isso aconteceu poucas horas. Já já vai ter, pedir a Deus que não tenha a quantidade de vítimas como foi lá na Venezuela, porque ali, e como não deve estar agora, né? Porque estão se reerguendo. Eita situação, viu? A gente às vezes reclama de barriga cheia. A gente tem que ter mais, tem que chamar muito, muito por Deus e agradecer todo o tempo, porque Pense, a gente é rico e não sabe. A gente tem que agradecer muito a Deus. Oi. Padre foragido por abusos sexuais em série no Distrito Federal é preso em Sergipe. O padre Delson Zacaria dos Santos, condenado pela Justiça do Distrito Federal por abusos sexuais em série, foi preso em Aracaju, Sergipe. A coluna apurou que o religioso se entregou à polícia nessa última quinta-feira. Delson estava foragido desde 2022, quando foi sentenciado a 44 anos de prisão e 8 meses de reclusão. O religioso era acusado por estupro de vulnerável ocorrido entre os anos de 2014 e 2021. Após o caso ser revelado pelo Metrópolis, o religioso fugiu do Distrito Federal. Por se tratar de uma investigação que envolve menor de idade, as informações não podem ser divulgadas pela polícia e são sigilosas. As denúncias fizeram a Arquidiocese de Brasília afastar o religioso de suas funções e em 2022 o Metrópole apurou com exclusividade a abertura dos inquéritos contra o sacerdote que acumula passagem por paróquia no Riacho Fundo 1, Sobradinho e Lago Sul, além de ministrar aulas no Seminário de Brasília na Faculdade de Teologia. A violência sexual praticada contra um jovem que não teve a identidade revelada para preservar a integridade da vítima iniciou-se quando ele tinha apenas 13 anos. À época, em contato com a reportagem, o rapaz descreveu os longos 6 anos e 6 meses no qual sofreu abusos quase semanalmente. O padre Delson Zacarias dos Santos se entregou em Aracaju, aqui em Sergipe. É coisa do que a gente vê nesse mundo. É coisa. Isso aconteceu, ele veio se entregar aqui. Já estava foragido quando teve a matéria divulgada. E foi preso aí. Pegou 44 anos. Agora ele vai ver lá dentro como é que se faz. Porque a gente é assim, misericórdia. Brinca com a fé, com... Eu fico besta como as pessoas que se dizem se alguma coisa tem coragem para isso, sabendo o quanto Deus abomina a pessoa querer se passar de bom, de santo, um padre ou o que quer que seja. Que não é só que isso não só acontece com padre, a gente vê muitos casos de pastores. Tem um outro caso também que eu salvei aqui, que foi até sobre um outro caso de abuso nessa questão também de gente, pessoas religiosas, né? Algumas autoridades religiosas. Esse foi desse padre que se entregou aqui em Sergipe. E um casal de pastores que usava aí da religião para manipular. Os pastores evangélicos Ederson de Lima Souza, de 32 anos, e Arielle Camila Moraes, de 24 anos, investigados por estrupar ao menos 6 adolescentes meninas em Roraima. Lideravam uma igreja em Boa Vista há 5 anos. No local, eles estavam responsáveis por batismos, cultos da família, mocidade e das doutrinas. Segundo a Polícia Civil, os suspeitos usavam a fé e a posição de liderança religiosa para manipular as vítimas. Conforme as investigações, os suspeitos convenciam as meninas de que os atos sexuais faziam parte de um propósito espiritual. O casal é considerado foragido e fugiu para Manaus. Em nota, a defesa do casal informou que eles são inocentes, primários, têm bons antecedentes e nunca responderam a processos criminais. Disse ainda que tenta aos acessos aos atos para se manifestar sobre o pedido de prisão. Eles são investigados pela Delegacia de Proteção à Criança e Adolescente, o DPCA, que tiveram apoio do Departamento de Inteligência da Secretaria de Segurança Pública. Por isso que Deus diz que a pessoa tem que ter conhecimento da palavra, porque muitas pessoas seriam enganadas e já estão sendo. Aquele que não tem conhecimento da palavra padece. A pessoa que não tem o conhecimento da palavra padece. E muitos casos acontecem por conta disso. A pessoa não ter conhecimento e só ir pela cabeça do outro. Por isso a importância de você ter a sua fé. A sua fé alicerçada ali em Cristo. Ter comunhão com Cristo. Ler a palavra, ter entendimento. Porque quando a pessoa tem um entendimento, ela não é enganada, não. Deus automaticamente revela E o que acontece é, hoje em dia, muitas pessoas só vão em busca de bênção, de milagre, disso ou daquilo, e não se aprofundam da palavra. Não querem ter estudo da palavra, não querem nada. O que é que acontece? Padece por falta de conhecimento. Até a palavra de Deus diz sobre isso. Muitos padecerão por falta de conhecimento. Muitos, né? Poucos não. E a gente tem visto aí, ultimamente, o tanto de notícia desse tipo, de pessoas se utilizando da palavra de Deus para perturbar o outro, destruir a vida do outro. E o pior de tudo, se pagam de que são o quê? Santos. E não são santos em nada. Aí o que é que acontece? É complicado, viu? Bota aí, Valdemir, uma outra matéria para a gente poder estar encerrando o programa. Cacá, será que já chegou? Oi. Eu vi uma matéria sobre isso, eu até comentei com o Valdemir que eu não ia trazer porque foi fora do Brasil, mas essa aqui já é aqui no Brasil, oi. Briga entre vizinhos terminam em morte após discussão por som alto na Grande Curitiba, diz a polícia. Um homem de 22 anos morreu após ser baleado durante uma discussão entre vizinhos motivadas por som alto na noite da última quinta-feira em um condomínio da Fazenda do Rio Grande, na região metropolitana de Curitiba. A informação foi confirmada pela Polícia Civil. O crime aconteceu na frente dos três filhos da vítima. Moradores do local disseram a RPC, afiliada à Rede Globo, no Paraná, que durante a discussão, o morador Guilherme de Paula Pereira, de 30 anos, sacou uma arma e atirou contra João Vitor da Silva Barbosa. Após os disparos, o suspeito deixou o condomínio acompanhado da esposa e do seu filho e fugiu do local. Equipes da Polícia Militar e da Polícia Civil foram acionadas. O G1 questionou a polícia sobre o que teria motivado a discussão, mas não recebeu retorno até a apuração desta reportagem. Guilherme de Paula Pereira é procurado pelas autoridades que investigam a causa da morte. Liga aí que situação. Direto. Em condomínio. É como diz. Condomínio fechado, pra você ver. Liga aí. Matou o vizinho. Que possivelmente tenha sido aí por questão de som alto. Todo final de semana eu recebo denúncia de pessoas reclamando de algumas localidades aqui de Tobias com a questão de som alto também. Sempre. Muitas vezes. E ultimamente aqui em Tobias também, algo que tem chamado bastante atenção, tem sido postado em alguns sites, é a questão de muito roubo que está tendo em alguns estabelecimentos. Ultimamente, sendo aqui arrombados. Em Tobias também, algo que tem chamado bastante atenção, tem sido. Você. Aí. Pois é. Boa tarde, Giovan Cardoso. Oi, Gildete está mandando um abraço para você, viu, Fabíola? Você é 10. Dona Gildete está mandando aí para Fabíola. Pois é, toda semana tem, chega notícia, chega aí a denúncia de questão de importunação de som, e ultimamente tem muita mesmo. A gente tem visto, eu acompanho aí muito site de notícia aqui da cidade, e algumas pessoas também já tinham me comentado em relação a alguns roubos, alguns arrombamentos de estabelecimentos. Teve uma rua aqui, próxima ali ao fundo dos transmissores daquela da lado que vai pro Irmã Dulce. Da Belevide do Rosário. Teve umas 4 mercearias ali que foi arrombada. Em uma noite só. Muita gente mesmo. É como diz, que Deus tenha misericórdia de nós e que as autoridades já têm conhecimento, porque muita gente prestou aí boletim de ocorrência. E que essas pessoas que acabaram. E teve outros estabelecimentos que foi tentado ser arrombado. Esses dias também, uma lanchonete aqui próximo. Teve lá também, na Ducati, o Cantinho Gostoso também, que estavam comentando que tinha sido arrombado. Alô do telefone, boa tarde, com quem eu falo?
6: Caiu
0: a ligação. Pois foi, muita mesmo. Vamos, Valdemir. Gente, muito obrigada pelo carinho da audiência. Obrigado a todos os ouvintes que acompanham o jornalismo da Tobias Barreto FM. Aqui é o quê? Que Lari postou? Ah, tem que cadastrar. Fecha aí. Amanhã vai ter aí o segundo festival de tortas na Praça Esther de Lemos. Ótimo. Bom saber desses tipos de coisa. Pelo menos a gente já sabe onde é que vai passar a tarde. Oi, gente. Muito obrigada pelo carinho da audiência. Obrigada por ter nos acompanhado até aqui. Amanhã não. Amanhã é sábado. Segunda-feira, Valderlan Lemos está de volta. Eu volto para a reportagem. Valderlan vem apresentar o programa. E vamos aí aguardar o final de semana. Deus abençoe a todos. Tenha um bom final de semana. Se for beber, não dirija. Se dirigir, não beba. Tenha cuidado com sua vida e com a vida do próximo. Deus abençoe a todos e até segunda-feira, se Deus quiser.
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10: 13:56.
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legal então, tô secando. Bom demais, energia no seu rádio. Olha, são 2:00 PM mais 8 minutos. 2:00 PM mais 8 minutinhos.

legal demais. Olha, são 2 da tarde, mais 8 minutos. Hoje é 17/7/2026. Legal demais, tô chegando, hein? Tava todo mundo sintonizado na 87, não tava aí, Ando? Tava todo mundo ligado aí? Tribuna do Povo com a Cindy, né? Cindy Kruszewski e Valdemir Barreto com as notícias da sociedade do Brasil e do mundo. Olha, a partir de agora vamos flutuando e vou pilotando essa aeronave. Até as 4, viu? Pose mais a sua participação, melhor ainda. Fica à vontade aí. É, mande áudio, fala teu nome e a cidade onde você mora. Vem pra cá, vem pra Tobias. Vem pra Tobias FM. Ou então vem pra Tobias Barreto, a capital dos bordados. Legal demais, hein? Olha que coisa boa. Essa é 87,9. Ela tem 10 anos conquistando o carinho do ouvinte. Por onde ela passa, ela vai detonando. Eita coisa boa. Ai, só não detonou isso aí, viu? Esse aqui, só não detonou esse. Brasil! Fechou na mão. Legal demais, hein? Olha, vamos embora, vamos embora, vamos. Você amanheceu de bem com a vida? Uma ótima tarde pra você, tá bom? Hoje é quinta, hoje é sexta. Hoje é alegria, é sexta-feira. Todo mundo trabalha com alegria, não é? Toda sexta-feira todo mundo trabalha naquela ansiedade. Que a tarde vai passando, vai passando. É, algumas fábricas liberam às 4 da tarde. A galera vai curtir por aí, não vai? Bom demais pra você que tá ouvindo nas fábricas em Tobias Barreto e também no distrito de Lagoa Redonda. No distrito de Lagoa Redonda, na Bahia. Aonde quer que você esteja, onde quer que nós alcançamos, através da Rádios Nets e também no Facebook ao vivo, 24 horas para o Brasil e o mundo. Tô chegando, Rosângela. Alô, Bica Serviço Geral. Vai mandando o áudio que daqui a pouco eu vou liberando tudinho pra você. É, tudinho. Bom demais energia, não é? Bom demais, a gente vai sacudindo. Sexta-feira é bom demais da conta, hein? Sexta-feira é assim. Vai abrindo aquela gelada. Ou então aquela refrigerante. Uau.

0: Eu não vou.
1: Diz aí, vai. Eu não vou. 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Qualidade em HD, coisa boa. Ave Maria. Olha que legal demais. Manezinho tá por cá, viu? Olha só. Manezinho já tá se chegando. Já tá se chegando. Eita, tá cortando os pés do na cepa, viu? O ouvinte Ailton Góes. Tá deixando o Ailton sem nada. Já tá chegando aqui já. Bom demais, hein? São 2h19. 2h19. Já estou ao vivo também no Facebook, já sim. Tá todo mundo, viu? A nossa amiga Maria Vandete em Itapicuru, na Bahia. A Marlene Mendes tem Manezinho Amado. Tem mandou pra nós, hein? Mandou o quê?
2: Cacá, hoje o porteiro aí vai ser a Adriele.
1: Hã?
2: E o Will.
1: Como é que
2: eu já tô chegando.
1: Vigil Maria.
2: Quando chegar aí, eu não vou participar no ar, não. Vou ficar no silencioso. No... Aí só sentadinho esperando.
1: Na portaria. Aí lascou na cepa, viu?
2: Vou organizar o telefone aí.
1: O que é isso, rapaz? Faça isso com o homem, não, meu pai. É, tá legal, então. Manezinho Amado. Tá se mastigando aí, já chegando, né? Pra não dar... É, não dá espaço. Aí tá osso, viu? Energia da tarde, são 2h20. Olha, vou mandar um abração pra quem? Pra ele? Boa tarde. Olha, deixa eu mandar um abraço pra o Jorge, né? Aí na fábrica de... É de papelão, é? É uma fábrica aí, não sei de onde. Eu acho que não é Gil dos Papelões, não, mas o nosso amigo é Jorge, né? Eu não sei se é aí também. Abraço nosso amigo Jorge. Tá cortando papelão aí, ouvindo rádio. Olha aqui, boa tarde. Quero ouvir uma música de quem? Umbe, né? É Umbe, é? Da banda... É... Licking. É... Like, né? É like. Pike. É coisa assim. Eu não sou bom no inglês, não, mas... Deixa aqui a pouco. Eu vou tradicionar essa música. É... Traduzir essa música aqui, tá bom? Licking. Deixa eu ver aqui. Pronto. Já sei aí. Tá legal, então. Obrigado. O nome dele é... É Sérgio Silva. Ouvindo rádio por esse mundão afora, né? Legal demais. É, nosso amigo Letinho, tudo beleza?
3: Cacá, boa tarde. Oi, Letinho, aqui de novo, aqui diga na aí. Obra, você sabe muito bem.
1: É possível que é Belmar de novo. É. Diga aí.
3: Passa a música aí, do Belmar aí, viu? Ixi, tô aqui na escuta,
1: Maria.
3: Viu?
1: Tá legal.
3: Com o radinho ligado, viu?
1: Muito passa bem. Aí, viu? Tá legal, então.
3: Letinho aqui, viu?
1: Beleza.
3: Qual é o do Belmar aí, bem-vindo.
1: Muito bem, aqui, obrigado, viu? Pelo carinho aí na construção, né? Construção civil. Depois da ponte aqui, vizinho restaurante do Barreto. Obrigado pelo carinho, hein? Super abraço aí. Toda a galera massa, pedreiros, ajudantes, carpinteiros. Mão na massa. Ligado no som da 87, nesse quatro, aos quatro pontos de Tobias Barreto. Tá todo mundo sintonizado. Quero você juntinho comigo, tá bom? É só mandando mensagem. Como é que tá o som em sua casa aí, hein? Como é que tá aquele clima aí? Como é que tá gostoso? Som cristalino. Alô, Vânia. Tudo de bom aí, Vânia? Aí no bairro Santos Dumont, 20 número 1. Eita, coisa boa. Elenilson, tá dormindo? Ele só acordou cedo hoje. Será que é pra mim? Ele tava dormindo, né?
4: Meu Deus.
1: Alô?
4: Boa tarde, Cacá. Um Oi. Abraço pra você, Cacá.
1: Acordou agora, foi?
4: Cedo, viu?
1: Hã?
4: A ideia, mas boa tarde, Cacá. Um abraço pra você, Cacá. Acordei cedo, viu?
1: Acordou cedo hoje, foi?
4: A ideia, vai dar 3 horas.
1: Vixe Maria.
4: Agora,
1: esse não?
4: Eu gosto de uma música de Gildéa Marques. Qual que é uma música de Gildéa Marques? Aí você passa aí pra nós. Eu tô aqui em casa te ouvindo.
1: Tá legal.
4: Hoje eu tirei o dia pra dormir, viu?
1: Vixe Maria.
4: Eu quero dar um abraço pra todos vocês do seu ouvido.
1: Tá legal, então. Isso não trabalha, não, viu? Vida boa. Olha, Rosângela, tô te vendo.
5: Rosângela, Tobias Barreto. Nasci e me criei.
1: Que coisa boa, né?
5: Tobias Barreto, tem gente boa.
1: Olha só.
5: Tô nas escutas todos os dias, não?
1: Que legal.
5: Esse maravilhoso programa.
1: Obrigado.
5: Faça uma música pra mim aí. Qualquer uma de Leandro e Leonardo.
1: Você quer ouvir Leandro, é, rapaz? Você quer... Diz de novo aí pra mim. Você quer ouvir o quê?
5: Qualquer uma de Leandro e Leonardo.
1: Tá legal, então, Rosângela. Obrigado pelo carinho de rádio todas as tardes. Curtindo, né, o som do 87. É. Você quer o quê, hein? Um sonhador, é? É, coisa boa. Essa é bonita. Aumente o volume. Leandro e Leonardo. Um sonhador.

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0: Isso que é legal, né? Bom demais, Ana Catarina. Olha, são 2h45. 2h45 de volta aqui pra gente ir pras mensagens. Tem mais o que pra nós aqui, hein? Tem mensagens? A Edneide Ramos também por cá. Essa aqui, quem mandou mensagem? Deixa eu ver esse áudio
1: Boa
0: aqui.
1: tarde, Cacá. E
0: Oi!
1: ouvintes do programa Energia da
0: É a
1: Tarde.
0: Daiane?
1: O Cacá, eu vou
0: Oi!
1: dar um pulinho aí na rádio hoje pra ver aí então, viu? Inclusive, eu tava
0: Tá
1: vendo aqui na
0: legal, né?
1: rede social, né?
0: O que
1: Aquela
0: foi?
1: moça do açaí disse que ela é minha amiga. Não,
0: Sim.
1: ela é minha amiga, não. Eu nem
0: Não
1: conheço.
0: é não? Olha aí, aí,
1: Não conheço ela,
0: Goiás.
1: não, viu? Apenas
0: Aí,
1: ela uma vez
0: aí.
1: entrou aqui no meu WhatsApp, né?
0: Sim.
1: Pra trazer algumas informações. Mas ela não é minha amiga, não, viu? Mas eu vou aí,
0: É
1: viu?
0: ela que tá
1: Vou aí
0: falando que é
1: ver
0: amiga.
1: Ailton.
0: Abre o olho
1: Inclusive,
0: aí.
1: Ailton,
0: Se
1: se
0: cuida, pai.
1: caso você esteja ouvindo esse áudio
0: É, se cuida aí.
1: meu aí, viu? Sinta-se abraçado por mim.
0: Se cuida, Eutão. Ela não é amiga, não. É a Fabíola que falou isso aí, né? Vai tirar você da reta. Quer deixar você sem nada. Eita, coisa boa, né? Tem mais o que pra nós aqui? Quem é esse aqui? Oi?
2: Cacá, hoje o porteiro aí vai ser a Adriele e o Will. E
0: Adrielão?
2: eu já tô chegando.
0: Eita!
2: Isso aí, eu não
0: Adriele
2: vou
0: tá
2: participar
0: tomando.
2: no ar, não. Vou ficar.
0: Adriele tá de castigo. Chegou alguém diferente lá no trabalho e botando um pendrive. Ela tá mordida.
2: Silencioso. Aí só sentadinho
0: Hã?
2: esperando.
0: Alô, Gil! Liga o rádio, homem.
2: Pra organizar o telefone aí quando o senhor chegar.
0: Já era, eu tento, já era.
3: É, boa tarde, Cacá Oliveira. Boa tarde,
0: Oi!
3: todos ouvindo da Energia da Tarde, né?
0: Eita aí!
3: Como eu falei para você ontem, foi no
0: Ah!
3: Tribuno do Povo, você estava
0: Sim!
3: fazendo a parte da Tecnas
0: Sim!
3: com a nossa jornalista, né?
0: Ah!
3: É, eu falei que ia, mas você sabe, Cacá, que a pessoa primeiro para fazer, ah, eu vou. Primeiro disse, nosso pai der permissão. Tem gente por aí que não usa, não, viu?
0: Pois
3: É
0: é, mar de
3: mais de
0: suar.
3: suado não usa, não. Pois, carinha, mas eu não vou estar hoje, não, viu, Cacá? Que eu gosto de estar no lugar 100%, viu?
0: É complicado.
3: 100%, mas deu um problema de saúde aqui.
0: Deu saúde?
3: Mas para semana, qualquer dia eu vou
0: Deu?
3: estar no seu programa. Que eu tenho essa liberdade,
0: Deu?
3: graças a Deus, que o
0: Vai?
3: programa é bom demais.
0: Beleza
3: Agora está
0: aí,
3: aqui no ar, viu?
0: Ah.
3: É assim, meia dúzia de torcedor do radialista Burro Itabaré e Boiola. Aqui não é com medo, não, que aqui nunca não tem covarde, não anda com medo, não.
0: Pronto.
3: Não vou com problema de saúde, mas
0: Saúde, viu?
3: já foi arrumado, tá tal. Que
0: Problema
3: é
0: de
3: tudo
0: saúde.
3: retrocesso, tudo Boiola, que é torcedor desse radialista, tudo vagabundo.
0: Ai.
2: Pronto, já que ele não vem hoje,
0: Olha só.
2: aí eu vou despachar a Adriele e o Wilson e vou botar duas bichas para ficar aí na porta.
0: Ué, não, como é que é?
2: E vou botar duas bibas.
0: Vixe.
2: Duas bichas para ficar aí na porta.
0: Ave Maria. Ave.
2: Qualquer dia que ele vier, ele vai ter que passar pelas duas aí na porta.
0: Aí tá osso.
2: Uma do lado de outra, tem que cumprimentar para ver passar.
0: Tá legal. Pronto.
2: Eu já escolhi quem é que vai ficar de porteiro aí no dia que ele vier. Qualquer dia que ele vier. Qualquer
0: Quem?
2: dia que ele vier aí ao vivo,
0: Ah.
2: eu já tenho umas duas pessoas para ficar
0: E
2: de
0: é?
2: porteiro
0: Quem é?
2: para
0: Quem é?
2: receber ele.
0: Ah, quem é, hein?
2: Com educação, pegando na mão.
0: Sim.
2: É, João Coco e Ninho do Pastel.
0: João
2: Já tá
0: Coco?
2: certo aqui, já
0: Ave
2: acertei com
0: Maria.
2: eles.
0: Aí ele
2: Eles
0: não
2: vão
0: vem
2: ser
0: nunca
2: porteiros
0: mais.
2: aí.
0: João Coco e Ninho do Pastel, logo eita lasqueira, viu? João Coco e Ninho do Pastel é os porteiros, né? Aí é osso, Ailton, aí é osso, viu? É osso. Pode esquecer, viu? É, pode esquecer. Cadê aqui, rapaz? Tem mais mensagem chegando? Hein? É sexta-feira hoje, né? Tem um áudio chegando aqui, tem?
3: Viu, Cacá?
0: Oi.
3: É, eu quero dizer que não vou porque é problema de saúde agora.
0: Ah.
3: Eu vou pro programa aí, que é única pessoa, você quando tá sozinho me recebe,
0: Beleza.
3: a senhora Kedilene e o diretor, meu amigo Vardelão Lemos, que aí nunca teve segurança na portaria. Que boiola, boiola, não quero nem boiola perto de mim, vou deixar um recado pra boiola, no lugar que eu tiver, que nem você, viu, seu radialista boiola, fica uns 10 metros distante, que agora é mais do cacete pra gastar, deixar só o pó.
0: Mari, só o pó. Tá legal demais, hein? A Gildete tá no telefone, tá na escuta. Ô Gil dos Papelões, que negócio é isso aí, hein? Tem alguém colocando pendrive aí? Uma juventude que chegou aí, desligou o rádio. Hein? Me diga essa história aí, vai.
4: Marcela, bom dia. Aqui
0: Opa,
4: quem fala é Gil do Papelão.
0: esse é pra mim.
4: Boa tarde, Cacá. Estou
0: Alô?
4: na. Estou
1: Boa
4: aqui
1: tarde.
4: com o rádio ligado desde
0: Oi.
4: 6 horas da manhã.
0: 6 horas da
4: Sei não,
0: manhã.
4: que eu acordei às 5h30, liguei o rádio
0: Ah.
4: e desde 5h30 que estou no batente.
0: Sim. E o rádio tá ligado então aí, né?
4: Mas só que o celular dele é peba, diz que é iPhone, Cacá. Só que quando passa meia hora ligado, daqui a pouco tem que desliga porque descarrega. Aí volta o programa normal. Pode ficar tranquilo. Eu estou aqui, escutando Energia da Tarde.
0: Obrigado pelo carinho.
4: Eu queria ver, Cacá, se... Você se for aí, ó.
0: Você
4: tudo
0: vem
4: junto,
0: também?
4: Ó.
0: Você vem também?
4: Manézinho, Ailton.
0: Sim.
4: Ailton.
0: Ah.
4: E todos aí, olha. Na rádio. O pega pra capar.
0: Já pensou, rapaz? Que pega pra capar não ia ser, ele corria, agora já foi. É o Gil dos Papelões, ligou o rádio. Adriele, cadê você? É, tá de boa, não pode mandar mensagem, tá trabalhando, viu? Mas tinha um que tava com o iPhone, né? Então, era Gil. Negócio de iPhone descarrega rápido, né? Colocou o pendrive, colocou um castigo aí no pessoal, viu? É. Tá legal, então, tem mais áudio?
5: Só por longe, não. É dois porteiros.
0: Gil Dete segura.
5: De um lado, e Ninho do Pastel do outro. É. Pronto, ele vai ter que passar no meio. Não tem negócio de chegar aí, querer botar os porteiros pra correr, não.
0: Ah.
5: Ele tá indo pra um um lugar que ele tem que respeitar, ele tem que passar,
0: pegar na mão
5: as pessoas, cumprimentar com a educação. Ele vai ser cumprimentado pelas duas viadas.
0: Ixi, Maria, lá
5: ele. Ele vai ser cumprimentado.
0: Tá bom, então. Olha, Romualdo, a Gildete tá por aí, Gildete? Alô, você, Gildete, boa tarde. Alô? Gildete Marques Gil. Oi. Cadê a Gildete, hein? Alô, Gildete Marques Gil. Cadê ela? Caiu a ligação, foi? Caiu a ligação. Retorne aí, Gildete. A Gildete Marques estava aqui na ligação, retorne a ligação, tá bom? Obrigado pelo carinho aí com o rádio ligado. Tô te vendo. Romualdo Nascimento lá também, ele tá onde? Em Capim Grosso, na Bahia. Alô, Romualdo.
6: Botaram o velho Padre Pedro pra correr, viu?
0: Olha!
6: Eu sabia que ele não tinha coragem.
0: Ixi.
6: Manezinho botou o velho pra correr com o cangaço dele, viu?
0: Nossa Senhora!
1: Como é que acabou a tarde? Rapaz, acabei de ouvir o áudio aqui. O rapaz aí correu, não foi, Cacá?
0: Correu. É, estão tirando onda. Correu mesmo, foi, rapaz?
3: Viu, Cacá? Aqui não vai pegar na mão de boiola, não. Não pega na mão de boiola nunca. E outra, se eu for pra lá, na rádio, no estúdio, já empurrou a Dalice, que é covarde.
0: Já empurrou ele,
3: burro. Foi? Agora, na portaria, vou pegar na mão de boiola, não pego, não.
0: É.
3: Com pedaço de pau. Cada cacetada é uma queda.
0: Ixi, Maria. Olha, eu vou de música com essa.

Oi, Cacá, boa tarde. Mais uma vez volto a participar para parabenizar, né, a aniversariante de hoje, que foi a Marcelinha, né? Desejar toda a felicidade do mundo para ela, que essa data se repita por muitos e muitos anos, que ela continue sendo essa pessoa especial que ela é, essa grande profissional. E que sempre segure na mão de Deus, que Deus leva ela rumo ao sucesso. Feliz aniversário, Marcela. Todas as músicas do programa ofereço para você, com muito amor e carinho, da sua fã, da sua ouvinte, Gildete Marques, Gil, Taquara, Tobias Arreio.

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2: 15 horas em ponto.
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0: já estou de volta, são 3 da tarde, mais 12 minutos, 3h12. Eu vou lá no bairro do Alecrim, um abraço pra você também que tá curtindo. Aí no bairro do Alecrim, nosso amigo Kleber Góes. Muito bem, hein? Legal, hein? Olha, você que tá pegando aquela carona também, povoado Roma, povoado Riacho Fundo. Um abraço pra Caburé e Tereza, né? Casal chonado aí no Riacho Fundo. Alô, você do Pochica. Muito bem, nosso amigo Luciraldo aí no caminhão tem Wi-Fi, né? Por onde ele anda, tá todo mundo ligado aí. Vai dirigindo nas estradas da vida. O caminhãozão aí que tem Wi-Fi. Curtindo o som da Ojana 7. Obrigado pelo carinho de sempre, tá bom? Ah, legal. Olha que coisa boa. Olha, mas Léo, eu quero falar um pouquinho as novidades também pra você aqui. 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Ah, legal então. Tem um áudio aqui de 2 minutos. Alô, Gildete, que áudio grande é esse, hein, Gildete? A Gildete mandou um áudio tarde, bem grandão.
1: Cacá, boa tarde, ouvinte do programa Energia da Tarde. Ah, então, Cacá, tô passando para parabenizar a Marcelinha, né, a Marcela Fernanda, sim, completando 5 anos de rádio, né? Que Deus abençoe
0: isso.
1: Ela e dê a cada dia mais e mais sabedoria para ela saber lidar com todos os obstáculos que a vida nos proporciona. Ela como rádio, eu darei a nota mil, porque ela é essa pessoa excelente, começou como repórter, hoje é abençoe ela, nem só hoje, Marcela, mas todos os dias da sua vida, para que ele dê mais sabedoria, para você estar fazendo o que gosta, porque você é uma pessoa que nasceu para brilhar, e o rádio, ele ainda, e através de vocês, profissionais do rádio, hoje eu estou falando da Marcela Fernanda, nós ficamos informados com a notícia e tudo, hein, Marcela, porque você é essa pessoa que faz rádio, faz jornalismo com grande credibilidade, responsabilidade e ética. Parabéns, Marcela.
0: Valeu,
1: da sua
0: então.
1: Fã, amarra da sua ouvinte.
0: Obrigado.
1: Número 1, cadeira cativa.
0: Tá legal.
1: Gildete, Marques.
0: Gil. Tá dado o recado aí.
1: Taquara, Tobias Barreto.
0: Valeu, mandou um áudio aqui pra Marcela Fernanda. Vou enviar pra ela, tá bom, Gildete? É, tá legal. Obrigado pelo carinho. 5 anos de rádio. A Marcela Fernanda, aqui no jornalismo. A voz feminina. Muito bem, tem o que pra nós?
2: Vocês falam direto na Roma, Riacho Fundo, não sei aonde, esquece nosso povoado, Candeias, bonitinho, Candeias é um povoado lindo, velho. Hoje é povoado lindo, legal. Povoado Candeias.
0: Muito bem, valeu então, obrigado pelo carinho. Wilson, voz de garganta de ouro aí, rapaz.
3: Boa tarde, Cacá, boa tarde, ouvintes do programa Energia da Tarde. Cacá, estou passando.
0: Diga aí.
3: Hoje eu não quero pedir música, não. Hoje eu
0: não,
3: quero,
0: né?
3: só
0: ouvir.
3: Passando pelo seu programa para me prestar minha solidariedade a seu Bazuza pela passagem do falecimento do pai dele, né? Eu quero me solidarizar e dizer que Deus conforte a toda a família de seu Bazuza. Seu Bazuza, que foi um menino que foi criado junto comigo. Eu conheci seu Bazuza desde de criança, menino, né? Hoje está um senhor apresentador de programa, uma pessoa maravilhosa que apresenta esse programa aí. E é um programa que é líder de audiência no horário. E o pai dele também, que eu fui criado junto ali, né? O seu Zé Galego, que assim Deus atenha ele em bom lugar e que Deus descanse eterno a ele, na onde ele estiver. E a família dele aqui na terra, que Deus dê muita prosperidade e que Jesus abençoe e dê o conforto a todos. É isso. Eu ia ir hoje, de verdade, eu ia ir no seu programa hoje, mas hoje eu estou. Não estou com muita alegria. E aí, eu quero que Deus abençoe a você, ao seu programa e a todos os ouvintes. E em outra oportunidade, a gente vamos estar aí, se Deus quiser, batendo um papo com você ao vivo, tá bom?
0: Valeu,
3: que Deus
0: então
3: te abençoe, meu irmão.
0: Obrigado pelo carinho, isso mesmo, né? E aproveitando aí, obrigado nosso amigo Wilson. Cadê aqui? Aproveitando, deixa eu ver aqui, nota de falecimento, né? Nota de falecimento. É com profundo pesar que comunicamos o falecimento de José Amâncio de Jesus, mais conhecido como Zé Galego. O velório será realizado em sua residência, na rua Antônio Silvinho Filho. O sepultamento ocorrerá às 17 horas. A família agradece a todos comparecerem a este ato de fé e solidariedade cristã. Pedimos orações pela alma de Zé Galego e força para toda a família. Que Deus o acolha em sua infinita bondade. Descansa em paz. Tá aí então, legal demais. Aproveitando, olha, são 3:20. 3:00, aproveitando, um abraço no Facebook. Aqui tem Gildete também, mais uma vez, no Facebook. Obrigado ali, Nilson das Candeias, também no Facebook. Cosmo Araújo, aí na capital Bandeirantes, também ligado através do Facebook, lá na capital Bandeirantes. Que legal. Tem mais mensagem, a Marlene Mendes também já curtiu. E para você que tá aí curtindo também, em sua casa, no seu carro, na fábrica, nessa tarde de sexta-feira. Lembrando que também tem às 16h o programa Chique do Brega com Manezinho Amado e João Marcos. Olha que legal demais. 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Tá chegando essa também para vocês, sabemos, ela alguns dias atrás deixou, né, a marca aí, essa, né, cadê aqui o nome dela? Pronto, agora sim, com calma aqui, a gente vai colocar energia. Energia da tarde. Agora sim, chegou aqui do meu lado, né? 3:21. Ela que viu sucesso nos anos 80, 90, marcou história aí, né? Quem não já curtiu, quem não já namorou, quem não já curtiu aí nos matinês, discotecas da vida, hein? Bonnie Tyler.

0: Muito bem, legal demais, sucesso de Calcinha Preta, é, Tortura, são 3:31, 3:31, aproveitando, quero falar um pouquinho das novidades do frango assado do bom aqui em Tobias Barreto, para você ficar 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Muito bem, Edneide, Cacá, passe essa música, por favor. Cadê aqui? Como é que é o nome da música? Precurso. Cadê aqui? Precurso. Banda Inner. Cicle, é? Banda Inner. Coisa assim, viu? Música é... Cadê aqui? Pronto. Games... Pioplay, eu sei lá de inglês. Vou ver essa música, é boa essa música, viu? Já ouvi sim, show de bola. A Edneide é nesse estilo aqui, né? A Edneide Ramos é nesse estilo aqui, ó. Música pra ela é só assim, viu? Música de qualidade, letra, né? Nossa amiga aí, é Edneide Ramos, aí na Getúlio Vargas. Enquanto eu vou encontrar essa música da Edneide, deixa eu ver esse áudio aqui. Coloca esse áudio.
1: Bom
0: aí.
1: Dia, Marcela Fernanda. Eu sou aluno do Maria do Carmo.
0: Esse áudio chegou agora, foi? Esse áudio não é pra mim, ela não passou, foi agora.
1: Oi, Cacá, tudo bem, meu anjo? Cacá, diga. Eu quero ver a música, sabe de quem?
0: De quem?
1: Natanzinho Lima.
0: Natanzinho Lima.
1: Eu não sei o nome da música, mas ela fala assim, eu sou solteira, bem de vida.
0: Faça como a Edneide.
1: Só que hoje, eu quero pra mim mesma.
0: Pra você mesma, né?
1: Que ontem eu pedi uma oferecendo a William, meu bebê, não sei o quê.
0: Ao boy. Tá legal.
1: Nada como um dia após o outro. Isso. Coisas melhores virão. Beijo, Cacá, e a Lulu, da Maria do Carmo.
0: Ah, eu vou guardar pra manhãzinha. Você mandou pro boy ontem, não foi? Oferecendo o boy? O foi que teve hoje o boy?
1: Sendo a William, meu bebê, não sei o quê. Nada como um dia após o outro. Coisas.
0: Tá legal, então. Tá bom. É isso aí. Obrigado pelo carinho. Olha no Facebook, um abração, viu? São 3:00 PM. É, cadê 3:00 PM? Isso é quem tá entrando agora? Eu não sabia. Ah, tá entrando um aplicativo aqui agora, é. Essas novidades da tecnologia. É o IAS, sei lá como é que é. Não sabia, entrou isso aqui no canto agora, no painel, né? Show. 3:35. É, cadê? Segura essa aqui um pouquinho. Energia da tarde. 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Nossa. Pronto, segura um pouquinho aí que eu vou tocar. Essa tá na ponta da linha. É, que legal, né? Toca essa pra nós aí. E você que chegou agora, na sua tarde maravilhosa de sexta-feira, você que tá aí de boa, relaxando, né? Relaxando. Relaxa, vai, vai fundo. A tarde tá caliente demais. Pra você que tá de boa aí nessa tarde gostosa, tá de boa na rede aí, na varanda, mate saudade aí, rapaz. Segura o coração, viu? É, pra você relembrar os bons tempos, tempos bons que não voltam mais. Alô, Roberto Pá. Um abraço para o Sandoval.

essa é pra você relaxar sua tarde maravilhosa. Sexta-feira, tá de boa aí, né? 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Energia, energia da tarde. Bom demais, olha que legal, hein? A Edneide Ramos, Edneide Inner Circle. Eu não sou muito bom do inglês, mas ela pediu Inner Circle.

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Bora assim, ó. 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

0: Sabe,
1: eita, coisa boa, a Lineide deu risada com essa, né? Ela pede um e vem essa aí, né, Lineide? A cara do Ailton Góes, ela fala aí que a nossa amiga Cleide, não foi? Tá legal. Eita, cada uma, né? Tem mais um áudio aqui? Ave Maria, olha aí, ela... I classic criminal. Jim Cliff.
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0: Ai. Bom demais, olha, faltando 5 minutinhos pras 4. Bom demais, eu quero agradecer pelo carinho, você que curtiu aí a 87. Das 2 às 4, todos os dias tô aqui com você, tá bom? Na Tubias FM. Centenas de ouvintes estão do outro lado com o rádio ligado. Muitas delas não mandam mensagem, não mandam áudio, mas tá ouvindo. Ih, coisa boa. É bom demais estar juntinho com você todas as tardes, tá bom? 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Bom demais, é pra você que tá em casa agora, no trabalho, aonde quer que você esteja, dirigindo seu carro, aí nas ruas da cidade, mas ouvindo o som cristalino, a mais ouvida da região. Através da Rádios Net, ela é a mais acessada. Tá todo mundo baixando. Vem comigo. Sei cantar não, viu? Tô com a garganta rouca. Jai, jai. Alô, Gineide, aquele abraço. Aquele super abraço, viu? Pra você que tá sintonizado na 87,9. Obrigado você pelo carinho. Obrigado você, Cacá. Nota mil. Obrigado, seu programa. Tá legal, então. A Gineide Ramos deu o quê? Nota mil. Jim Cliff, é. Arrasou, né? Ela gosta, ela gosta. A nossa amiga Lulu também. Ai, Lulu, eu fiquei devendo sua música aí, viu? Ela mandou aqui umas... É, a Luluzinha tá ouvindo a programação aí de boa, né? Uma ótima tarde pra você. Olha, lembrando que daqui a pouquinho tem um begão, viu? Olha, chegou um áudio aqui no finalzinho, não foi? Esse áudio aqui, opa, rapidinho.
1: Ô, Cacá.
0: Oi, diga aí. Diga aí.
1: Da porcaria da energia, não.
0: Alô, Eliane Santiago.
1: Do Bregui Chique, energia.
0: Olha só.
1: A porcaria do Bregui Chique da tarde.
0: Né? É, diga aí, diga aí.
1: Como é que eu posso falar? Na vida dessa menina do... Ah, que trabalha nos papelão, né?
0: Dos papelão. A Daí. É.
1: Teve aquela resenha com a Ailton Gotti, considera com a resenha.
0: Sim.
1: Mas me informaram que a Ailton Gotti, Cacá, tem
0: informaram?
1: Muitos amigos, né? Energia da tarde, vários.
0: O que foi que informaram aí?
1: Bregui Chique. Bregui Chique é nota zero pra Ailton Gotti. Aí me informaram, Cacá, que ela casou, viu?
0: Casou, foi?
1: Agora eu vou dizer, tem fé em Deus que ela casou, tem fé em Deus.
0: Casou?
1: Seu casamento, segundo,
0: com quem que eu não tô sabendo?
1: Um cara valente. Valente pra encostar nesse rádio espécie.
0: Ixi, por isso que ela,
1: na vida dos
0: ela sumiu.
1: Só o pó, viu? Tem um trabalho, deixa a vida minha pra lá, seu burro.
0: Deixa lá, seu
1: burro. Quem foi o ouvinte que falou
0: casou,
1: aí, colocou a música aí. Se pegar, tá dentro. Diz que a cara de Ailton Gomes. Bom, se eu pegar, me aceitar, tá dentro. A letra da música, né?
0: Olha,
1: que
0: tamo aí. Beleza pura, obrigado pelo carinho. Não casou não, pô. Eu acho que não. É mentira, viu, Ailton Gomes? Tem alguém lhe enganando por aí. Tá, viu? Tem alguém te enganando. Disseram que é amiga da Daniela. Lá não é amiga, não. A Daniela já falou, viu? A Daniela já disse que não é amiga dela. Então, abre o olho, Ailton Góes. Nada a ver, viu? Tem, cadê a Daniela? Cadê a Daniela? Daniela, cadê você? Cadê ela? Não tô vendo. Ponto da construção. Opa! Ponto da construção.
2: Rodada, Micacá. Seu amigo Michel,
0: eita,
2: falando diretamente da oficina ali em Motos.
0: Ô, aqui, rapaz!
2: Toca uma pra gente aí.
0: Alfa Rai, é?
2: Vou mandar escrita aí porque.
0: Beleza.
2: Essa é internacional.
0: É bom, rapaz. E que devendo essa música é do nosso amigo aí, é do Ponto da Construção. Desde já, obrigado pelo carinho. Vou ficar devendo essa, viu? Me cobre aí sempre. Me cobra aí, viu? Tá legal? Isso mesmo. Aí, Ponto da Construção aí, é, depois da ponte, né? Na entrada do condomínio. É o Alfa Boy, né? Coisa assim. Jerusalém. Música boa, né, Gineide? Vou ficar devendo essa música aí, tá bom? Desde já, obrigado pelo carinho de sempre, sintonizado na 87. A turma do Ponto da Construção. Tô indo embora, viu? Tô indo embora.
1: Cacá, é Daiane o nome da menina lá, rapaz.
0: Ah, Daiane? Não casou não, a Daiane, viu? Não casou, é mentira. Alguém lhe informou errado pra você perder ela, viu? Olha o que ela falou, ó. Escuta aí o que ela falou.
3: Boa tarde, Cacá. E ouvintes do
0: olha
3: programa
0: só.
3: Energia da Tarde.
0: Ah.
3: O Cacá, eu vou dar um pulinho aí na rádio hoje pra ver Ailton.
0: Olha aí, ele não vem.
3: Inclusive, eu tava
0: ele não vem,
3: vendo
0: não.
3: Aqui na rede social, né? Aquela moça do açaí disse que
0: aí, aí. Mentira,
3: ela é minha amiga.
0: Estão te enganando.
3: Não é minha amiga, não. Eu nem conheço. Não conheço ela, não, viu?
0: Tá apenas vendo?
3: Ela uma vez entrou aqui
0: aí,
3: no meu WhatsApp, né?
0: Você é inocente aí.
3: Trazer algumas informações.
0: Pronto.
3: Mas ela não é minha amiga, não, viu?
0: Pronto.
3: Mas eu vou aí, viu? Vou aí ver Ailton.
0: Tá vendo aí?
3: Inclusive, Ailton, se caso você esteja ouvindo esse áudio meu aí, viu? Sinta-se abraçado por mim.
0: Pronto, tá dado o recado. Sinta-se abraçado, tá bom? É mentira aí, outro góis. Tô indo embora, viu? É, Jocilene, eu vou segurar esse áudio aqui pra daqui a pouquinho no bregão, a gente solta esse áudio, tá bom? Porque eu já tô indo embora.
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0: Tchau, tchau.
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6: 16 horas e 1 minuto.
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0: 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Felizaço! 5 anos de Marcela Fernanda. Foi um festaço aqui pela manhã. E continua durante o dia inteiro.
2: Bota pra torar!
0: Que delícia! Ela é a
3: Brasil!
0: Uma multidão ouve ela pela manhã!
2: Ai, pai, para!
0: Um abraço caloroso pra galera bonita do Bom Jardim, no Bela Vista, no Suti, no Macaé, gente inteligente que sintonizam com a gente na Rua da Brasília! Conjunto Padre Pedro, Walter Franco, Conjunto Raimundo Geraldo, o centro da cidade, os povoados da nossa cidade, a Sambaíba, Várzea dos Potes, Cajueiro Grande e a Lagoa Redonda, uma multidão, ouve o som da caçulinha. Shilde tá ouvindo a gente, Shilde.
4: Ela traz o bolo na estante.
0: Traz sim, com certeza. Daqui a pouco o Luiz da Água Boa entra em contato com a Shilde. E Shilde chega aqui com o bolinho. Ai, minha Nossa Senhora, que delícia. Mandar um abraço caloroso pra galera bonita no Pinheiro, no bairro Pinheiro. Tem muita gente por lá ouvindo a gente no bairro Pinheiro. Padre Pedro bombando. Padre Pedro, tem muita gente por lá ouvindo o som da nossa caçulinha. Cadê João Marcos, mais o boy? Nada, João Marcos não chegou ainda junto com segurança dele. Mas que babado é esse, hein? Mandar um abraço caloroso pra galera bonita na Mombaça, Várzea dos Potes, Cajueiro Grande, Cato Grande, Catu do Sicupira. Ai, meu Deus do céu, será que eu falei certo? Ouride e o Valdir lá no Catu, ouvindo o som da Tobias Barreto FM.
4: É, a Silene tá mandando um abraço.
0: A Silene?
4: Silene
0: tá mandando um alô pra gente.
4: A Jocilene também.
0: A Jocilene também.
5: Acabei de chegar da capital sergipana. E agora eu vou ouvir o Brega Chique, porque o seu programa já está terminando, né?
0: Né.
5: Um abraço, tô por cá, viu?
4: O homem tá com raiva, viu? Que ele queria vir, tá com raiva.
0: Quem? O Coroa não veio, né?
6: É Daiane, o nome da menina lá, rapaz.
4: Daiane não.
6: Cacá, é Daiane, o nome da menina lá, rapaz.
4: Daiane.
0: Ele vai ver a Daiane no dia que ele vir aqui. Né? João Coco e Ninho do Pastel. E pior que ele tem que passar entre um e outro. E claro que vai ter que pegar na mão, né? Se eles estão ali para cumprimentar quem entrar. Ele não é só chegar e entrar, não. Tem que pegar na mão, cumprimentar. E para depois entrar na rádio. Não é casa de mão Joana para ele chegar e embocar até o fundo. Não, de jeito nenhum. Mandar um abraço caloroso para a galera bonita em Tomar do Jeru, Gessa do Campo Grande, Nunes, na cidade de Itabaianinha, João Coco, a Dominique ouvindo a gente, o Ninho do Pastel, o Ninho de Valério, o Bica, marceneiro. Bica correu, não foi? Com as minhas brincadeiras? Bica cirmou, foi? Não é possível que Bica cirmou com as resenhas. Bica, cadê Bica? Cadê Dona Laide, Maria das Dores, Vandete do Walter Franco, a mãe do São Paulino, Nega. Quem mais, meu Deus? Nega, a mãe de Cristiano, a mãe de Ninho. Quem mais, meu Deus? É tanta gente que ouve a gente. A viúva do saudoso de Umbral, a Melry.
4: Manda um abraço para a Edneide.
0: Ouvindo a gente, hein? Dona Edneide Ramos.
4: Getúlio Vargas.
0: Da Getúlio Vargas. Zefinha da Castelo Branco. Aquelas mulheres que ligavam ali da Rua da Pedreira, cadê ela, hein? Cadê elas? E nunca mais ligaram, hein? Como é que pode, hein? A prima do João Marcos. Quem? Ele mandou um oi, né? Pois tá bom, o Michel, né? Esse é o Michel. Mandaram um abraço caloroso. Michel, meu Deus, Michel.
4: Passa aí aquela música. Agora vai ser pra Manu.
0: Quem pediu?
4: Que procurou,
0: ó. Qual a música aí? Cadê aquela moça ali da Travessa Riachão?
4: A música é Se Pegar É Dentro, é? Tem essa música?
0: Tem.
4: Se Pegar É Dentro. Quem é que canta essa música?
0: Eu não sei. Dá licença, ouvindo a gente, é Xerém.
4: Ele tá ouvindo seu programa?
0: Tá, ele não perde, seu Ailton.
4: Tá vendo?
0: Oxê, ele tá ouvindo, ele, vê, ele fica vendo pelo Facebook pra ver a feição do João Marcos.
4: Quem é a música?
0: Deixa eu ver quem mais. Seu Aguinaldo na Fábrica Mãe Maria, é o Aliezete e o Barriga, Anderson. Claudinho da Barraca de Pastel ali do Santa Terezinha.
3: Cacá e Manezinho. Essa música no programa de Cacá ofereceu o coroa lá do Padre Pedro. Agora eu vou oferecer pra Manu. Vai pra você, Manu, essa música.
0: Que babado, se pegar, é esse, hein? Que babado é esse? Sim. Ela ofereceu pro coroa, agora tá oferecendo pra mim, é. Ô mulher, hein?
4: É
0: de Neide, não. Essa é a de Neide, é? Ô de Neide! É o compadre Elenilson das Candeias, minha comadre Eli do Pau de Colher.
4: Quem é a
0: música? Elisângela.
4: Quem é que canta essa música? Se Pegar É Dentro, é?
0: Eu não sei quem é que canta.
4: Ah, Bia Santos ligou pra cá, foi?
0: A Bia Santos. Vamos, Ninha.
4: Bia, conhece a Bia? A Bia do bairro Santos Dumont.
0: Bia do Santos Dumont. Bia!
4: Manda um abraço aí.
0: Bia tá lá ligado com a gente.
4: Liga pra cá, Bia.
0: Bia.
4: Liga o mande áudio, né?
0: Mande áudio.
4: Se pegar, é dentro. Procurou.
0: Gil dos Papelões.
3: Cacá. Ô, Cacá e Manezinho. Essa música no programa de Cacá ofereceu o coroa lá do Padre Pedro. Agora coroa, eu vou oferecer pra Manu. Vai pra você, Manu, essa música.
0: Ah, a música que é dele é minha, é? E a minha é dele, a dele é minha? Como é que pode?
4: Eu vou levar hoje, acabei esquecendo. Tá mandando aqui abraço.
0: Quem?
4: Tá mandando abraço aí.
0: Michel?
4: É.
0: Leva o quê, minha Nossa Senhora? Hoje, se ele não aparecer em casa, não resolver aquele negócio, eu já falei com a viúva.
3: Sim, você diga, outra. Michel.
0: Oi.
3: Que a Copa do Mundo tá terminando, viu?
0: Tá.
3: Daqui a pouco começa o Brasileirão. Senta. E ele não botou meus canal ainda.
0: Michel tá com a cara pra casa da Guta.
3: Diga
0: Serena.
3: Cacá, que Cacá é quem faz a propaganda.
0: Foi. Eu acreditei em Cacá Oliveira, ele se vire, mas Michel pra resolver meu problema lá. Não quero nem saber. Mandar um abraço caloroso. Mãe tem 90 anos, quer ouvir o programa Televisão Parada, como é que pode?
4: Rapaz, essa foi boa, viu?
0: Homem, saque.
3: Não botou meus canal ainda, viu? Diga Cacá, que Cacá é quem faz a propaganda.
0: Ele botou no meus canal, mas tirou meu canal. Eu nunca vi o negócio, já vai. É um babado.
4: E aí, Manezinho?
0: Sim.
4: Tem mais um áudio aqui?
0: Tem mais um áudio?
4: Solta o bica.
7: Boa tarde, Manezinho. Boa tarde, Cacá. Vó de Ouro. Boa tarde,
0: bica.
7: João Marco. Deus o livre, meu filho. Você não
0: Ai,
7: sabe
0: bica.
7: Quanto eu te amo.
0: Ai, bica.
7: Vocês. É porque é muito corrido pra bica, velho. Macineiro, Silvio Gerais, Toradão. E tu mesmo, Barreto, Filhote. Igualmente a sua excelência, Manezinho.
0: Bica,
7: jamais, meu filho. Vocês moram no meu coração, não pagam aluguel.
0: Bica é melhor.
7: Estou
0: do
7: aqui
0: que
7: na Vila Verde, meu lindo. Cumprindo os trabalhos.
0: É mais fácil.
7: E
0: é mais fácil
7: falta de tempo também pra ir aí. Fiquei pra ir aí, meu filho, pra dar os parabéns à Marcela, mas já estou dando também aqui, e Bodinho também, né, me chamou pra tomar um café aí junto com vocês, com essa família 10, e agradecer a todos vocês aí, o carinho que eu tenho por vocês, e por esses povos queridos dos bairros, da cidade, do interior, da Bahia, e do Brasil, Manezinho, a gente só tem gratidão a vocês, porque vocês animam o povo brasileiro. É, e graças a Deus, tô tudo bem, graças a Deus. Vem, te vem. Encosta tua cabecinha
0: no meu ombro e chora.
7: Encosta tua mágoa toda para mim. Ô, Gilmar, ô, Manezinho, ô, Cacá. Ô, sou aí, eu tô. Volte pro braço de Manezinho amado. E bica, Marcelo Virais, Toradão. Dito mesmo, Barreto, para o mundo, faz tac, tac. Tchau, Manezinho. Amado Batista.

0: Ouça.
1: Manu e João Marcos não lembram de mim, hein? E o Cacá, que direto eu sou ligadinha nele. O programa da tarde todinha, até a hora de que chega você, Manu. Mas você não lembra de mim, né, Lulu do Maria do Carmo? Ô, Manu, passa a música pra mim. Agora é pra mim. Porque o casamento, o namoro ontem, o namorico acabou. A Luluzinha está solteirinha. Tá bom? Passa a música de quem? Qualquer uma. Disse, Vani Salles. Bem mesmo.
2: Mas que alegria.
1: Daquele jeito que eu gosto. Tá bom?
2: Valeu, minha. Como ele tá alegre. Um abraço pra galera bonita, João Marcos.
0: Lembro, né, menino?
2: Não, viu a alegria?
0: Parecia
2: nos Agripinos, um, dois.
0: Parecia pingo no lixo, né, meu amigo?
2: Parecia aquele carro. Parecia aqueles carros que namoram da primeira vez, né, João Marcos? O donzelão da primeira vez. Quando vê uma. Ai, minha Nossa Senhora, como é que pode?
0: Menino do céu, mano, são 4 horas de
3: aí, molezinho, você achou aí? Bica mandando você. Aí, tu lá, o coroa do padre, depois eu vou voltar pros seus braços. Kkk, resenha.
2: Falei, minha Nossa Senhora. Coroa do Pedro, Pedro vai ter que passar naquela porta. Qualquer dia que ele vier, qualquer cadê? Tempo que ele imaginar que ele vai passar por duas bichas.
0: Cadê a moça, véia?
2: Ah, sem
4: boa tarde, Manézinho, boa tarde.
2: Tadinho, olha ele.
4: Cacá Oliveira, boa tarde.
2: Cansadinho.
4: Meu Marco. Eu não podia ir, não, porque eu tô,
2: tá
4: foi levantar o dono pra arrumar. Eu vou ter que ir lá agora, ele me ligou
2: tá
4: pra mim.
2: Perdão. Sei.
4: Mas final de semana eu vejo, se Deus quiser.
2: Venha.
4: Tem tempo pra nós. Dá
2: não vem agora, não, você tá de virose. Deixa passar virose.
4: Uma boa tarde aí.
2: Não se me mata. E
4: quantos anos de vida aí há? Os 5 anos de.
2: De rádio.
4: De rádio, né?
2: É.
4: Marcela Fernandes. E assim é a vida. Deus abençoe você, Marcelo. Muitos anos de vida. Um abraço. Fui. Vou lá no nome da TV agora.
2: Olha, dá licença, disse que vai atrás de Michel também.
0: Manu, meu muito boa tarde, Manu.
2: Sim.
0: Muito boa tarde a essa legião de ouvintes. São agora 4 horas. 4 horas e 28 minutos aqui na Tobias FM. Manu, mandar aquele forte abraço pra galera sintonizada com a gente lá no Maria do Carmo Alves, Manu. A galera aí de Maria do Carmo Alves ligadinhos com a gente. E a galera também sintonizada com a gente aí no bairro Macaé, mano. Muita gente ouvindo a gente aí no bairro Macaé. E a galera aí da Praça Esther de Lemos, mano. Muita gente sintonizada com a gente aí na Praça Esther de Lemos. É isso, mano?
2: Verdade verdadeira.
0: A galera também das padarias estão sintonizados com a gente, com o Chique do Brega, né? Os nossos amigos aí padeiros, os nossos amigos balconistas aí sintonizados com a gente. A galera aí
2: comendo.
0: A galera comprando aqueles bolos gostosos, né, Manu?
2: Verdade.
0: A galera sintonizada com a gente, comprando as rosquinhas, comprando aquele pãozinho de queijo. A gente manda aquele boa tarde especial, não é isso, Manu?
2: Verdade verdadeira.
0: Vamos também, vamos de música, né, Manu? Só tá né? Música pra essa galera que estão sintonizados com a gente. Na
2: vamos ouvir música.
0: 7,9. Vamos de música e já já a gente volta.

0: Programa Bag Chique, boa tarde. Quem fala é Gil do Papelão. Tô passando aqui, mané, para dizer que Cacá é um excelente radialista. O programa dele é muito bom. Mas no momento que ele deixa aquele velho, Ailton Góes, fazer parte do programa dele, o programa dele vira uma porcaria. O programa dele fica pior lixo. Entendeu? Aí, quando ele for, você faz isso mesmo, mané. Toda vez que ele for, você vai para botar ordem, porque ele quer mandar. Ele não manda nem na casa dele. Quem manda é os machos.
1: Eu vou botar ordem,
0: Aí você vai, bota em ordem aí mesmo.
1: Vou
0: botar.
1: A melhor
0: coisa que você fez hoje, foi isso. Hoje passei o dia todo com o rádio ligado, graças a Deus. Agora, quando esse homem manda áudio, me perdoe, é uma porcaria, viu?
1: Ele acaba qualquer programa.
0: Gostaria de escutar de Fernando Mendes uma cadeira de roda. Para oferecer para Jonas, da Jamil Confecções e todos os ouvintes da rádio. E cadê a Adriele? Já tá por aí?
1: Adriele chegou não aqui ainda, Bitelona.
2: Menino.
1: Gil falou a verdade.
2: O nosso amigo é Gil dos Papelões.
1: O nome do seu Ailton é Acaba Programa.
2: Acaba Programa.
1: O nome dele, Acaba Programa. E não vai ser como ele quer, não. Ele quer vir pra cá pro programa de... A qualquer dia eu vou aí no programa. Qualquer dia ele vai topar duas bichas aqui na porta.
2: Ixi, pra cumprimentá-lo.
1: Não, cumprimentar. Se as bichas atrasarem e ele chegar aqui e entrar, ele vai ter que sair por elas.
3: E agora? Perdemos o ouvinte.
1: Vai, não vai perder, não. Compra tá ordem. Tá ordem.
2: Não, bota em ordem na casa, mano. Bota em ordem na casa pra ele... Entrar no eixo.
1: É, ele tem que entrar no eixo.
2: São 4 horas e 51 minutos. Mandar aquele forte abraço.

0: Vamos agradecer o vereador Luiz da Água Boa, né, João Marcos, pelo bolo gostoso que o Luiz mandou pra gente.
1: E a gente
0: vereador Luiz da Água Boa, vereador Luiz Ferreira.
1: E nós agradecemos.
0: E você vai ganhar a caixa de bombom se você disser o nome de Luiz da Água Boa, assoletrando. Olha isso aí, vereador Luiz Ferreira, Luiz da Água Boa, tudo junto. 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Você é formado, não é possível.
1: Menino, a gente agradecemos ao nosso amigo e vereador Luiz da Água Boa pelo lanchinho da tarde, viu, Luiz?
0: Sim.
1: O bolo está uma delícia.
0: Uma delícia.
1: Mandar também aquele forte abraço, Manu,
0: pra galera aqui no pode com a gente. Pode colher. Cancelão.
1: O povoado Campo Pequeno.
0: Barrela, Marcos, barrela.
1: Tem o Campo Pequeno e o Campo Pequeno de Baixo.
0: Isso.
1: É, eu tenho um sobrinho que mora lá em Campo Pequeno de Baixo, mano.
0: Nossa.
1: É o Carlos. Carlos, o filho da nossa amiga Dilma. É, lá no Campo Pequeno de Baixo.
0: Nossa.
1: É, a gente manda aquele forte abraço para o Carlos, meu sobrinho, e para minha ex-cunhada.
0: Nil de Valério, né, tá rodeado de homem ali, né? Ali embaixo daquele pé de pau.
1: O Nil de Valério, sim.
0: Quando ele tá deitado lá com o braço em pé assim, o braço dele tá assim em pé, ó.
1: E por que não deita este braço, Manu? Manu, mandar aquele forte abraço pra galera também sintonizada com a gente lá no Peba de João Caboclo, né? Essa galera linda aí nos acompanhando no Peba de João Caboclo, Manu.
0: No Peba de João Caboclo. O Pinto lá na rua Itabaianinha tá ouvindo a gente. Pinto! Tem gente ligado com a gente, sabe aonde, Marcos? Naquela rua do Campo do Sapão.
1: Ali é a José Divânio.
0: José Divânio.
1: É, tem a José Rodrigues, sobrinho, que é da Pedreira.
0: Sim.
1: E tem a Rua da Pedreira, né? Que é lá a última, que é o nome. O nome é conhecido como Rua da Pedreira. E também tem as travessas ali da Pedreira também. A galera
0: se. E cadê o Chaga? Cadê o Chaga? É Chaga, né? Da
1: Chaga
0: Rua Larga.
1: Mora na Walter da Silva Leite.
0: Walter da Silva Leite.
1: Também a gente manda aquele forte abraço para o professor Carlos e sua esposa Dana José, pai da Walter da Silva Leite, sintonizado com a gente, mano.
0: Doutor Edmilson. O meu advogado, Marcos. Doutor Edmilson. Tá ouvindo a gente. Através do som do carro. Carrão importado.
1: Sintonizado com a gente.
0: É chique, né, doutor Edmilson? Mandar um abraço pra galera na Castelo Branco. A dona Zefinha ainda, Castelo Branco.
1: Atravessa Riachão também, muita gente sintonizada com a gente, mano.
0: Eu mais nunca vi seu Manuel, nunca mais ouvi Maria das Dores, nunca mais ouvi Manuel de Belo, Valdice, Palitos, o homem do picolé, Caetano. Essa galera aí, tá vendo que eu vi? Que babado é esse?
1: Tem o Zé Ramos lá na José Davi, né? O nosso amigo Zé Ramos.
0: Zé Ramos na José Davi?
1: O Zé Ramos aí na José Davi.
0: Sim.
1: Temos também o Quecinho, a Yara. Essa galera sempre sintonizados com a gente na 87,9.
0: Quecinho,
1: a galera da Linda Souza Neto, mano. Cadê Francilene? Tá por lá.
0: Já mandou alô hoje, Francis.
1: Que maravilha.
0: Ouviu os áudios?
2: Tá bom, menina. Muito obrigado. Pra minha alegria, que é homenagem, olha, rapaz, que você fez esse velhinho, que o velhinho tem um pouquinho de inteligência, né? Muito obrigado, então fica aí, se Deus quiser, um dia nós se encontrar, Daiane, agora sim, chegou pro lugar. parabéns, quem sabe um dia nós se encontrar, aí o Dugói tem aquela alegria, dá aquele abraço com as suas amigas, isso, que tem muitas amigas e amigos, obrigado, tchau.
0: Credo, Daiane. Você vai passar mal, Daiane. Ô, Daiane. Não é melhor abraçar uma bicha, não, Daiane? Uma desmunhecada, não, Daiane. Ô, Daiane, mulher. Ó, mulher. Daiane, cadê tu? Não quero, não, Daiane. Daí tá bitelona, né? Vale minha Nossa Senhora. Daiane, não quero ele não, tô aqui, viu, Daiane? O número. Se não for casado.
3: Tu é macho!
4: E alguém duvida?
0: Se for solteira. O meu número é 998-529939. Ele não tem coragem de mandar o número de telefone dele. O coroa. O meu número é 998-529-9939.
1: Renato, mano, ainda está solteiro, né? O Renatão.
0: Cadê a Daiane? Já viu a pessoa da Daiane?
3: A Daiane tem um perfil da cuidadora de gato.
0: Né? Valeu, Daiane!
1: É cuidadora dos pets.
0: Ah, quem tem gato é ela.
3: E ela mandou isso aqui.
0: Minha nossa.
4: Boa tarde, Cacá. E ouvintes do programa Energia da Tarde.
0: Sim.
4: O Cacá, eu vou dar um pulinho aí na rádio hoje pra ver Ailton.
0: Oi.
4: Inclusive, eu tava vendo aqui na rede social, né? Aquela moça do açaí disse que ela é minha amiga. Não, ela é minha amiga, não.
0: Oi.
4: Eu nem conheço. Não conheço ela, não, viu? Apenas ela uma vez entrou aqui no meu WhatsApp, né? Pra trazer algumas informações. Mas ela não é minha amiga, não, viu? Mas eu vou aí, viu? Vai ver, Ailton.
1: Alô.
4: Inclusive, Ailton, se caso Alô. Você esteja ouvindo esse áudio meu aí, viu? Sinta-se abraçado por mim.
0: Oi.
5: Alô.
0: Telefone chama. Boa tarde.
5: Boa tarde, Manezinho.
0: Sim, senhor. Eu falo com quem?
5: Você fala com o Maninho aqui de Iguaí, na Bahia.
0: Fica à vontade, Maninho. Maninho, da cabaça não é outro, né?
1: É, o da cabaça
0: é outro. Fica à vontade.
5: Diga aí, outro dia a gente se encontrou, nós estávamos no programa de Marcela e a gente se encontrou por aí. Saí é até com você andando aí um pouquinho na rua. Ô Manezinho, eu queria aqui me congratular com a família de seu Bazuza. Hoje foi o sepultamento de seu Zé Galego. Ou foi ou tá sendo?
0: Tá sendo.
5: Estava marcado para agora, 4 horas da tarde. Eu não sei porquê, a rádio não está noticiando. Mas eu quero deixar meus pêsames para a família dele. E a vida é assim, né, meu irmão? A vida é assim. A gente vive um dia, mas tudo pertence a Deus. E no dia que eles nos chamam, se a gente quiser, vai. Se não quiser, vai também. Essa é a verdade.
0: O homem veio do pó da terra, para o pó da terra o homem voltará.
1: É isso.
5: Sim. A palavra não foi eu que disse, é Deus que disse. Tu és pó e em pó se tornará.
0: É,
5: então, eu quero me congratular com a família dele, com o velho Bazuza, que eu gosto muito. Pedi até licença a vocês por esse momento. Eu estou aqui ouvindo o programa de vocês, é bem divertido. Mas a vida acontece, as coisas acontecem. Essa que é a verdade, né?
3: É isso aí. Aí hoje anunciou pela parte da manhã, né? É Marcela Fernandes.
5: Então, uma boa tarde para você, muita paz, saúde a todos que estão fazendo o programa aí. Estou por aqui ouvindo o programa de vocês, tá bom? Um abraço, eu estou aqui em Iguaí, na Bahia. Você tem uma ideia, daqui aí dá 602 quilômetros.
0: Seu Maninho, você está me ouvindo?
5: Fala.
0: Pela manhã, o jornal de Marcela Fernandes falou no pai de seu Bazuza...
5: Eu liguei no jornal dela, agora é assim, Manezinho, como eu tenho comércio, você sabe, no comércio a gente tem hora que você está ouvindo, tem hora que você tem que dar atenção ao cliente, à pessoa que chega no comércio. Eu não vi, aguardei até para ver se estavam, né, mas não autorizou todo mundo noticiar, eu acho que isso é justo, são colegas, pessoas que trabalham, todo mundo junto, então hoje eu perco a minha família, um da minha família, amanhã o outro perde esse e assim vai. Porque a vida é assim, não muda nada, né, meu irmão? É, desde que o mundo é mundo, sempre acontece essas coisas.
0: É verdade.
5: Mas não estou aqui criticando nem incriminando. Eu estava afim de ouvir e tal, mas eu tenho linha direta com o velho Bazuza e eu estou sempre ligado com ele. Então eu estou aqui deixando os meus sentimentos à família, tá bom? Um abraço.
0: Valeu. Esse é o Maninho. Tchau. No Iguaí. No Iguaí,
1: né?
0: Iguaí, na Bahia.
1: É, o estado da Bahia, né, Manu?
0: Verdade.
1: É isso aí, Manu. São 5 horas agora em ponto. Manu, vamos falar do que é bom? 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
0: É o mini hospital da cidade, Marcos.
1: É isso aí. Vamos ao apoio cultural e já já
0: o a gente apoio volta. Cultural.
6: Dayanão vai mostrar a tatuagem. Se prepare que Dayanão vem aí, viu? Cuidado com Dayane.
7: Dayane tá tatuajona,
0: viu? Abado, viu? Abadíssimo. Vamos ao apoio cultural, a gente volta já.
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9: 17 horas e 2 minutos.
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0: Direta 5h20 na Tobias Barreto FM, Marcos.
1: É isso aí, Manu. Mandar aquele forte abraço.
2: Delícias. Boa tarde. Olá, delícias. Boa tarde.
1: Olha ela,
2: o velho amanhã não bota o pé nem na porta da rádio. Imagina entrar.
0: O que foi? Ela disse o quê?
3: Sempre juntas e misturadas. Ai, delícias.
0: Abado,
1: lindas,
0: viu?
1: Manu, estão sempre juntas e misturadas.
0: Elas, eu vou dizer, viu?
3: Oi, bem... delícias, boa tarde.
1: Ai, amado, é elas, Manu. Elas estão
4: juntas. Cuidado!
1: As meninas estão delícias, juntas, Manu.
0: Eu nunca vi um negócio. Né? Nunca vi um negócio desse, não.
1: Abado, né? Elas juntas, elas fazem...
5: solteiro.
0: Elas estão tudo viajando pra Síria.
4: Coitado!
1: Então elas estão indo pra fora do Brasil.
0: É.
1: Pra fora do Brasil, né, Manu? A Síria.
0: Síria. Abada,
1: né? E, mano, é isso, hein?
0: É uma
1: Manu,
0: babado,
1: mandar
0: viu?
1: Aquele forte abraço.
5: Uma rocha.
1: Pra...
0: O Zé Leonardo não entra nem ali no Face, no coisa, né?
1: Mandar...
0: Zé Leonardo, será que largou o João Marcos? Hoje, pô, ele tá estranho hoje. Não mandou mensagem ali, nem nada. Traindo.
1: Tá aprontando a janta.
0: Tá com outro dentro de casa, com certeza agora.
1: Tá aprontando a janta.
0: Ele sabe mais ou menos que o Marco termina às 5h30, é de bicicleta, gasta 5 minutos, 10 minutos aqui pra lá, dá tempo. Tá traindo.
1: Tá lá fazendo a sopa, mano.
0: Nunca sabe, pode aparecer um negocinho por lá. Não sei se bate fundo de pito, não sei se é. Eu não sei. Ei, como é que ele traz, não?
1: Que conversa braba é essa, menino?
0: É, Zé.
1: Manu, mandar desse aquele sinal, forte. Zé. Mandar aquele forte abraço e perguntando, Manu.
0: Falei, Pedro, e eu falando?
1: Mandar aquele forte abraço lá pra galera do Bairro Sutil, né? Muita gente ouvindo a gente aí no Bairro Sutil. A nossa amiga Dona Célia Cosmético. Por lá também temos o nosso amigo Tony das Rolinhas, a Dona Valdeni. Temos também o nosso amigo Sadraque, Manu. Sadraque
0: quem?
1: Ligadinho com a gente. Sadraque e o Jefferson.
0: Jefferson.
1: Sintonizado com a gente lá no Bairro Sutil. E o nosso amigo Tony das Rolinhas ligadinho com a gente. E a gente manda aquele forte abraço. Também, Manu, na José Edivânio, temos a nossa amiga Alda. Alda e seu Raimundo, aí na rua José Edivânio, a rua do Campo do Sapão. É aí, seu Raimundo e Alda aí, sintonizado com a gente.
3: Oi, delícias, boa tarde. Sempre juntas e misturadas. Ai, delícias.
0: É babado.
2: Oi,
0: viu?
2: Delícias. Boa Ai. Tarde.
0: Precisa gemer assim. Boa tarde. É, aí tá, ó. Uma dessa só Cira.
1: É, manda.
0: Ave Maria.
1: É.
0: Aí.
1: Essas meninas lindas dando boa tarde, né, Manu? E a gente agradece, né? Elas estão sintonizadas.
0: Elas devem estar pensando em João Marco, mano. Tá, agora deixa. Ai. Valeu, minha imperatriz.
1: Mandar aquele forte abraço pra nossa amiga também, Manu.
5: 5 anos.
1: É, a Mônica.
0: Foi 5 anos de rádio.
1: Mandar também, Manu, aquele forte abraço pra Mônica, mora vizinha, o INSS.
5: Mandou pra vocês aí, pra vocês dois.
0: Quem? Ah, tá vendo aí, aí? É, mostra aí pra ele ver. Aí, eita, olha. Aquele sutiãzinho da moda, que é brusa, como é que chama? É Tomara que caia, né? Como é que é o nome dessa brusa?
1: Tomara que caia.
0: É a brusa que mostra a metade de...
1: Eita.
0: Eita, minha Nossa Senhora.
1: Tem gente aqui que chega lá nos bichos.
0: Quer mamar?
1: Né,
0: quer mamar? Quer mamar?
1: Nego chega lá nos bichos.
0: Quer mamar?
1: Fica com a linguinha de fora.
0: Quer mamar? O Amado. Telefone liberado. O brega é brega, Lindo. João Marcos. Quer mamar?
1: Viu?
0: Quer mamar? Depois já?
1: Ops, sim.
0: Ah, meu.
1: Abado, viu, Manu?
0: Abadíssimo.
1: Mandar aquele forte abraço.
0: Pagou.
6: E aí, quer mamar?
0: Quer mamar? Olha. quero.
6: Que vergonha.
0: Babado, viu? Eu marco os telefones.
1: É, a galera ligadinha com a gente, mano.
0: É, tá. Já vi mais. Aí, mas não, já foi.
1: A galera ligadinha com a gente, mano, lá agora na Lagoa Redonda.
0: É seguir a...
1: A nossa amiga... É, a Finga ainda lá com a Redondo ligadinha com a gente. Temos a Lolita.
5: A Ana tá morando na praça.
1: Temos a Celeste lá.

0: Pô, já não comi nem.
1: Você não falou não, né? Ah.
2: Marcelo. Já falei no começo do programa.
1: Foi.
2: Marcela Fernanda.
1: Imagina.
2: Não. Pagou. Viu? Cadê a outra? Mostra ela, a outra. A outra não quer não mostrar? Tá terminando. É, aí, aí. Tá aí. Quer também. Essa aí é. É mamá? Telefone. O telefone ligado.
0: Você
2: é? Jeová, não, deixa aí pão e a farinha, dois meses já.
0: Só por isso?
2: Só. Farinha e o pão de jeito nenhum mais. E mais nada, hein, Maria, que tô carregando. Eu tava pesando 89, agora tô com 81. Agora tá faltando perder mais dois pra sair esses filhozinhos aqui do lado. Tô com trauma deles.
0: Continua
2: sem dor. É. Olha aqui, olha. Tem que demachar.
1: Comeu
2: metade do bolo e comeu do outro pra mais tarde. Eu só fui um pedacinho. Do de manhã, do seu e esse. Eu comia 5 pedaços de bolo desse e encomendava mais 3 pra de noite. Agora não. Marcos!
0: Não,
2: é. Mas do jeito que ela vale se continuar.
0: Não.
2: Aí, meu amigo, pelo
0: santíssimo. E agora? Eu não janto, só como
2: um mamão. E é? Assim mesmo assim, vamos, o João Marcos vai fazer. Vamos mandar um abraço pra quem, João Marcos?
0: Yeah. É.
3: 5 horas, Manu, e 28 minutos. A gente manda aquele forte abraço pra galera lá do Conjunto Irmã Dulce, Manu. Não é muita gente aí sintonizada com a gente. No Conjunto Irmã Dulce.
2: Irmã Dulce.
3: A nossa amiga Neuza ligadinha com a gente. Temos por lá o Lemi, também ligadinha com a gente. Temos o nosso amigo Zé da Jega e Neia. Nossa amiga Neia.
2: Já é 5h28.
3: Zé da Jega aí sintonizado com a gente. É, também a nossa amiga Dona Neném aí. A Dona Neném aí do Conjunto Dulce.
2: Do Conjunto Dulce.
3: Ligadinha também com a gente.
2: Vamos embora, só falta um minuto. Já é 5h28.
3: É isso aí, Manu. Manu.
2: Só isso, falta um minuto. Vamos embora.
3: Vamos embora porque.
2: E vem aí
3: embora.
2: Seu Haroldo, o homem da mandioca grande. Homem da mandioca mole. As mandioca estão desmanchando. Passou depois do dia 20 de São João, não existe macaxeira ruim, Marcos.
3: E agora
2: toda macaxeira é boa, é verdade. A gente volta segunda-feira, né, João Marcos? A Deus e ao povo devemos o nosso sucesso. Encontro marcado segunda-feira.
3: É isso aí.
2: Às 16h. Amanhã cedo tem o padre, né, Marcos?
3: Isso.
2: É o padre. E depois o Gustavinho é no domingo ou amanhã? Amanhã, né?
3: Amanhã
2: tem Gustavo. Mas que homem bonito é aquele, hein?
4: Arrasou, bonito.
2: Gustavinho e Marcela não tem amanhã porque ela vai pra... É como é o negócio do frango assado? Eu chamo é frango assado.
3: Frango assado.
2: Eu...
3: Top
2: frango. Top frango. Eu chamo é frango assado. Sim. Diga aí. Lê minha cruz.
3: Amado, viu, Manu? Vamos embora porque vem
2: oh, eu um vi ele lá.
3: De reflexão.
2: Amado. Oi. Amado, viu? Eita, Gustavinho.

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0: Onde há ódio, que eu levo amor. 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
1: Uau! Agora começou!

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1: 17 horas e 57 minutos.
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1: A empresa que traz a conta da Coca-Cola, ela cria na Rádio Nacional um programa para o lançamento da Coca-Cola. Então, se imaginar como a questão das práticas de consumo, das inovações, estão presentes e tem o rádio como enorme parceiro.
2: Essa é a pesquisadora da Universidade Federal Fluminense e da Fundação Casa de Rui Barbosa, Lia Calabre. Ela explica que a propaganda e o rádio começaram a se retroalimentar ainda na década anterior.
1: A partir do momento em que a gente tem a legislação aprovada já no governo Vargas, com a regulação de 10% do conjunto da programação pode ser de publicidade, isso dá uma outra dinâmica para o rádio. Que o governo faz isso, ele ensina para o proprietário do rádio, né, que ele, na verdade, ele não deve colocar a mesma propaganda repetida no mesmo intervalo. Está na lei, com uma série de questões didáticas mesmo para um campo que era novo. Isso faz, inclusive, que, na verdade, ele seja um grande lugar dedicado ao lançamento de produtos, à discussão da vida moderna.
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4: Em uma investida considerada inovadora para a época, muitas atrações passaram então a ter no próprio nome os seus patrocinadores, como o dicionário Toddy. Tinha também o Cancioneiro Leite de Rosas e o Cancioneiro Royal, aquele mesmo da gelatina que a gente conhece até hoje.
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0: e hoje está lá na 17ª colocação com 20 pontos e 19 partidas, junto com Remo, Mirassol. Mirassol que joga hoje, né? Mirassol vai ter a partida contra o Grêmio às 8 da noite lá no Maião e está nessa situação também aí complicada. Aliás, aquele jogo que é o jogo dos desesperados para ver quem se livra da zona do rebaixamento, que o Grêmio também não está muito longe disso não, né? O Grêmio saiu também antes dessa pausa na 15ª colocação, com um time também que estava em crise, com 21 pontos, 15ª colocação e precisando dar aquele respiro para quem sabe conseguir sair dali. E o Mirassol não, o Mirassol, que fez uma excelente campanha no ano passado, está lá, 19º lugar com 16 pontos. Então é aquele jogo importantíssimo para as duas equipes, para deixar a zona do rebaixamento bem longe, que a gente sabe. Campeonato de pontos corridos, você tem que fazer jogos a longo prazo, pensando lá no finalzinho. Então, qualquer pontinho ganhado ali nas primeiras rodadas são fundamentais. Olha que o Brasileirão já está na 19ª rodada. Então, esses times têm que ligar o alerta.
1: Pois é, e o Santos tem que ligar o alerta máximo, hein, Luiz Ferreira?
2: Boa noite para você, Lu, Raquelzinha, nosso amigo Jorge Bruno aqui na mesa e ouvinte da Rádio Nacional. Olha, Lu, eu tava comentando aqui, até aqui fora do ar, que eu não acho o time do Santos tão ruim assim. Tem bons jogadores, eu gosto muito do Bom Tempo, gosto muito do Lucas Veríssimo, Gabriel Brazão é um bom goleiro, mas a situação do Santos está, como diriam os antigos, periclitante. O que você... O Cuca mexe no time, tira um daqui, bota pra lá, estica um pra lateral, joga pra volância e não sai, não sai nada. Sabe, a situação dos bastidores tá complicada, existe uma incerteza sobre a permanência ou não do Neymar, e pra ser sincero, pela coletiva que o Cuca deu após a derrota para o Botafogo, eu acho que ele nem conta mais com o Neymar, acho que ele conta mais só com o retorno do Gabigol, que deve estar voltando aí, que o Gabigol que tem sim uma grande identificação com o Santos. Agora, Neymar, eu acho que nem o Cuca conta mais com o retorno dele. E acho que nem ele tá muito afim mais. Vamos ver o que vai desenrolar aí pra frente.
1: Muito bem, logo mais o Fluminense recebe o Red Bull Bragantino no Maracanã às 8 da noite. As duas equipes estão em boas posições no Campeonato Brasileiro. O Tricolor das Laranjeiras é o terceiro colocado na tabela e não quer perder os líderes de vista. O lateral Guga fala sobre a intertemporada e a retomada das competições no Fluminense.
3: Cara, a preparação foi muito boa. Esses dias que a gente treinou, acho que a gente conseguiu chegar ao nosso nível físico, nosso nível técnico, para retomar da melhor forma possível esse campeonato, essa temporada, restante da temporada. A expectativa é muito, muito alta, né, porque chegaram alguns jogadores também para dar ainda mais qualidade para a nossa equipe e dar continuidade nesse trabalho que tem sido feito aí com excelência. Expectativa da gente conquistar os títulos importantes, né, que a gente ainda tem, né, para o restante dessa temporada. Então é de extrema confiança que a gente está retomando esse restante da temporada.
1: Já o Massa Bruta é o quinto colocado e quer os 3 pontos fora de casa para se manter na briga por uma vaga direta na Libertadores de 2027. O meio-campo Rodriguinho projeta a partida de logo mais.
4: Sabe que é um jogo muito difícil, a equipe do Fluminense é uma grande equipe, mas a gente está muito bem preparado para poder chegar lá e fazer um grande jogo e sair com a vitória. Então, cara, avaliação muito positiva, jogadores que estavam no departamento médico conseguiram voltar, conseguiram estar junto com a gente, então a gente está com a equipe todos bem para poder entrar, para poder jogar e dar o melhor pelo Red Bull Bragantino. Então, cara, é muito positivo. A gente está muito bem preparado para dar sequência nas competições.
1: Muito bem, falamos da parte de baixo e agora a briga é lá na parte de cima da tabela, hein, Raquel?
0: Pois é, Luciana, briga na parte de cima da tabela com Palmeiras e Flamengo, como sempre, brigando por ali, né? Palmeiras que tá levando aí vantagem, né? Tá à frente do Flamengo, né? Que tem 18 jogos ali, Palmeiras, o Flamengo tem um a menos, mas tá com 41 pontos. E lembrando que essas duas equipes não jogam nesse final de semana, porque a gente tem a disputa de terceiro lugar na Copa do Mundo, domingo, claro, a grande final que a gente espera também aí entre a Argentina e Espanha, né? O Flamengo que vai entrar em campo contra a Chapecoense lá na Arena Condá na quarta-feira, e o Palmeiras que vai encontrar o Curitiba lá no Couto Pereira também na quarta-feira, dia 22, às 19h30. Então é aquela disputa, né? O Flamengo não pode dar bobeira para não deixar ver o seu arquirrival ali chegar numa diferença muito grande. E o Fluminense está ali no cangote do Flamengo com 3 pontinhos só de diferença. Então o Fluminense é fundamental fazer uma boa campanha, vencer o Bragantino Bragantino hoje jogando em casa tem obrigação de vencer o Bragantino para tentar encostar no Flamengo, mas lembrando que o Fluminense tem um jogo a mais, está com 18 jogos, enquanto o Flamengo tem 17. E é aquilo que você falou, é a briga pela liderança do Campeonato Brasileiro.
1: Pois é, jogo bom para estar acompanhando no Maracanã, Fluminense enfrentando o Red Bull Bragantino, Luiz Ferreira.
2: É jogo bom para assistir, duas equipes bem interessantes esse Campeonato Brasileiro, até acompanhando mais o Fluminense, o pessoal da internet brinca que o Fluminense está formando um sub-50, né? Para jogar o Campeonato Sênior. Mas sim, a gente está falando de grandes jogadores, o Hulk é um grande jogador, o Fábio é um grande jogador. Sabe? E fora que os jogadores você já tem lá, o Cano, o João Kennedy, que inclusive pode estar indo para Lazio, tá? É, o próprio Martinelli, que para mim é o melhor volante de atividade no futebol brasileiro, volante brasileiro, tá? O Jorginho, ele é ítalo-brasileiro, só para deixar claro, mas é um cara que para mim já merecia vaga na seleção, o Hércules é um ótimo volante também, e o Massa Bruta tem jogadores não tão conhecidos, não tão conhecidos, mas bastante operários. Vamos ver o que vai se desenrolar nesse jogo, talvez seja o grande jogo do dia hoje, Lu.
1: Muito bem, essa a gente aproveita para repassar então os jogos dessa 19ª rodada do Campeonato Brasileiro. Tivemos então ontem a vitória do Botafogo 2-1 no Santos, o Vitória vencendo o Vasco da Gama 1-0. Logo mais às 8 da noite, Fluminense, Red Bull Bragantino e Mirassol e Grêmio. Na terça-feira, dia 21, às 19h30, Atlético Mineiro e Bahia. Depois, na quarta-feira, dia 22, temos às 7h30 da noite o Coritiba enfrentando o Palmeiras e às 9h30 da noite São Paulo e Atlético Paranaense, Internacional e Cruzeiro, e o jogo aqui da sua Rádio Nacional, Chapecoense e Flamengo. Na quinta-feira, fechando então a 19ª rodada, Corinthians e Remo, às 7h30 da noite. Chegou a hora do...
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1: Sempre com ele, o nosso professor Wagner Gomes.
6: A seleção feminina de vôlei sentado do Brasil perdeu a final para os Estados Unidos em Hangzhou, na China, ficando com a medalha de prata. O Brasil até a final estava invicto e esteve no grupo D, com Itália, França e Tailândia. A seleção buscava o bicampeonato mundial. No masculino, o Brasil venceu a Ucrânia, ficando com a medalha de bronze. Na terceira semana da Liga das Nações de Vôlei Masculino, a derrota do Brasil para os Estados Unidos por 3-0 tira o time da zona de classificação das quartas de final. A situação da seleção é difícil, principalmente por jogar hoje às 22 horas contra a Polônia, uma das candidatas ao título. O Brasil precisa vencer a Polônia e a China, que embora em último lugar já está classificada para a próxima fase por ser o país sede. Desta forma, a seleção brasileira precisa terminar esta fase em sétimo lugar.
1: E ainda falando de VNL, o Brasil acabou derrotado pelos Estados Unidos por 3-0, parciais de 25-23, 25-23 e 25-19. O Central Pinta analisa a atuação da equipe comandada por Bernardinho e projeta os duelos contra Polônia e China.
7: Então, a gente sabia que o jogo seria difícil, jogar aqui na casa deles, né? Eles imprimiram um saque muito forçado, a gente não conseguiu segurar ali. Não conseguimos bloquear tanto, até que eu tive algumas passagens ali, mas em si não conseguimos segurar. E agora é passar a página. Tem dois jogos difíceis aí, a gente tem que buscar essa classificação. Vamos se doar ao máximo, que amanhã é contra a Polônia, né? E é isso, cara. A gente vai se doar ao máximo para tentar reverter isso aí e sair para a classificação.
1: O Brasil enfrenta a Polônia logo mais às 10 da noite e fecha a primeira fase da VNL contra a China no domingo às 14 horas. E em jogo atrasado da quarta rodada do Brasileirão, o Bahia recebe o Lanterna Chapecoense logo mais a partir das 19h30 na Arena Fonte Nova, em Salvador. O tricolor de aço está na sexta posição e não quer se afastar dos líderes da competição. O zagueiro David Duarte fala sobre as atuações da equipe antes da parada e conta com o apoio da torcida para retomar o caminho dos triunfos.
8: Entrega, raça, competitividade e entrega dos jogadores não faltou nenhum momento. Esse tempo de pausa, esse tempo para poder treinar, para poder colocar a cabeça no lugar e voltar amanhã com o apoio da nossa torcida, como foi o último jogo, e voltar a triunfar.
1: O Muito bem, voltar a triunfar aí a equipe baiana. Pelos lados da Chape, a situação é mais dramática. A equipe segura a lanterna do Brasileirão, precisa vencer para iniciar uma reação nesse retorno. O volante Bruno Matias projeta o duelo contra o Bahia.
5: Em relação ao jogo do Bahia, eu assisti o amistoso, é um time muito bem treinado, a gente sabe a capacidade do Rogério Ceni como treinador, os jogadores que estão lá. Como a gente teve esse um mês, eles também tiveram, então a gente sabe que a gente vai enfrentar um time muito difícil, um time que melhorou muito a questão da posse, né? Até o Rogério Ceni, eu vi em algumas entrevistas que ele falava sobre que esse ano ele estava com um time mais reativo, de transição, mas pelo que eu assisti, ele concentrou bastante jogador no meio campo, um time com bastante posse, com a saída de três. A gente tem que se preparar, a gente sabe que os jogos fora de casa, os clubes vão tentar fazer ponto em cima da gente, mas como eu falei, a gente quer voltar a dar esperança pro torcedor que a Chape vai permanecer.
1: Tá aí, um duelo já difícil, né, contra o Bahia, que é uma equipe muito bem treinada, e depois, na sequência, o Chapecoense enfrenta o Flamengo, já volta, né, com dois jogos de peso.
2: Rapaz, a Chapecoense tem que se levantar logo, tem uma parada muito dura agora contra o Bahia, fora de casa, onde o Bahia é sempre muito forte. O Bahia, Luque, tá assim, o Rogério, eu converso com algumas pessoas ligadas ao Bahia, e muita gente tá colocando assim, pô, já deu de Rogério Ceni no Bahia, assim, o Grupo City, que é o dono da SAF do Bahia, não pensa muito assim não, mas a situação é essa. É, a Chape precisa se recuperar o mais rápido possível. Bahia, que pra mim, novamente, peca na montagem do elenco, no sentido de não tem um elenco ruim, mas tem um elenco curto. Quando precisa mudar, não consegue substituir a altura e nem tem jogadores ali pra cumprir determinadas funções. Ou seja, é um jogo que tende a ser do Bahia, mas a gente sabe como é que é futebol, né? A Copa do Mundo mostrou isso pra gente.
1: Pois é, Bahia aí na sexta colocação, querendo entrar ali no G5, né, Raquel?
0: Pois é, né, o Bahia que vem de uma boa competição, né, começou um pouco irregular, mas veio se acertando, né, nos últimos resultados, tá ali na sexta colocação com 26 pontos, 17 partidas, e olha, eu espero muito dessa equipe do Bahia, né, eu acho que eles certamente ficam ali nesse G8, tem um bom projeto, já vem fazendo já um bom trabalho com o Grupo City, tanto no masculino quanto no feminino, né? Na 18ª rodada, antes desse intervalo, ganhou a equipe do Botafogo por 2-1, jogando lá na Arena Fonte Nova. Claro, veio de alguns resultados ruins, né? Tava vindo de duas derrotas e dois empates, mas como eu falei, tá fazendo uma campanha um pouco irregular, mas tá jogando um futebol que é até legal de se ver, né? Ganhando pontos, às vezes, fora de casa. Então, uma equipe que eu acho que ainda tem um pouco a mostrar. E eu espero que tenha se resolvido algumas questões, principalmente ali na parte defensiva, nesse retorno do Campeonato Brasileiro. Ainda mais encontrando o Atlético Mineiro lá na Arena MRV, né?
1: Muito bem. Bom, e o papo agora vai ser dele. Futebol feminino.
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1: E quem tá de volta é o Brasileirão Feminino, jogo atrasado da 7ª rodada. Hoje à tarde, o Vitória derrotou o Botafogo por 2-0 no Barradão, em Salvador. Resultado, tirou as leoas da zona de rebaixamento, empurrou o América Mineiro para o Z2, né, e afundou as gloriosas na lanterna. Os gols do Vitória foram marcados por Vanessa Pipoca e Garcês. As Leoas voltam a campo pelo Brasileirão Feminino no próximo domingo, às 11 horas da manhã, para enfrentar o Corinthians em São Paulo, com transmissão aqui na sua TV Brasil. Já o Botafogo enfrenta o Bahia fora de casa na segunda-feira, dia 27 de julho, às 19 horas. Foi a primeira vitória do Vitória.
2: Que estava precisando desse triunfo para não cair na repetição.
1: Não pode.
2: Triunfo é do Bahia.
0: Mas tudo bem. Vitória,
2: mas vocês entenderam. Não compliquem. Olha, Lu, o Vitória fez uma partida muito mais consistente do que o Botafogo. Eu não entendo o que acontece com o Botafogo. É um time que tem até boas jogadoras, mas não consegue encaixar boas atuações. Tem Rita Bov, tem Tipa, tem jogador experientes, mas O Vitória se impôs dentro de casa, conseguiu um grande resultado, e quando saiu o primeiro gol, interessante, eu estava acompanhando o jogo pelo YouTube, e você via assim, as jogadoras falando perto do microfone da transmissão, vamos lá, falta mais um gol, que era justamente o gol que tiraria as Leoas da zona do rebaixamento. O Vitória empata no saldo de gols com o América Mineiro, com as Espartãs, se não me engano, é menos 19 para cada um, mas o Vitória tem mais gols, 9 contra 8 das Espartanas. Por isso, momentaneamente, pelo menos até a próxima rodada, o Vitória está fora do Z2 do BR Feminino. E a gente vai ter aí mais dois jogos pelo Brasileirão Feminino na TV Brasil, que são Misto e Palmeiras, e o Corinthians pegando logo o Vitória. O Corinthians é o tipo de jogo que o Vitória pega e já fala, meu Deus, mas logo agora que eu me dei bem?
1: Pelo menos conseguiram, né? Essa primeira vitória aí na competição, né? E empurrando, né, esse Botafogo para baixo. Teremos no fim de semana, Raquel, esses jogos, como o Cabeça já trouxe aqui pra gente, que são jogos onde Corinthians e Palmeiras são amplamente favoritos, né?
10: Sem dúvida, né? O Misto, que a gente sabe que tá ali batalhando para permanecer na elite do futebol feminino, né? E o Vitória que vem desse jogo, então deve também estar um pouco mais cansado, né? Para poder jogar ali contra a equipe do Corinthians. Então, são dois jogos que a gente já sabe mais ou menos que vai ser um jogo mais difícil para essas equipes que estão lá abaixo, e são as duas equipes que estão lutando na liderança do campeonato pelo título, né? Tanto o Palmeiras das Palestrinas quanto o Corinthians das Brabas, né? O que a gente sabe que vai ser jogaço, e a gente vai transmitir na tela da TV Brasil, né, Zogar?
1: É isso, é sábado, mas não é amanhã não, é no próximo sábado, então, a volta.
10: Sim, eu tô com eu tô com Copa do Mundo na cabeça, amanhã é dia 25 e dia 26.
1: E vai ter uma semaninha aí pra elas darem um descanso, mas é isso, sabadão que vem, teremos então a volta do Brasileirão.
10: Sabe o que é isso? E ansiedade do retorno, Zogar.
1: Não, mas já que a gente tá falando de Copa do Mundo, tá chegando no fim, né, muita coisa aconteceu nesse mês e meio de jogos aí na primeira edição da Copa, com 48 seleções, e aí a gente traz a pergunta aqui pros nossos comentaristas da Rádio Nacional e também para você, ouvinte. Quem é que vai ficar com o título? Espanha ou Argentina?
2: Quer começar, Raquel?
10: Cara, para mim vai ser a Argentina do Messi.
2: 3-2 Argentina na prorrogação.
1: Vai continuar com esse de virada? Também não.
2: Aí vocês estão querendo demais do pai cabeça. Vocês estão querendo demais.
10: Não, mas eu acho que a Argentina vence, mas não sei de quanto.
1: Eu acho que a Argentina, né, tá com aquela sorte de campeã, né? Tá com aquele espírito de campeã. Mas se a gente for ver a Espanha, né? Veio ali sorrateiro, não começou tão bem, foi crescendo.
2: Você tá querendo mudar nosso voto, né?
1: Não, não. e a Espanha tem aí a melhor defesa dessa Copa do Mundo. Então, tomou apenas um gol, não deixou a França jogar, não permitiu que a França levasse perigo.
10: Anulou o Mbappé.
1: O melhor, o segundo melhor ataque.
10: Não, Dembélé, Doué, a gente não viu ninguém jogar.
1: O segundo melhor ataque da Copa até então.
2: O jogo foi de Doué da França, né?
1: foi de Doué, realmente. E a França, que tinha ali 16 gols marcados, estava atrás apenas da Argentina, não viu, não conseguiu, né?
2: Eu disse no início da Copa do Mundo que essa ia ser a Copa do Campo Aberto, do jogo no Campo Aberto. E estão na final da Copa do Mundo as seleções que conseguem jogar em campo aberto, conseguem achar espaço, conseguem, gostam de controlar o jogo, de ter a bola.
1: Vamos ver quem vai controlar, né?
2: Vamos ver quem vai ficar mais com a bola. Eu ainda aposto na Argentina porque ela encontrou soluções ao longo dessa Copa, ela foi crescendo. E é o que eu falo, Lu, se você tem Messi, você tem 80% do problema já resolvido.
1: Chega com muita confiança, né? Chega com todo esse astral aí para essa decisão que a gente vai acompanhar no domingo. Muito bem, valeu, Luiz Ferreira, valeu, Raquel Mota, Jorge Brum, você ouvinte que esteve com a gente no Mundo da Bola, vai ficando por aqui. E a gente fecha a edição de hoje relembrando gols de Espanha e Argentina em Copas do Mundo. Primeiro vamos relembrar o gol de Iniesta na grande final da Copa de 2010. E na sequência temos Di Maria, marcando o gol da vitória albiceleste sobre a Suíça nas oitavas de final da Copa de 2014. A narração é de Carlos Borges. Vem aí o repórter nacional.

0: time espanhol. Pode ser o gol do título de campeão mundial 2010. Iniesta do número 6. O gol da Espanha, galera. O gol da Espanha no estádio Soccer City em Joanesburgo, na África do Sul. Segundo tempo da prorrogação da número 11. Ele é, galera, 11 minutos do 2-6. Iniesta marcando e definindo para a equipe da Espanha, galera. Marque comigo. Marque comigo, galera. Marque comigo. Bota a Espanha com a estrelinha de campeão mundial, galera.
1: Olha o Palácio lá, ele. Olha o Leonel Messi, fugiu na marcação, pode marcar o gol, botou no meio pro Di Maria, chutou lá dentro. Recebeu, dominou, girou, botou do outro lado pro Di Maria, recebe, bate bonito no canto direito do Benaglio da Suíça, aos 13 jogados, 13 jogados dessa etapa final da prorrogação. Di Maria, espetacular, incrível, extraordinário, que patente, a patente dos dois, do Leonel Messi, do Di Maria, o da número 7 marca, olha aí, tatua no placar que eu digo aqui, ó. Argentina no segundo tempo da prorrogação, vai eliminando a Suíça, Di Maria 7, 1 Argentina, Suíça 0.

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1: Seis e meia no horário de Brasília.
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1: Olá, muito boa noite para você, sintonizado nas emissoras da Rádio Nacional. Falamos a partir de Brasília para todas as emissoras da Rádio Nacional: São Paulo, Rio de Janeiro, Amazônia, Alto Solimões, São Luís e Recife, e para todo o Brasil, junto às emissoras da nossa Rede Nacional de Comunicação Pública. Eu sou Juliana Batista e você ouve a partir de agora as principais notícias desta sexta, 17 de julho de 2026. União Europeia é uma das prioridades na ampliação do mercado de exportações brasileiro após novas tarifas estadunidenses. E mais.
3: Congresso Nacional prorroga por 60 dias prazo de vigência da medida provisória que garante subsídio ao diesel rodoviário no país.
4: Polícia Federal prepara operação para segurança de candidatos à presidência da República. A estrutura vai contar com até 458 servidores e o custo esperado é de R$ 95 milhões.
5: Organização das Nações Unidas quer que Copa do Mundo de Futebol deixe legado para a saúde mental e Mundial Feminino no Brasil em 2027 deve contribuir para combate à violência contra mulheres.
6: Espetáculo em cartaz na capital paulista aborda as dinâmicas do trabalho escravo camuflado no ambiente doméstico no país.
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0: E antes do nosso giro de reportagem, lembramos que, diante do período de defesa eleitoral, não serão veiculados conteúdos que possam caracterizar publicidade institucional. Essa medida é necessária para garantir o cumprimento das normas que regulamentam a comunicação de instituições públicas. O defesa eleitoral será encerrado em 25 de outubro. 6h32, começamos falando das tarifas de 25% a produtos brasileiros impostas pelo governo de Donald Trump. O ministro da Fazenda, Dario Durigan, afirmou hoje que o Brasil não vai retaliar os Estados Unidos. O repórter Pedro Lacerda acompanhou a coletiva e explica essa decisão para a gente. Boa noite, Pedro.
1: Boa noite, Juliana. Boa noite, ouvintes. Pois é, o ministro Dario Durigan disse que o governo avalia diversas medidas para serem usadas no tempo certo. O ministro descartou qualquer tipo de retaliação neste momento, classificando a palavra como fora do escopo do governo.
2: Isso não está sendo feito de maneira soldada, então, portanto, não cabe falar em retaliação e a reciprocidade tem sido avaliada para ser usada na medida e no tempo correto.
1: Durigan foi enfático ao afirmar que o Brasil tem razão técnica no debate comercial e, por isso, não pode se acovardar nem baixar a cabeça. O ministro ressaltou que o momento político não pode ser usado como pretexto para decisões que comprometam a estabilidade econômica.
2: A gente não pode entrar nessa ótica de usar o momento político eleitoral para fazer ataques políticos eleitorais prejudicando a economia. E o meu papel é garantir que a economia siga estável, siga numa boa trajetória, seja protegendo, discutindo com os empresários brasileiros, seja avaliando com cautela qual o processo de reciprocidade que o Congresso nos ofereceu para que a gente acompanhe isso, leve ao presidente.
1: Ao citar as ações recentes no mercado de combustíveis, o ministro afirmou que a economia brasileira está consolidada e preparada para proteger a população de choques externos. Ele disse ainda que a pasta monitora os desdobramentos da guerra no Oriente Médio. Sobre a inclusão do PIX na lista de práticas desleais, Durigan classificou a decisão do governo americano como um completo absurdo e afirmou que o sistema de pagamentos instantâneos não está em negociação. Juliana, é com você.
0: Obrigada. Pedro Lacerda, 6h34. A Apex Brasil, que é a Agência Brasileira de Promoção, Exportações e Investimentos, anunciou medidas estratégicas hoje em resposta a essas novas tarifas impostas pelos Estados Unidos. Vamos conferir na reportagem de Gabriel Brum.
3: A União Europeia é uma das prioridades na diversificação de mercados para as empresas brasileiras. Um plano de R$130 milhões, feito em conjunto com entidades de 57 setores, para aumentar os destinos das exportações do Brasil, vai ser apresentado no início de agosto pela Apex Brasil para lidar com o impacto da tarifa de 25% anunciada pelos Estados Unidos. O presidente da Apex, Laudemir Miller, apontou o acordo entre europeus e o Mercosul.
4: Europa é a nossa prioridade por conta do acordo, por conta das oportunidades que ela cria, porque era um mercado que o Brasil, embora seja um parceiro comercial, mas o Brasil está fora. Eu já algumas vezes eu dou o exemplo da Alemanha. A Alemanha importa US$1,4 trilhão. 70% disso vem de algum país com o qual ela tem preferência comercial. E o Brasil não tinha. E agora a gente passa a ter.
3: Além do mercado europeu, a Apex mira a Associação de Nações do Sudeste Asiático, que tem países como Vietnã e Camboja, e países do Sudeste Asiático, Uzbequistão e Cazaquistão, disse o presidente. De acordo com a Apex, desde junho de 2025, das 2.400 empresas que exportam para os Estados Unidos, 72% já conseguiram entrar em outros países. O presidente da Apex explicou que dos US$38 bilhões de exportação do Brasil para lá, US$72 bilhões e 200 milhões vão ser impactados pela política tarifária. São Paulo e Santa Catarina representam a metade disso. Para Laudemir Miller, a decisão desagradou a todos e vai gerar inflação nos Estados Unidos.
4: Não há uma entidade ou uma empresa americana que esteve junto conosco que defenda a tarifa. No contrário, todo mundo trabalhou para isenção. O setor de rochas americano não está satisfeito com o tarifaço. O setor de mel americano ficou feliz com a isenção. Então, isso mostra que não guarda nenhuma relação lógica comercial e é um absurdo do ponto de vista comercial.
3: Outro objetivo é aumentar o número de empresas brasileiras na lista de isenções da tarifa adicional. Aldemir destacou que as negociações realizadas antes do anúncio das tarifas conseguiram fazer com que as isenções subissem de 615 produtos, cerca de 20 bilhões de dólares, na primeira sinalização em junho, para 699 produtos, ou 23 bilhões de dólares. Da Rádio Nacional em Brasília, Gabriel Brum.
0: 6h36, vamos mudar um pouco de assunto, falar de preparativos para as eleições 2026. Os candidatos que vão disputar a presidência da República poderão contar com proteção da Polícia Federal. Quem vai explicar para a gente é Gésio Passos, que está aqui no estúdio. Boa noite, Gésio.
5: Boa noite, Juliana. Boa noite, ouvintes. É isso, Juliana. A Polícia Federal prepara uma operação para a segurança dos candidatos à presidência da República. A estrutura vai contar com até 458 servidores e pode atender até 10 candidaturas. Os grupos especializados serão formados por agentes de proteção, chefes de equipe e profissionais das áreas de inteligência e logística. A operação pode contar ainda com veículos blindados, defesa antidrone, monitoramento de ameaças digitais e vistorias antibombas. A proteção poderá ser iniciada a partir de 20 de julho, após homologação das candidaturas pelos partidos e a solicitação de proteção pelas respectivas campanhas. Cada candidatura vai contar com um planejamento próprio a partir de análise de risco, que pode ser atualizada a partir de novas ameaças e vulnerabilidades. Segundo a Polícia Federal, a operação foi estruturada para garantir tratamento isonômico a todas as candidaturas, com aplicação dos mesmos critérios e protocolos de segurança. O total previsto para a operação é de R$ 95 milhões. O efetivo e recursos empregados serão definidos de forma individualizada, de acordo com o nível de risco e as características de cada agenda. Mas, por razões operacionais, Juliana, a PF não divulga a classificação de risco atribuída individualmente a cada candidato e nem o número de servidores destinados a cada equipe. A adesão à proteção da PF é decisão de cada candidato. As campanhas que optarem por não utilizar o serviço podem solicitar a proteção ao longo da campanha eleitoral. É com você, Juliana.
0: Perfeito, Gésio. Já já você volta, agora às 6h39. O Congresso Nacional prorrogou por 60 dias o prazo de vigência da medida provisória que garante subsídio ao diesel rodoviário no país. Esse ato foi assinado pelo presidente do Senado, Davi Alcolumbre, e publicado nesta sexta no Diário Oficial da União. Pedro Lacerda de volta. Pedro, qual é o valor dessa subvenção?
6: Juliana, a medida provisória editada em junho autoriza o pagamento de um subsídio de R$ 1,12 por litro de diesel comercializado no Brasil. Com a prorrogação, o texto segue em vigor para que o Congresso tenha mais tempo para analisar e votar o texto, sem mudanças no valor do benefício ou no período de aplicação, que continua sendo de 1º de junho a 31 de dezembro deste ano. Segundo o governo federal, o objetivo do subsídio é estabilizar o preço e garantir a oferta de diesel no mercado interno em um momento de instabilidade nos preços internacionais provocada pela guerra no Oriente Médio. O benefício é destinado a produtores e importadores de diesel autorizados pela ANP, a Agência Nacional do Petróleo, Gás Natural e Biocombustíveis. A adesão ao programa é voluntária. Juliana.
0: Obrigada, Pedro. 6h40. Vamos até o Rio de Janeiro, porque lá foi sancionada uma lei que vai incentivar influenciadores digitais a produzirem conteúdos de interesse social. Direto da capital fluminense, Carolina Pessoa com os detalhes. Boa noite, Carol.
7: Olá, Juliana. Boa noite para você, boa noite para todos. Isso mesmo. Produtores de conteúdo digital aqui no Rio de Janeiro passam a contar com incentivo e apoio para abordar temas que contribuam para o desenvolvimento social. A Política Estadual de Formação e Incentivo de Influenciadores Digitais foi sancionada nesta quinta-feira. A ideia é reconhecer, apoiar e capacitar criadores que possuem conteúdo para plataformas digitais. A lei contempla influenciadores digitais que promovem a alfabetização midiática e combate à desinformação informação, divulgação científica e educacional baseada em evidências, promoção de direitos humanos, diversidade e inclusão, uso responsável e seguro das redes digitais e produção de conteúdo digital de interesse público. O objetivo é que esses conteúdos promovam a inclusão de grupos historicamente excluídos, incentivem a pluralidade de ideias e contribuam para a proteção de crianças e adolescentes no ambiente digital. A medida também busca incentivar pessoas com deficiência, produtores de conteúdo e influenciadores de grupos socialmente vulneráveis, além de promover a conscientização dos comunicadores sobre os conteúdos que produzem. Voltamos com você, Juliana.
0: Obrigada, Carol Pessoa, falando ao vivo do Rio, 6h41. Hora de movimentar a nossa rede nacional de comunicação pública. Os efeitos da radiação em exames preocupam muita gente. Mas quais são os riscos reais dessa radiação? Quem vai dizer para a gente é Rafael Lopes, da Rádio Educadora de Salvador. Vamos conferir.
8: Quando o médico solicita um exame de imagem, muita gente fica em dúvida sobre os efeitos da radiação. A aposentada Marise Santana é uma delas.
9: Eu fico preocupada que é muito que fica lá pedindo para poder ver se, como é que está aqui dentro, essas coisas todas. Dá uma preocupação. Agora eu não sei qual são os riscos mesmo, não posso falar porque eu não sei.
8: A cozinheira Ana Pereira também fica apreensiva.
10: Sim, principalmente exame de mama, que diz que faz mal, né? Muita radiação para o organismo.
8: Segundo o médico radiologista João Rafael Carneiro, raio-x, tomografia e mamografia utilizam radiação ionizante. Já a ultrassonografia e a ressonância magnética não.
11: O primeiro método de diagnóstico por imagem foi a radiografia e ele trouxe a possibilidade de a gente começar a ter diagnósticos olhando por dentro do corpo, vamos falar assim, sem precisar abrir. Cada vez que o exame de imagem evolui, você precisa ser menos intervencionista para diagnosticar com precisão.
8: A exposição à radiação é avaliada caso a caso e segue rigorosos protocolos de segurança.
11: Porque a radiação ionizante pode sim causar mal ao ser humano, trazendo aí problemas de saúde como o câncer. Contudo, para isso acontecer, a gente tem que ter uma exposição a doses elevadas, que são doses, inclusive, que para a pessoa conseguir ter essa exposição, ela de fato tem que estar ali permanentemente exposta.
8: O maior risco pode ser adiar ou deixar de fazer um exame necessário.
11: Quando a gente deixa de estar fazendo um diagnóstico precoce, a gente muitas vezes está perdendo a melhor janela de oportunidade do tratamento.
8: Da Rádio Educador FM, diretamente de Salvador, Rafael Lopes.
0: 6h44, agora vamos falar do FIES, é porque termina logo mais às 23h59 o prazo para inscrição no processo seletivo do segundo semestre do Fundo de Financiamento Estudantil. O processo é gratuito e deve ser feito exclusivamente online pelo Portal Único de Acesso ao Ensino Superior. Mais de 75 mil vagas em quase 1.300 universidades estão em oferta e também as que não foram preenchidas na seleção do primeiro semestre. Para se inscrever, é preciso ter feito qualquer edição do Enem a partir de 2010 e ter atingido nas 5 provas uma nota igual ou superior a 450 pontos e não ter zerado na redação nem ter participado como treineiro. O resultado do FIES será divulgado no dia 30 de julho. 6h44, hora certa no horário de Brasília, você vai ouvir daqui a pouco.
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0: Já a gente fala da bola rolando na Copa no domingo, mas antes, tempestades isoladas devem chegar hoje ao Rio Grande do Sul. A Defesa Civil Estadual orienta os gaúchos a não entrarem em contato com a água de alagamentos, ficarem atentos à movimentação dos terrenos, entre outras recomendações. Zé, Gésio Passo está de volta? Vai falar para a gente sobre esse assunto, Gésio?
5: Olha, Juliana, as regiões sul-oeste, campanha do Rio Grande do Sul devem ainda sofrer com a queda de granizo e rajada de ventos intensas acima de 90 km por hora. No final de semana, as condições climáticas devem se agravar com chuvas intensas em um curto espaço de tempo. Também há riscos de ocorrência de tornados isolados. A Defesa Civil alerta para risco meteorológico nas cidades de São Gabriel, Caçapava do Sul, Santa Maria, Santiago, Alegrete, Uruguaiana e São Borja. Gaúcha. Grande parte do estado deve ficar em alerta neste sábado e domingo. São esperadas cheias em arroios e pequenos rios, além de alagamentos em áreas urbanas. Os rios das regiões oeste e centro gaúcho devem apresentar elevações significativas. Em caso de chuvas intensas, a Defesa Civil orienta a população a evitar contato com a água de alagamentos, pois ela pode estar contaminada e provocar doenças. Nunca se deve atravessar ruas alagadas, mesmo de carro, moto ou bicicleta, devido à força das águas. A população deve ficar atenta aos sinais de movimentações dos terrenos, além de buscar abrigo ou permanecer em locais seguros. E, bom lembrar, Juliana, para receber avisos da Defesa Civil, deve-se mandar um SMS com o CEP da região para o número 40199. Em caso de emergências, a orientação é ligar para o Corpo de Bombeiros no número 193 ou para a Brigada Militar do Rio Grande do Sul no 190. É com você, Juliana.
0: Aviso importantíssimo, Jéssica, para o pessoal que está lá no Rio Grande do Sul. Muito obrigada. Agora 6h47.
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0: Final de semana tem disputas pelo Campeonato Brasileiro e, lógico, a final da Copa do Mundo entre Espanha e Argentina. Bruno Mendes conta mais.
14: Muitos jogos emocionantes pelo Brasil e pelo mundo nesse fim de semana. Vamos começar falando do Campeonato Brasileiro. Logo mais, às 19h30, tem Bahia e Chapecoense na Arena Fonte Nova, em Salvador. 20h, a bola rola para duas partidas. Fluminense e Bragantino no Maracanã. Mirassol e Grêmio no Maião. Interior Paulista. Pela Série B do Campeonato Brasileiro, 5 jogos nesta sexta. América Mineiro e Ceará. Juventude e Cuiabá. São Bernardo e Avaí. Fortaleza e Novo Horizontino. Londrina e Botafogo. Fogo de Ribeirão Preto. Neste sábado, a bola continua rolando para a Série B com 4 jogos: Criciúma e Vila Nova, Ponte Preta e Goiás, Sport e Operário do Paraná, Atlético Goianiense e Atlético Clube de Minas Gerais. E também tem decisão no Mundial. Neste sábado, 18 horas, a bola rola para sabermos quem será o terceiro colocado na Copa do Mundo. O duelo será entre França e Inglaterra. E finalmente, no domingo, a grande decisão da Copa do Mundo: Estados Unidos, México e Canadá. 16h, Espanha e Argentina, em Nova Jersey. Da Rádio Nacional em Brasília, Bruno Mendes.
0: E o impacto social de um evento como a Copa do Mundo foi debatido hoje na sede da ONU em Nova York. A preocupação é que os mundiais possam deixar um legado importante para a sociedade. O Samuel Gauri tem essas informações. Osama, com você mais uma vez.
15: Boa noite, Juliana. Boa noite, ouvintes. Olha, Juliana, a Organização das Nações Unidas quer que a Copa do Mundo de Futebol Masculino deixe um legado para a saúde mental. O tema esteve no centro das discussões na sede da entidade em Nova York nesta sexta-feira. O evento, chamado Um Mundo, Um Jogo, Um Objetivo, reuniu atletas, jovens, representantes de governos, empresas e lideranças de vários setores. O objetivo foi aproveitar a visibilidade do futebol para enfrentar um desafio global. Um em cada 7 jovens, entre 10 e 19 anos, lida com algum problema de saúde mental. O dado é de um relatório da ONU apresentado este ano, que identificou ainda que os casos de depressão entre adolescentes e jovens adultos aumentou nos últimos anos. Por outro lado, o mesmo estudo constatou que a prática de esportes coletivos está associada a menores taxas de depressão e ansiedade. O presidente da FIFA Master Alumni, Pedro Trangrossi, disse que a estrutura do esporte oferece benefícios que vão muito além da atividade física.
16: O esporte, ele é uma escola de vida que promove o ser humano naquilo que ele tem de mais essencial, que é o convívio, que é a comunidade, que é a percepção de que a gente ganha e perde, mas o importante não é isso, né? Quando a gente fala que o importante é competir, é porque o importante é estar ali, o importante é dar o melhor de si. Tem tudo a ver com saúde mental.
15: Olha, o ex-atleta de basquete e diretor da ACM, Associação Cristã de Moços em Nova York, Ibrahim Jacket, destacou como o esporte também ensina a viver.
17: Muitos desafios que enfrentamos nos esportes, seja na linha de lance livre em um jogo de basquete ou em uma cobrança de pênalti no futebol, essas pressões, essas ansiedades, essas experiências, aprender a gerenciar isso pode levar a uma interação positiva quando você for mais velho, quando tiver um emprego e seu supervisor ou alguém estiver cobrando você por algo, ou quando você tiver prazos ou pressões familiares de filhos, maridos, esposas.
15: O evento da ONU também alertou para a pressão sofrida por jogadores e treinadores em um mundo hiperconectado. A exposição excessiva às críticas nas redes sociais tem afetado a saúde mental de atletas, com crises de burnout e afastamentos de competições. Pedro Trengrossi também destacou que o debate sobre o legado social do esporte também já está olhando aí para o futuro, especificamente para a Copa do Mundo Feminina de 2027 aqui no Brasil. Ele defendeu que a próxima competição deve focar no impacto direto sobre a vida da população, já que o Brasil já possui infraestrutura esportiva pronta desde 2014.
16: Naquela época, o foco era a infraestrutura. Agora, o foco é a cidadania. O foco é justamente o legado social que essa competição pode deixar para o país ser um país melhor, para o Brasil reduzir a violência contra mulheres e crianças. Esse é o propósito de um evento esportivo, esse é o propósito do esporte, é melhorar a vida das pessoas. Não é simplesmente somente uma competição esportiva que acaba, vai embora e daqui a pouco as pessoas nem lembram mais desse momento.
15: Para o presidente da FIFA Master Alumni, grandes eventos esportivos precisam ser cada vez mais usados para tratar de temas que possam melhorar a vida das pessoas. Juliana?
0: Obrigado, Samuel Gauri. Boa noite para você. 6h52. Seguimos falando de Copa do Mundo. Copa do Mundo Feminina de 2027, como o Sama já deu uma palhinha aqui, vai ser realizada no Brasil. E esse assunto esteve no centro dos debates da edição norte-americana da CONFUT, Conferência de Futebol que reúne dirigentes, especialistas e representantes da indústria esportiva. O encontro termina hoje em Nova Jersey, nos Estados Unidos. Assunto para Tatiana Alves.
18: O evento acontece a poucos quilômetros do estádio que vai receber neste domingo a final da Copa do Mundo Masculina entre Espanha e Argentina. A EBC, Empresa Brasil de Comunicação, participa da conferência pelo segundo ano seguido como apoiadora de mídia. A TV Brasil, emissora pública da EBC, tem ampliado a cobertura do futebol feminino. Além de transmitir ao vivo o Campeonato Brasileiro Feminino, a emissora também exibe as fases decisivas das séries A2 e A3 e as finais das categorias Sub-17 e Sub-20. Em 2025, a TV Brasil transmitiu ainda os jogos da seleção brasileira na Copa América Feminina, disputada no Equador e vencida pelo Brasil. Durante a conferência, a diretora-presidente da EBC, Antônia Pellegrino, participou de painéis sobre o desenvolvimento da modalidade e falou da relevância dos preparativos para o Mundial Feminino no Brasil.
19: Eu acho importantíssimo que a empresa tenha se tornado um agente dessa conversa sobre futebol feminino. Que a gente possa estar aqui na última semana da Copa para falar sobre futebol feminino e posicionar a empresa, a comunicação pública nessa conversa.
18: A competição será realizada entre os dias 24 de junho e 25 de julho de 2027 e terá partidas em 8 cidades. Como país sede, o Brasil já tem presença garantida entre as 32 seleções participantes. Com informações da Agência Brasil, da Rádio Nacional no Rio de Janeiro, Tatiana Alves.
0: 6h55, vamos falar de cultura, porque está em cartaz até domingo em São Paulo o espetáculo Elefante, do Grupo de Pesquisas Entre Atlânticas. Essa montagem discute as dinâmicas do trabalho escravo camuflado nos lares brasileiros. Sara Kines, ao vivo, direto da capital paulista, vai contar mais pra gente. Boa noite, Sara.
20: Boa noite, Juliana, ouvintes. O espetáculo Elefante debate memória e esquecimento a partir de duas experiências muito distintas. De um lado está Célia, uma mulher branca, idosa, que sofre de Alzheimer e é abandonada pela família. Do outro está Chosa, uma mulher negra que sofre um outro tipo de esquecimento, o das trabalhadoras domésticas invisíveis na estrutura de um trabalho análogo à escravidão. A diretora e dramaturga Beatriz Nawali explica o que a figura da personagem Xhosa representa.
2: Não só as trabalhadoras domésticas, mulheres negras que são a base da pirâmide social no Brasil, como também toda uma comunidade, né, a comunidade negra que vem sendo marginalizada historicamente, oprimida, violentada e esquecida. O espetáculo fala sobretudo sobre o esquecimento, né, sobre as condições em que são colocadas as pessoas negras, as trabalhadoras domésticas, principalmente quando se diz sobre a persistência de lógica de trabalho análogo à escravidão.
20: O contraponto entre doença biológica, o Alzheimer, e a doença social, o racismo estrutural, revela camadas na dinâmica de outros personagens que também aparecem na encenação, como comenta Beatriz Nawali.
21: Observatório Nacional, 18 horas, 56 minutos, 50 segundos. Observatório Nacional, 18 horas, 57 minutos, 0 segundo. Observatório Nacional, 18 horas, 57 minutos, 10 segundos. Observatório Nacional, 18 horas, 57 minutos, 20 segundos. Observatório Nacional, 18 horas, 57 minutos, 30 segundos. Observatório Nacional, 18 horas, 57 minutos, 40 segundos. Observatório Nacional, 18 horas, 57 minutos, 50 segundos. Observatório Nacional, 18 horas, 58 minutos, 0 segundo. Observatório Nacional, 18 horas, 58 minutos, 10 segundos. Observatório Nacional, 18 horas, 58 minutos, 20 segundos. Observatório Nacional, 18 horas, 58 minutos, 30 segundos. Observatório Nacional, 18 horas, 58 minutos, 40 segundos. Observatório Nacional, 18 horas, 58 minutos, 50 segundos. Observatório Nacional, 18 horas, 59 minutos, 0 segundo. Observatório Nacional, 18 horas, 59 minutos, 10 segundos. Observatório Nacional, 18 horas, 59 minutos, 20 segundos. Observatório Nacional, 18 horas, 59 minutos, 30 segundos.
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24: Olá, boa noite.
23: Boa noite para você que nos acompanha em todo o país.
24: Sexta-feira, 17 de julho de 2026.
23: E vamos aos destaques do dia na Voz do Brasil.
24: Empresas afetadas por tarifas impostas pelos Estados Unidos terão apoio do governo.
23: A Apex prepara plano de abertura de novos mercados para exportadores afetados pelas tarifas. Luciana Colares, de Holanda.
25: A Luiz
1: início de agosto, a Apex Brasil deve apresentar um plano de diversificação de mercados, especialmente para os exportadores impactados pelo tarifaço.
24: E ainda, Banco Nacional de Antígenos integra a Estratégia Brasileira de Defesa Agropecuária contra a aftosa.
3: A estrutura permite a produção emergencial de vacinas em prazo reduzido em caso de necessidade sanitária. Thaís de Araújo.
4: O banco integra a Estratégia Nacional de Preparação para Emergências Sanitárias, juntamente com ações permanentes de vigilância e monitoramento da sanidade animal.
24: E vamos falar também sobre o El Niño, que traz fortes chuvas no sul do país, ondas de calor e seca no norte.
3: Risco também de incêndios florestais, especialmente na Amazônia, no Cerrado e na Caatinga.
24: Para entender mais sobre os impactos para o Brasil, nós conversamos com o Gilvan Sampaio, do Instituto Nacional de Pesquisas Espaciais.
6: As previsões indicam que será um El Niño de forte intensidade, já muito forte intensidade, mas não há motivo para pânico. Nós temos que nos prepararmos para fazer com que os impactos sejam os menores possíveis.
3: Na apresentação da Voz do Brasil, Mariana Jungmann e Nazi Brum.
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3: Empresas afetadas pelas tarifas anunciadas pelos Estados Unidos vão ter apoio da Agência Brasileira de Promoção de Exportações para encontrar novos mercados.
24: Para isso, a Apex vai implementar um plano de R$130 milhões, com foco na descoberta de novos parceiros comerciais.
3: A meta é chegar a países da União Europeia e países asiáticos.
1: A aplicação da tarifa de 25% sobre os produtos brasileiros, anunciada em 15 de julho, atinge 2.375 produtos. US$7,2 bilhões são impactados pelas novas tarifas. De acordo com a Agência Brasileira de Promoção de Exportações e Investimentos, o processo de busca por novos compradores internacionais vem sendo intensificado desde o ano passado, após as primeiras medidas tarifárias adotadas pelo mercado norte-americano. Atualmente, 72% das empresas brasileiras que vendem para os Estados Unidos já adotaram pelo menos mais um país de destino para as mercadorias. E já no início de agosto, a Apex Brasil deve apresentar um plano de diversificação de mercados, especialmente para os exportadores impactados pelo tarifaço. Como detalha o presidente da Apex Brasil, Laudemir Miller.
7: Nós vamos anunciar um plano de US$130 milhões em parceria com o setor privado, mas evidentemente que a implementação do acordo Mercosul-União Europeia para que as empresas possam de fato aproveitar as oportunidades desse acordo é um dos elementos centrais do nosso plano. Mas enfim, assim, o importante são os setores, né? Mas pegando pesadamente a indústria, né? Então o setor de móveis, o setor de cosméticos, o setor de plástico, o setor de calçados, enfim, esses setores que estão tendo esse impacto.
1: Laudemir Miller ressalta que outros destinos já estão mapeados, como os países da Ásia Central.
7: O mundo olha de um jeito diferente para o Brasil, de um país estável, um país democrático. Então, a gente está sendo demandado pelos países asiáticos. O Brasil abriu, até semana retrasada, 651 mercados. Então, imagina a oportunidade que nós temos.
1: O impacto das novas tarifas anunciadas pelos Estados Unidos varia de acordo com o setor e a região. São Paulo registra o maior impacto em valor absoluto, US$3 bilhões. Já Santa Catarina tem o maior impacto proporcional, com 68% das exportações afetadas. Outra região afetada é o Paraná, estado que concentra 70% das exportações brasileiras de madeira para a construção civil americana. Reportagem Luciana Colares de Holanda.
24: O Brasil conta com o primeiro Banco Nacional de Antígenos para a resposta emergencial à febre aftosa.
3: A estrutura foi desenvolvida em parceria entre o Ministério da Agricultura e Pecuária, o Instituto de Tecnologia do Paraná e empresa privada.
4: O Banco Nacional de Antígenos integra a Estratégia Brasileira de Preparação para Eventuais Emergências Sanitárias relacionadas à febre aftosa e para manutenção da segurança sanitária da pecuária. A estrutura foi desenvolvida em parceria entre o Ministério da Agricultura e Pecuária, o Instituto de Tecnologia do Paraná e a empresa Biogênesis Bagó. A parceria foi formalizada nesta sexta-feira em Garim, na Argentina. O ministro da Agricultura e Pecuária, André de Paula, falou sobre a parceria.
8: Porque esse é um laboratório reconhecido internacionalmente e ele nos empresta a credibilidade que chega com isso. Esse também é um laboratório que atende a grandes mercados, a exemplo do que ocorre conosco.
4: O Banco Nacional de Antígenos mantém armazenados em condições de alta segurança antígenos dos sorotipos de interesse para o Brasil. Em caso de emergência sanitária, esse material permite iniciar a produção de vacinas em menor prazo, sem depender de fornecimento externo. O Brasil possui reconhecimento internacional como país livre de febre aftosa sem vacinação. O banco integra a Estratégia Nacional de Preparação para Emergências Sanitárias, juntamente com ações permanentes de vigilância e monitoramento da sanidade animal. Reportagem Thaís de Araújo.
24: Atenção, estudantes que se inscreveram no processo seletivo do programa Universidade para Todos, o ProUni.
3: O resultado da primeira chamada para o segundo semestre de 2026 já está disponível.
24: Os candidatos pré-selecionados têm até o dia 24 de julho para comprovar informações da inscrição junto às instituições de ensino.
9: O processo seletivo do programa Universidade para Todos, o ProUni, recebeu cerca de 530 mil inscrições para o segundo semestre de 2026. Ao todo, mais de 1 milhão e 100 mil estudantes participaram das duas edições do programa neste ano. Cada participante teve a opção de selecionar até duas opções de curso, instituição e turno, conforme as regras do edital. As bolsas integrais cobrem 100% do valor da mensalidade, enquanto as parciais correspondem a 50%. Os cursos com mais inscritos nesta etapa foram Medicina, Direito e Psicologia. Criado em 2004, o ProUni oferece bolsas de estudo em cursos de graduação e sequenciais de formação específica em instituições privadas de educação superior. Para a classificação dos candidatos, o programa utiliza as notas obtidas no Exame Nacional do Ensino Médio, o Enem. Em 2026, os dois processos seletivos somaram mais de 2 milhões de inscrições, realizadas por cerca de 1 milhão e 100 mil candidatos. O resultado da primeira chamada do ProUni já está disponível. Os candidatos pré-selecionados têm até 24 de julho para comprovar as informações da inscrição junto à instituição de ensino e apresentar a documentação exigida. O cronograma prevê a divulgação da segunda chamada em 5 de agosto. O resultado desta etapa será divulgado em 1º de setembro. Saiba mais em acessounico.mec.gov.br/ProUni. Reportagem Edinaldo Júnior.
3: E as inscrições para a formação continuada de escolas de tempo integral foram prorrogadas até o dia 24 de julho.
24: O curso é destinado a gestores escolares e coordenadores pedagógicos de instituições que ofertam essa modalidade de ensino.
3: Nos estados, no Distrito Federal e em municípios de maior porte, também podem se inscrever profissionais das redes de ensino que atuarão como multiplicadores na formação.
24: As orientações sobre a etapa das inscrições estão disponíveis na página de documentos do Ministério da Educação, no portal gov.br/mec.
3: O Ministério do Meio Ambiente e Mudança do Clima apresentou as projeções mais recentes para o fenômeno El Niño após a reunião técnica de monitoramento climático realizada esta semana.
24: O cenário prevê redução das chuvas em parte das regiões norte e centro-oeste e temperaturas acima da média em grande parte do país.
3: E também aumento do risco de incêndios florestais, especialmente na Amazônia, no Cerrado e na Caatinga.
24: Já para a região sul, a previsão é de chuvas acima da média.
3: Os efeitos do fenômeno climático devem se intensificar a partir de agosto, mas serão mais sentidos no fim deste ano, segundo o pesquisador Gilvan Sampaio, do Instituto Nacional de Pesquisas Espaciais, o INPE.
24: Eu conversei mais cedo com ele para saber mais sobre o que esperar do El Niño e como tem sido feito o monitoramento dele pelos órgãos técnicos do governo federal. Acompanhe. Doutor Gilvan Sampaio, é um prazer para a gente ter o senhor com a gente aqui na Voz do Brasil. Vamos começar falando dessas perspectivas para o El Niño esse ano? A gente deve começar a sentir os efeitos mais graves a partir da semana que vem? Como é que tá as previsões de chuvas intensas aí, especialmente para o sul do Brasil?
6: Bom, nós temos aí os impactos do El Niño, eles são gradativos ao longo dos próximos meses. Os primeiros impactos nós começamos a observar ao longo das próximas semanas. E nesse segundo semestre de 2026, o primeiro principal impacto está relacionado às chuvas no sul do Brasil, principalmente Rio Grande do Sul e Santa Catarina. Então há a tendência de chuvas mais volumosas, alguns períodos com chuvas intensas, mesmo porque o auge do fenômeno El Niño se dá normalmente no mês de dezembro. Então, entre novembro e janeiro, né, nós teremos o auge do fenômeno, que é quando nós observamos os principais impactos. Isso em relação às chuvas. Em relação à temperatura, aí sim, todo o Brasil, nós devemos ter, a partir do final do inverno e depois da primavera e verão, períodos com temperaturas mais altas do que a média histórica e, ao longo, principalmente da primavera e verão, alguns períodos com ondas de calor.
24: Pois é, eu ia até perguntar isso para o senhor, até o fim do ano, como é que eram as perspectivas, né? O senhor falou das chuvas mais intensas que devem começar no sul do Brasil e a seca, doutor Gilvan, a gente deve esperar também alguma seca atípica, em que regiões, como é que deve acontecer?
6: Em relação às secas, aí é mais no norte do Brasil, norte e leste da Amazônia e norte da região nordeste, onde ocorrem os impactos do El Niño em relação às secas, né? Ou chuvas abaixo da média. Só que esses impactos, diferente do que acontece no sul, que os impactos são a partir de agora, nós esperamos os impactos mais para o final do ano, começo do ano que vem. Né? Especialmente no norte e no leste da Amazônia, né? Nós devemos ter, a partir do final da primavera, déficits de chuvas. Não dá para qualificar ainda exatamente a severidade desse déficit de chuvas. Nós vamos tentar qualificar isso ao longo dos próximos meses. E no norte da região nordeste, que é a região semiárida, aí sim é somente em 2027, né? Porque o período chuvoso principal daquela região é de fevereiro a maio. Ela tem uma componente também associado ao Oceano Atlântico, então nós devemos aguardar mais para o final do ano para avaliar a possibilidade de secas no norte da região nordeste.
24: E aqui na região centro-oeste, alguma questão em especial?
6: O principal impacto do El Niño na região central do Brasil, que inclui a região centro-oeste, a região sudeste, o sul da região amazônica e o sul da região nordeste, é o aumento das temperaturas, né? Não tem um impacto no volume de chuvas o El Niño nessas regiões, nessa região central. Portanto, o que tem que se prestar atenção nesse momento? Nós estamos no período seco da região. Essa região central do Brasil, o período seco normalmente se estende até meados de outubro, que é quando começam as chuvas mais frequentes e regulares. Com temperaturas altas, período seco, então isso faz com que a vegetação possa ficar mais seca. E aí a atenção maior é justamente com as queimadas, né? Porque com a vegetação mais seca, temperaturas mais altas, o potencial para a ocorrência de queimadas aumenta. Então esse é um ponto de atenção para os próximos meses na região central do Brasil.
24: Agora, o Instituto Nacional de Pesquisas Espaciais, o INPE, onde o senhor, inclusive, é pesquisador, está atuando com diversos órgãos federais no monitoramento do clima, justamente para a preparação de todos esses eventos que o senhor mencionou agora. A partir daí foi lançada uma plataforma, né, doutor Gilvan? Queria que o senhor falasse para a gente como é que funciona esse trabalho, quais são os órgãos envolvidos.
6: Nós fizemos um trabalho... Porque o que acontece? Quando ocorre um fenômeno como o El Niño, existem muitas fake news, né? Então nós juntamos os órgãos principais que monitoram o clima e meio ambiente no Brasil, que são o INPE, através do Centro de Previsão de Tempo e Estudos Climáticos, que é a instituição a qual pertenço, o Instituto Nacional de Meteorologia, a Defesa Civil Nacional, a Agência Nacional de Águas, o Serviço Geológico do Brasil e o CEMADEM. Então, essas seis instituições, elas publicaram agora no mês de junho uma nota técnica, né, chamada Painel El Niño, onde nesse Painel El Niño nós avaliamos justamente a situação atual e o que nós esperamos para os diversos setores, por exemplo, agricultura, para a defesa civil, a questão de desastres, a questão de águas, ao longo dos próximos meses. Esse Painel El Niño vai ser renovado a cada mês. E essa é uma informação que vai auxiliar não somente a população, mas também os diversos setores e também os tomadores de decisão.
24: Principalmente aí as autoridades estaduais, municipais também, né, que vão poder se precaver de maneira mais específica, né?
6: Exatamente, porque existe, inclusive, algumas pessoas falando alguns termos até coloquiais do tipo, olha, vai ser um El Niño Godzilla. As previsões indicam que será um El Niño de forte intensidade, há muito forte intensidade, mas não há motivo para pânico. Nós temos que, obviamente, nos prepararmos para os impactos do El Niño. Os principais impactos do El Niño nós já sabemos, e aí acompanhar ao longo dos próximas semanas e meses, como é que será a evolução desse fenômeno para fazer com que os impactos sejam os menores possíveis.
24: O senhor tocou num ponto interessante aí, porque, de fato, o senhor até mencionou antes, né, existem muitas fake news, existe também algumas equiparações que são um pouco equivocadas que as pessoas fazem. Eu ouvi recentemente que era um furacão, que o El Niño era um furacão. E são eventos climáticos diferentes, né? Eu gostaria que o senhor ajudasse também um pouco aqui a explicar essa diferença, inclusive, de preparação, se fosse eventualmente um furacão, é diferente do que a gente vai viver com o El Niño. Se é necessário as pessoas fazerem, por exemplo, provisionamentos, estoque de comida, porque pode ter inundações ou secas extremas que falte comida. A gente vive uma situação nesse sentido? Qual é a diferença?
6: Não. O El Niño é um fenômeno que nós já sabemos quais são os impactos vão ocorrendo dependendo da região. Por exemplo, no sul do Brasil, nós sabemos que há a tendência de chuvas volumosas e chuvas intensas, né? Então, por exemplo, dizer que vai acontecer novamente um episódio como aquele de 2024 no Rio Grande do Sul, não dá para dizer com tanta antecedência. Mas existe a possibilidade dele ocorrer? Existe a possibilidade. Quando é que nós conseguimos prever? Nós conseguimos prever isso com no máximo aí, 15 dias de antecedência. Né? Naquele episódio, por exemplo, de 2024, ele começou no comecinho de maio, final de abril, comecinho de maio, os modelos meteorológicos, já na segunda quinzena de abril, indicavam um volume de chuvas muito expressivo para o Rio Grande do Sul. É óbvio que os modelos não conseguem dizer exatamente o volume que ocorreu, e foi um volume realmente muito extremo. Né? Então não há essa questão da população fazer estoques de alimentos ou qualquer que seja o pânico associado. É claro que nós temos que nos preparar para os eventos extremos. Então, no caso de chuvas, tem que haver toda uma preparação, por exemplo, do poder público com limpeza de galerias, né? Eventualmente revisar sistemas de comportas, etc. No caso de secas, tem que haver toda uma preparação por conta da questão da água, né? Não é o momento de desperdiçar água, e aí eu estou falando do norte, do leste da Amazônia, do norte da região nordeste. Então tem que haver toda a preparação para poupar ao máximo a água. Haja visto que o El Niño traz esse déficit de chuvas nessas regiões. Então é esse tipo de preparação. Agora, tem que haver uma preparação não só do cidadão, mas também do poder público, das instituições e todo o trabalho que tem que ser feito em função dos impactos do El Niño. O furacão, quando ocorre, é um evento muito extremo que ocorre num horizonte de horas, há poucos dias. Né? O que dá para comparar são as chuvas intensas que deverão ocorrer no Rio Grande do Sul e Santa Catarina, principalmente. Então, é tomar cuidado em relação a esses episódios extremos no Rio Grande do Sul ao longo dos próximos meses.
24: Muito bem, nós conversamos com o Gilvan Sampaio, pesquisador do Instituto Nacional de Pesquisas Espaciais, o INPE. Muito obrigada, pesquisador, pela sua entrevista aqui à Voz do Brasil.
6: Muito obrigado.
3: A Defesa Civil Nacional reconheceu hoje a situação de emergência em mais de 23 cidades atingidas por desastres.
24: Entre as cidades contempladas, há municípios que enfrentam a estiagem e a seca, enquanto outros foram atingidos por fortes chuvas.
3: As cidades ficam nos estados da Bahia, Ceará, Minas Gerais, Paraíba, Paraná, Pernambuco, Rio Grande do Norte, Rio Grande do Sul e Santa Catarina.
24: Cidades com o reconhecimento federal de situação de emergência ou estado de calamidade pública podem solicitar apoio financeiro por meio do sistema internacional integrado de informações sobre desastres.
3: O período de seca em várias regiões do Brasil traz o surgimento de praias de água doce, que viram pontos de lazer e comércio.
24: Mas você sabia que para realizar eventos ou montar estruturas nesses locais é preciso autorização do governo federal?
3: Quem traz os detalhes sobre essas regras é Uriel Ricardo.
5: No Brasil, existem praias que se formam temporariamente durante alguns meses do ano. Você já ouviu falar sobre as praias fluviais ou praias de água doce? Elas surgem quando a estiagem reduz o nível dos rios e expõe bancos de areia e trechos das margens, que passam a receber visitantes, estruturas de lazer, eventos e atividades comerciais. Quando essas praias estão localizadas em rios federais, a instalação de estruturas, eventos, atividades econômicas e outros tipos de intervenções dependem de autorização do governo federal. Os rios federais são aqueles que atravessam mais de um estado e as áreas banhadas por eles são patrimônio da União. Por isso, é necessário ter permissão de uso para explorar esses espaços, conforme explica André Luiz Nunes, coordenador-geral de gestão de territórios costeiros e marginais da Secretaria de Patrimônio da União, a SPU.
10: A permissão de uso serve para eventos de curta duração, de natureza recreativa, esportiva, cultural e religiosa. Então, para qualquer uso privativo dessas áreas, tem que ser autorizado pela União, né? E além de outras licenças lá, não dispensa licença ambiental, licença do município.
5: As orientações sobre a permissão de uso se aplicam a qualquer praia formada em rios federais, especialmente nos estados de Tocantins, Goiás, Pará, Amazonas, Mato Grosso do Sul, Maranhão, Amapá e Mato Grosso. No Tocantins, por exemplo, há a formação de praias sazonais em Porto Nacional, Luzimangues e várias outras cidades. A capital do estado, Palmas, também conta com praias como a Graciosa, a Praia do Prata e a Praia do Caju. A permissão de uso pode ser solicitada por municípios, pessoas físicas ou empresas. No caso de particulares, também é necessário ter as devidas licenças locais. Mas atenção, a autorização só vale para eventos de curta duração, como detalha André Luiz Nunes.
10: A permissão de uso é para eventos de curta duração de até 90 dias, incluída a construção e a desocupação da área, ou tu pode, querendo lá, sendo necessário, prorrogar isso por mais 90 dias.
5: Quem pretende solicitar a permissão de uso pode procurar a Superintendência do Patrimônio da União no respectivo estado. Os formulários estão disponíveis na página da SPU no portal gov.br. Também é possível obter informações pelo telefone 0800 978 9005. O canal recebe ainda comunicações sobre restrições de acesso às praias, ocupação irregular, acúmulo de lixo e problemas ambientais ou sanitários. Para quem pretende aproveitar as praias fluviais, a orientação é colaborar com a preservação desses espaços, descartar o lixo nos locais adequados, respeitar a sinalização, evitar fogueiras e preservar a fauna e a vegetação local. Reportagem Uriel Ricardo.
24: Desde o início da semana, a ANP, Agência Nacional de Petróleo, Gás Natural e Biocombustíveis, realizou 268 ações com foco no combate a preços abusivos de combustíveis em 14 estados.
3: Foram aplicados 14 autos de infração por não cumprimento de envio de documentos para avaliação dos preços.
24: Isso porque, nessas ações, a agência também coleta informações a partir das notas fiscais fornecidas pelos postos de aquisição dos combustíveis.
3: Esses dados são analisados pela ANP e, em casos de caracterização de preços abusivos, podem ser geradas autuações, processos administrativos e multas.
24: O valor das multas varia de 50 mil a 500 milhões de reais, dependendo da gravidade do caso.
3: Lembrando que denúncias sobre irregularidades no mercado de combustíveis podem ser enviadas à ANP por meio do telefone 0800 970 0267.
24: Essas foram as notícias do Governo Federal.
3: Uma realização da Secretaria de Comunicação Social da Presidência da República.
24: Com produção da empresa Brasil de Comunicação.
3: Fique agora com as notícias do Poder Judiciário e do Congresso Nacional. Uma boa noite e um bom fim de semana.
24: A gente volta segunda-feira. Boa noite.
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11: Você vai ouvir agora notícias do Poder Judiciário. Conselho Nacional de Justiça está com inscrições abertas para o Prêmio Pena Justa de Jornalismo e Comunicação.
12: Paciente ressarcido por erro em cirurgia odontológica não pode exigir também o custeio de nova operação.
11: Justiça determina que o Hospital Público em Belém, no Pará, retome atendimento à pessoa com autismo.
12: Boa noite, eu sou Marcela Luiza.
11: E eu sou Walter Lima.
12: Estão abertas até 17 de agosto as inscrições para a primeira edição do Prêmio Pena Justa CNJ de Jornalismo e Comunicação.
11: A iniciativa reconhece trabalhos que contribuam para ampliar o debate sobre o sistema penal brasileiro. Marcelo Della Libera.
13: O plano foi criado após o Supremo Tribunal Federal reconhecer em 2023 que o sistema prisional brasileiro vive um estado de coisas inconstitucional. Para enfrentar esse cenário, a Corte determinou a elaboração de um plano nacional para reorganizar a execução penal, coordenado pelo CNJ. Quem explica é Luiz Lanfredi, coordenador do Departamento de Monitoramento e Fiscalização do Sistema Carcerário e do Sistema de Execução de Medidas Socioeducativas do CNJ.
14: Então, assinou ao Poder Judiciário, ao Poder Executivo, à Academia, as instâncias da sociedade civil que se reunissem e pudessem, então, chegar a um consenso sobre ações que pudessem ressignificar esse sistema prisional.
13: O prêmio contempla produções em texto, áudio, vídeo e fotografia. As inscrições são gratuitas e seguem abertas até as 23 horas e 59 minutos do dia 17 de agosto. O regulamento do

0: lógica, o Tribunal de Justiça do Rio de Janeiro reformou a sentença e condenou os profissionais a restituírem o valor gasto no procedimento, custear nova cirurgia reparadora e pagar indenização por danos morais e estéticos. A terceira turma do STJ afastou a obrigação de os dentistas pagarem a nova cirurgia, mas manteve os demais pontos. Segundo a relatora ministra Nancy Andrighi, acumular os pedidos de restituição do valor pago pela primeira cirurgia e o custeio de uma nova geraria enriquecimento sem causa, o que é proibido por lei.
1: TST garante direitos de radialista a uma diretora de imagem que trabalhava em uma instituição de ensino à distância em Londrina, no Paraná.
2: A decisão reforça a proteção dos direitos da categoria. Mila Amaral.
3: A decisão foi da terceira turma do TST. O colegiado entendeu que, mesmo sem ser uma emissora de rádio ou TV, a faculdade usava a transmissão ao vivo pela internet e via satélite. Por isso, a profissional deve ser enquadrada assim como radialista. Com o reconhecimento, ela terá direito à jornada de 6 horas diárias e ao pagamento de horas extras, além de adicional por acúmulo de função. O relator do caso, o ministro Alberto Balazeiro, reforçou na decisão que a lei protege quem exerce funções típicas de radialista, independente da atividade principal da empresa.
1: Justiça determina que o hospital público em Belém, no Pará, retome atendimento a pessoas com autismo.
2: O hospital tem 30 dias para regularizar o atendimento, sob pena de multa diária de R$10 mil. Sabrine Menezes.
4: De acordo com o Ministério Público Federal, o Hospital Bettina Ferro paralisou o atendimento de pacientes com autismo que não possuem também outras comorbidades ou doenças raras. Além disso, a unidade de saúde também está recusando novos pacientes com o transtorno do espectro autista enviados pela regulação municipal. Na decisão, a Justiça acolheu os argumentos do MPF de que a restrição viola os princípios da universalidade, integralidade e equidade do Sistema Único de Saúde e os direitos das pessoas com deficiência.
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1: Uma boa noite.
2: Bom fim de semana e até segunda-feira.
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6: Está no ar o Jornal do Senado.
7: Eu sou Paula Groba.
8: E eu sou Ricardo Nakaoka.
7: E estes são os destaques de hoje do Jornal do Senado, que começa agora.
8: Sugestão popular que destina fundo eleitoral a calamidades públicas vira projeto.
7: Regularização de lotes de igrejas pode ser simplificada.
8: Senado terá esforço concentrado em agosto e setembro.
7: Boa noite.
8: Boa noite.
7: Uma sugestão apresentada por um cidadão pode mudar o destino de parte dos recursos dos fundos eleitoral e partidário.
8: A Comissão de Direitos Humanos aprovou a proposta que autoriza o uso desse dinheiro em ações de enfrentamento a calamidades públicas. Os detalhes com Patrícia Oliveira.
9: Os partidos políticos poderão renunciar aos recursos totais ou parciais do fundo partidário ou do Fundo Especial de Financiamento de Campanha e direcionar esse dinheiro ao Tesouro para custear despesas em situações de calamidade, como enchentes, deslizamentos ou outras emergências reconhecidas pelo poder público. A sugestão é de um cidadão de Santa Catarina que recebeu mais de 20 mil apoios online e foi aprovada na Comissão de Direitos Humanos. A ideia surgiu em 2020, durante a pandemia de Covid-19, e defendia o uso desses recursos para reforçar os gastos com a saúde. Como a emergência sanitária já terminou, o relator senador Márcio Bittar, do PL do Acre, adaptou a proposta. O relatório, lido pelo senador astronauta Marcos Pontes, do PL de São Paulo, cria uma regra permanente para todas as situações de crise, evitando que seja necessário aprovar uma nova lei sempre que ocorrer uma calamidade.
10: E fortalecer a resposta ao poder público a emergências de natureza sanitária sanitária, econômica, social e ambiental.
9: Com a aprovação, a sugestão legislativa

0: Legislativa vira projeto de lei e segue para a análise das comissões e do plenário do Senado.
1: A Comissão de Segurança Pública aprovou uma iniciativa que aumenta as penas para crimes de furto, roubo de câmeras de vigilância e sistemas de monitoramento eletrônico.
2: A proposta, que seguiu para a Comissão de Constituição e Justiça, também pune a receptação e a interrupção de serviços de vídeo monitoramento remoto. Repórter Bruno Lourenço.
3: O relator, senador Wilder Moraes, do PL de Goiás, defendeu a necessidade de endurecer a resposta penal para esse crime em virtude das consequências sofridas pela população.
4: As câmeras de vigilância utilizadas por empresas privadas geralmente possuem infraestruturas conectadas à rede elétrica, sistema de armazenamento em nuvens e comunicação de dados em tempo real. Quando subtraídas, além da perda material, há comprometimento imediato na integridade dos dados coletados, da continuidade do serviço de segurança e da resposta à ocorrência por elas registrada.
3: De acordo com o projeto de lei aprovado na Comissão de Segurança Pública, o furto de câmeras ou itens de monitoramento eletrônico instalados em vias públicas ou áreas privadas com acesso ao público, passará a ser punido com reclusão de 2 a 8 anos e multa. O texto estabelece ainda que quem receptar esses aparelhos, sabendo de sua origem criminosa, terá a punição em dobro. A proposta também pune quem sabota ou interrompe os serviços de vídeo monitoramento remoto de forma intencional.
1: E a Comissão de Constituição e Justiça pode votar o projeto que trata da simplificação da regularização de lotes de igrejas.
2: Pelo texto, essas instituições poderão ter seus lotes regularizados por meio do REURB, o programa que regulariza assentamentos urbanos informais. Mais informações na reportagem de César Mendes.
5: Enviado à análise da CCJ, o projeto do deputado Dr. Jaziel, do PL do Ceará, permite que instituições religiosas, de assistência social e entidades sem fins lucrativos façam uso de procedimento simplificado para obter o título de propriedade de terrenos públicos ou privados. Instituído por lei em 2017, a ferramenta, chamada de REURB, é uma política pública voltada à regularização de áreas urbanas ocupadas informalmente, permitindo que alguns tipos de ocupantes tenham acesso ao título de propriedade, a serviços públicos essenciais e à segurança jurídica do proprietário. Relatora da proposta na Comissão de Assuntos Sociais, a senadora Damares Alves, do Republicanos do Distrito Federal, disse que muitas dessas entidades ocupam áreas consolidadas há anos, mas a falta de documentação dificulta os investimentos e a continuidade dos serviços prestados à população.
6: A regularização fundiária constitui um importante instrumento de promoção da segurança jurídica, da ordenação territorial e da função social da propriedade. Desde a edição da Lei 13.465 de 2017, o ordenamento jurídico passou a contar com mecanismos mais ágeis para enfrentar situações consolidadas de informalidade urbana, conciliando o direito à moradia, a segurança das relações jurídicas e o planejamento da cidade. Nesse contexto, revela-se oportuno o aperfeiçoamento contínuo dos instrumentos previstos na legislação.
5: O texto inova ao prever que a regularização seja feita para um único imóvel isolado, sem a necessidade de abranger os lotes vizinhos, além de permitir que técnicos industriais e agrícolas validem as informações técnicas do processo, de forma a agilizar o trabalho nos cartórios.
1: E o Senado Federal terá 2 semanas de esforço concentrado em agosto e setembro. O presidente do Senado, Davi Alcolumbre, anunciou a medida e informou que as atividades serão concentradas entre os dias 10 e 14 de agosto e 31 de agosto e 3 de setembro.
2: Alcolumbre enfatizou que é fundamental que o Senado Federal, a Câmara dos Deputados e o Congresso Nacional se organizem para conciliar as deliberações legislativas necessárias durante o processo eleitoral. Ele ressaltou ainda que a iniciativa foi acordada com o presidente da Câmara dos Deputados, Hugo Mota, e que a intenção é garantir a aprovação de propostas pelas duas casas legislativas na mesma semana.
7: Que o calendário é exatamente o mesmo que será adotado pela Câmara dos Deputados, permitindo que o Congresso Nacional funcione em plenitude e de modo eficiente e harmônico neste período eleitoral.
1: As férias de julho oferecem uma oportunidade para conhecer de perto o Congresso Nacional e, desta vez, de forma diferente.
2: O programa Visite o Congresso preparou uma programação especial entre os dias 18 de julho e 2 de agosto, com experiências imersivas, apresentações teatrais e atividades educativas para crianças e adultos. Os detalhes na reportagem de Yasmin Rodrigues.
8: Durante as férias de julho, o Congresso Nacional prepara uma programação especial para receber cidadãos de todo o país. Entre os dias 18 de julho e 2 de agosto, o programa Visite o Congresso funcionará todos os dias da semana, com visitas gratuitas e sem necessidade de agendamento. Em entrevista à Rádio Senado, Fábio Duarte, coordenador de visitação do Senado Federal, listou as novidades que o público vai encontrar nesse período.
9: O visitante terá a possibilidade de conhecer uma apresentação teatral em homenagem aos 200 anos da Câmara dos Deputados e do Senado Federal. Essa apresentação teatral acontece em espaços diferentes do roteiro e apresenta personagens históricos. Além disso, temos o Visita 360, que é uma experiência imersiva que usa óculos de realidade virtual. A gente tem a apresentação do filme Eunice, a primeira senadora. Teremos também programação infantil, com atividades lúdicas no espaço plenarinho que acontece no Salão Negro do Congresso Nacional.
8: A programação completa, com os horários e as atividades específicas, está disponível para consulta em senado.leg.br/visitação, sem cedilha e sem o tio.
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2: Com edição de Paula Groba e trabalhos técnicos de João Lira, o Jornal do Senado fica por aqui. Acompanhe agora as notícias do Tribunal de Contas da União e da Câmara dos Deputados. Boa noite.
1: Boa noite e um bom fim de semana.
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12: O Tribunal de Contas da União lançou um novo portal para ampliar a transparência sobre o uso da inteligência artificial no setor público. A plataforma mostra como o TCU utiliza essa tecnologia em auditorias, atividades internas e serviços prestados à sociedade. O site reúne informações sobre as ferramentas de inteligência artificial em uso, os resultados alcançados e as regras adotadas para garantir o uso responsável da tecnologia. Também apresenta medidas de segurança, governança e proteção de dados. O objetivo é compartilhar experiências, estimular boas práticas e apoiar outros órgãos públicos a usarem a tecnologia com transparência, ética e responsabilidade. O portal é aberto ao público e pode ser consultado por gestores, pesquisadores, estudantes e qualquer cidadão interessado. Saiba mais em tcu.gov.br.
11: 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Jornal Câmara dos Deputados.
13: Câmara aprova medidas provisórias com verba para emergência climática.
14: Mota anuncia acordo com o governo sobre dívidas dos produtores rurais.
13: Parlamentares autorizam o uso de elementos tradicionais em fotos oficiais.
14: Plenário suspende prescrição de pena para condenado que estiver foragido.
13: Boa noite. A Câmara aprovou a suspensão da prescrição da pena para condenados que estiverem foragidos.
14: Atualmente, se o condenado não voltar para a cadeia, existe o risco de o prazo de punição acabar sem que ele termine de cumprir a pena. A reportagem é de Daniele Lessa.
15: O plenário da Câmara aprovou o projeto que suspende a contagem do tempo de prescrição da pena de um crime no período em que o condenado estiver foragido ou quando tiver a liberdade condicional revogada. Prescrição é quando o Estado perde o poder de punir o condenado e o prazo para isso varia de acordo com o crime cometido. Hoje, quando o condenado foge, o prazo para a prescrição continua a ser contado normalmente e só zera quando ele é recapturado. Se o condenado não voltar para a cadeia, existe o risco de o prazo de punição acabar. O projeto, apresentado pelo deputado Kim Kataguiri, do Missão de São Paulo, altera o Código Penal para deixar claro que o prazo para a prescrição deixa de ser contado enquanto o condenado estiver foragido. Para justificar a proposta, ele argumentou que hoje a lei premia quem afronta a justiça e penaliza o detento que cumpre integralmente sua pena.
16: O que a gente está fazendo agora é uma coisa muito simples. Você foi condenado, você fugiu, você perdeu o direito à prescrição. O crime não vai prescrever enquanto você estiver foragido, que é o óbvio, senão você está premiando, você está estimulando o sujeito a fugir, porque se ele for competente na sua fuga, não for pego num determinado período de tempo, que vai depender do crime que ele cometeu, ele pode voltar como se nada tivesse acontecido.
15: O projeto recebeu parecer favorável do relator, deputado Alberto Fraga, do PL do Distrito Federal. Ele argumentou que a proposta corrige uma distorção ao impedir que a fuga seja usada como caminho para escapar do cumprimento da pena. A deputada Adriana Ventura, do Novo de São Paulo, disse que o texto aprovado torna o cumprimento da pena mais eficaz.
17: Que a partir do momento que esse projeto impede que a fuga de condenados gere benefício indireto, né, decorrente de decurso de tempo, e reforça a efetividade da execução penal.
15: A mesma regra valerá no caso de revogação da liberdade condicional, que acontece quando a pessoa condenada recebe autorização para cumprir o restante da pena em liberdade. Se o benefício for revogado, a prescrição também ficará suspensa até a captura ou a reapresentação do condenado. O projeto que suspende a contagem do tempo de prescrição de um crime no período em que o condenado estiver foragido ou perder a liberdade condicional agora será analisado no Senado. Da Rádio Câmara de Brasília, com informações de Antônio Vital, Daniele Lessa.
11: Segurança Pública.
13: Chico Alencar, do PSOL do Rio de Janeiro, parabeniza a Polícia Federal pelo indiciamento de 48 suspeitos de envolvimento em fraudes contra aposentados no INSS. Na opinião do deputado, as investigações revelaram uma atuação isenta e profunda da instituição.
14: Chico Alencar repudia o uso de falsas entidades rurais para aplicar golpes e desviar recursos públicos destinados à Previdência. O parlamentar também celebra a devolução de mais de 3 bilhões de reais aos aposentados lesados.
13: Kim Kataguiri, do Missão de São Paulo, critica projeto que criminaliza a misoginia. O deputado acredita que a proposta confunde o enfrentamento à violência contra mulheres com gírias e piadas usadas por jovens nas redes sociais.
14: Kim Kataguiri defende que o debate sobre proteção às mulheres priorize punições mais duras para crimes hediondos e feminicídio. Ele também critica o fato de partidos de esquerda serem contrários à redução da maioridade penal e ao endurecimento das regras de execução penal.
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11: Justiça.
13: Adriana Ventura, do Novo de São Paulo, critica os salários do judiciário que ultrapassam o teto constitucional e cobra o fim dos chamados penduricalhos. Ela cita que mais de 600 juízes furaram o limite em maio, com pagamentos que chegaram a R$500 mil em um único mês.
14: Para Adriana Ventura, as gratificações tornam o judiciário brasileiro o mais caro do mundo e ofendem a realidade dos que vivem com um salário mínimo. A parlamentar contesta a defesa desses benefícios e cobra respeito ao dinheiro pago pelos contribuintes.
11: Presidência.
13: O presidente Hugo Mota anunciou acordo com o governo sobre as dívidas dos produtores rurais. O repórter Luiz Gustavo Xavier acompanhou as entrevistas após o encontro.
19: O presidente da Câmara, Hugo Mota, anunciou que foi fechado um acordo entre o governo, representantes do setor e a Frente Parlamentar Agropecuária sobre a renegociação de dívidas de produtores rurais. Um dos pontos do acordo é que o projeto que tratava do tema não será votado e que o governo vai encaminhar uma medida provisória abrangendo os termos do acordo. De acordo com o Ministério da Fazenda, serão aproximadamente 100 bilhões de reais em dívidas renegociadas. Participaram da reunião os ministros da Fazenda, Dario Durigan, das Relações Institucionais, José Guimarães, o líder do governo, deputado Paulo Pimenta, do PT do Rio Grande do Sul, o deputado Arnaldo Jardim, do Cidadania de São Paulo, e a senadora Tereza Cristina, do PP do Mato Grosso do Sul, integrantes da Frente Parlamentar Agropecuária. O presidente Hugo Mota explicou as medidas.
20: No intuito de podermos anunciar o acordo feito em relação ao projeto do endividamento dos produtores rurais do nosso país. Quero registrar que essa matéria foi colocada em votação na Câmara dos Deputados há um ano atrás, um dia antes do recesso parlamentar. E durante todo esse ano, no Senado Federal principalmente, foi travada uma negociação que se buscava com o governo alterar os pontos que foram aprovados na Câmara no intuito de poder ser mais abrangente no que diz respeito a essa renegociação.
19: O líder do governo, deputado Paulo Pimenta, ressaltou ainda que a MP vai suspender o pagamento dessas dívidas por 30 dias. Já o ministro das Relações Institucionais, José Guimarães, afirmou que o acordo é resultado de uma regra que tem se mostrado eficaz na Câmara, que são o diálogo e a negociação. Segundo ele, os temas mais polêmicos têm sido conduzidos por meio da construção de consensos amplos. O deputado também destacou o papel do presidente da Câmara na articulação do entendimento e ressaltou que o resultado foi fruto de uma construção coletiva. Da Rádio Câmara de Brasília, Luiz Gustavo Xavier.
21: Trabalho.
14: Pastor Henrique Vieira, do PSOL do Rio de Janeiro, cobra aprovação pelo Senado da proposta de emenda à Constituição que acaba com a escala de trabalho 6x1. Ele reforça que a Câmara já cumpriu seu papel e o Executivo espera os senadores para sancionar a matéria.
13: Pastor Henrique Vieira argumenta que o atraso imposto pelo Senado vai na contramão dos anseios dos trabalhadores, já que a proposta tem o apoio de 70% da população. O deputado pede prioridade na votação do texto para garantir mais dignidade ao povo.
21: Desenvolvimento regional.
14: Porto Piauí, no município de Luiz Correia, iniciou oficialmente suas operações de exportação com envio de minério de ferro de Piripiri diretamente para a China. Flávio Nogueira, do PT, celebra um marco, ressaltando que a nova rota vai impulsionar a economia do Nordeste.
13: De acordo com Flávio Nogueira, serão 200 quilômetros a menos que o trajeto rodoviário utilizado antes para escoar a produção até o Ceará. A operação da empresa Lion Mining inaugura a nova era com a expectativa de exportar grãos para o mercado mundial em breve.
21: Economia.
14: O plenário da Câmara aprovou 6 medidas provisórias com recursos para emergências causadas por desastres climáticos e para evitar aumento no preço do gás de cozinha. O repórter Antônio Vital acompanhou as votações.
22: Na véspera do início do recesso parlamentar do meio do ano, o plenário da Câmara aprovou 6 medidas provisórias que autorizam o uso de recursos públicos não previstos no orçamento desse ano para ações emergenciais, como o combate a efeitos de desastres climáticos e para evitar aumento do preço do gás de cozinha. Uma das medidas provisórias aprovadas prevê subvenção econômica de 330 milhões de reais para empresas importadoras de gás liquefeito de petróleo, o gás de cozinha. Subvenção é quando o governo repassa dinheiro para as empresas, ou para estimular a atividade econômica ou para enfrentar os efeitos de crises climáticas ou conflitos internacionais. Nesse caso, a subvenção foi necessária para evitar que o aumento do preço internacional do petróleo seja repassado aos consumidores. Outra medida provisória abre crédito extraordinário de 20 milhões de reais para recuperar os estragos causados pelo tornado que atingiu municípios do Paraná em novembro do ano passado. A medida foi aprovada de maneira simbólica, com apoio inclusive da oposição, como a deputada Adriana Ventura, do Novo de São Paulo.
23: Que esse crédito tem por objetivo atender a situação de destruição nos municípios de Guarapuava, Quedas do Iguaçu e Rio Bonito do Iguaçu, no Paraná, por conta das famílias assentadas que foram atingidas. E realmente, a gente acha que é um crédito necessário, a gente tem que atender e dar suporte a essas famílias.
22: Também foi aprovada a medida provisória que autoriza o uso de 285 milhões de reais para financiar ações de recuperação em municípios atingidos por desastres climáticos no Brasil. O dinheiro é destinado à Defesa Civil. Segundo o Sistema Integrado de Informações sobre Desastres, os meses de janeiro e fevereiro foram marcados por eventos climáticos severos, que afetaram diretamente cerca de 2 milhões de pessoas, deixando mais de 70 mil desalojados ou desabrigados em 733 municípios de todas as regiões. Outra medida provisória aprovada libera 75,3 milhões de reais em auxílio financeiro para 10 mil famílias da região da Zona da Mata, no sudeste de Minas Gerais, atingida por enchentes no início do ano. Também foi aprovada a medida provisória que abre crédito extraordinário de 49 milhões para o Programa Segurança Alimentar e Nutricional e Combate à Fome. O objetivo é ampliar o atendimento às populações atingidas por desastres climáticos registrados em maio, especialmente nos estados de Pernambuco e da Paraíba. O líder do PT na Câmara, deputado Pedro Czai, do PT de Santa Catarina, defendeu a necessidade de recursos extraordinários previstos nas medidas provisórias.
0: Falar da importância de todas essas medidas provisórias que hoje estão se definindo aqui no Parlamento. Desde o tema dos desastres naturais, o tema dos tornados no Rio Grande do Sul, o tema das secas, o presidente vai enfrentando os problemas, não só diante da guerra, que vivenciamos o risco de aumento dos combustíveis, o governo subsidia os combustíveis para não produzir inflação no país.
22: Foi aprovada ainda a medida provisória que libera 337 milhões de reais para combate a incêndios. Os recursos são destinados ao IBAMA e ao Instituto Chico Mendes de Conservação da Biodiversidade, o ICMBio, e atendem decisões do Supremo Tribunal Federal em ações que cobram providências do governo contra o aumento de incêndios florestais na época da seca. Todas as medidas provisórias foram enviadas para análise do Senado. Da Rádio Câmara, de Brasília, Antônio Vital.
21: Política.
13: Rodrigo Hollenberg, do PSB do Distrito Federal, faz um balanço do seu mandato parlamentar. Ele destaca a autoria de 23 projetos, como o que aumenta o limite de faturamento anual dos microempreendedores individuais.
3: O parlamentar ressalta o envio de emendas para hospitais, universidade pública e instituições de pesquisa locais. Rodrigo Hollenberg defendeu também proposta de sua autoria que proíbe o funcionamento de plataformas de apostas em território nacional.
13: Raimundo, do PT do Rio de Janeiro, cobra esclarecimentos sobre o crescimento patrimonial do senador Flávio Bolsonaro, que, segundo notícias recentes, ultrapassaria os 600 milhões de reais. O deputado questiona a origem dessa quantia e exige uma apuração rigorosa dos fatos.
3: Na visão de Raimundo, é preciso investigar se o montante está relacionado a articulações com grupos criminosos e esquemas de corrupção. Para ele, o esclarecimento sobre a origem dos recursos é fundamental para a moralidade pública.
21: Direitos Humanos.
13: Leonardo Gadelha, do Podemos da Paraíba, alerta que o Brasil precisa se preparar para a transição demográfica, com o envelhecimento da população. Ele observa que as cidades e a legislação nacional precisam de adaptações estruturais para acolher de forma digna o público idoso.
3: De acordo com Leonardo Gadelha, é importante manter as pessoas idosas ativas e integradas ao mercado de trabalho. Para o parlamentar, aproveitar a plena capacidade física e cognitiva desse público traz benefícios sociais e econômicos ao país.
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21: Votação.
13: A Câmara aprova o uso de elementos tradicionais em fotos de documentos oficiais. A repórter Daniele Lessa acompanhou a votação.
15: O plenário da Câmara aprovou o projeto que garante a povos indígenas e demais povos tradicionais o direito de usar elementos culturais, étnicos ou religiosos em fotografias de documentos oficiais. Entre os exemplos previstos estão o cocar indígena, o turbante dos povos de matriz africana e outros elementos étnicos, culturais e religiosos. O projeto, que foi apresentado pela deputada Célia Chacriabá, do PSOL de Minas Gerais, diz que a autorização valerá para documentos oficiais de identificação, como carteira de identidade, carteira de habilitação, passaporte e carteira de trabalho. Na prática, a proposta busca evitar que pessoas sejam obrigadas a retirar símbolos de sua cultura ou religião para tirar fotos para documentos. A única exigência é que o elemento usado não impeça o reconhecimento da fisionomia da pessoa. A relatora no plenário, deputada Sônia Guajajara, do PSOL de São Paulo, lembrou uma situação em que uma mulher negra escutou que só poderia tirar foto para a carteira de habilitação usando o seu turbante se apresentasse uma carta da sua mãe de santo ou um documento comprovando que tinha câncer. A deputada disse que é preciso impedir que episódios como esse se repitam e que usar esses elementos em fotos oficiais é ter o direito e a liberdade de viver de acordo com crenças pessoais.
5: São expressões visuais de culturas e tradições, como o cocá indígena, que representa a relação com a natureza e com os animais, o vínculo espiritual com a terra e os antepassados. Assegurar aos povos indígenas, aos afro-brasileiros e demais povos tradicionais o uso em documentos oficiais de símbolos de sua comunidade é assegurar a dignidade humana.
15: Segundo a relatora Sônia Guajajara, a proposta deixa expresso em lei um direito que já deveria ser garantido pela Constituição, que protege a liberdade religiosa, e por convenções internacionais assumidas pelo Brasil. Ao defender o projeto, o deputado Wildo Rocha, do MDB do Maranhão, disse que esses elementos, como o cocário turbante, valorizam a cultura do país.
7: Isso promove a cultura brasileira, isso é respeito à cultura indígena, é respeito aos povos originários.
15: Alguns deputados no plenário disseram que seria incoerente exigir que as pessoas tirem óculos e enfeites para fotos de documentos e, ao mesmo tempo, permitir o uso de elementos tradicionais. O deputado Alberto Fraga, do PL do Distrito Federal, defendeu que a proposta também poderia incluir a autorização de uso desses objetos pessoais nas fotografias. O projeto que autoriza o uso de elementos tradicionais em fotos de documentos oficiais agora será analisado no Senado. Da Rádio Câmara de Brasília, Daniele Lessa.
21: Cultura.
14: A Câmara aprovou o projeto que reconhece o hip-hop como manifestação da cultura nacional. Inácio Arruda, do PCdoB do Ceará, destaca que o movimento representa a cultura popular das periferias e a voz de trabalhadores e jovens que buscam melhores condições de vida.
13: Inácio Arruda compara a força poética do hip-hop ao repente e aos cantadores de viola do Brasil profundo. Ele acredita que o movimento se consolida como um pilar do desenvolvimento social e de geração de riqueza econômica nas comunidades brasileiras.
14: Termina agora o Jornal Câmara dos Deputados, produzido pela Rádio Câmara, com trabalhos técnicos de Wellington Teles e apresentação de Val Monteiro e Márcio Aquilissardi. Uma boa noite para você.
13: A Voz do Brasil volta na segunda-feira. Boa noite e bom fim de semana.
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10: 20 horas em ponto.
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0: Com minha amiga, boa noite, mundo! O meu abraço a todos que já estão em sintonia com o maior programa de todos os tempos.
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0: É esse mesmo, começando agora, logo depois da Voz do Brasil. Na noite de hoje, sexta-feira, 17º dia do mês, estamos a 14 para o 1º de agosto de 2026. O programa já está no ar e os telefones à disposição para os amigos aí participarem, ok? Os números 99996-8790, 8846-4519. Quem quiser ligar, fica à vontade, envia áudio, texto, ou até mesmo através do Facebook. Você vai lá, né? Acompanha o programa Encontro com a Saudade e faz a sua solicitação, oferece as músicas para quem deseja. O programa já está no ar. A comunicação de agora até às 10 fica por conta dele.
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0: Agora em Tobias Barreto, para você não se atrasar aos seus afazeres, viu? São 8 horas 13 minutos, 8 e 13. Já tem um ali ao vivo. Não apareceu o nome ainda, mas está ao vivo. E no zap já tem uma voz. Já tem uma voz aqui no zap. Alô, boa noite.
3: Boa noite, Valdemir Barreto. Hoje, Valdemir, não sai de casa hoje não, né? Por isso não me molhei, porque não sai de casa. Não vou me molhar se eu não sair de casa.
0: Mas você tava molhado.
3: Aí eu queria ver uma música que você passasse pra mim. Erasmo Carlos, sim. Na beira da estrada.
0: Pronto.
3: Que eu não saio de casa,
0: sentado
3: não tô
0: à beira
3: estrada.
0: Do caminho.
3: Valeu, vou oferecer para todos os seus ouvintes.
0: Pronto.
3: Valdemir, um abraço. Você, Deus te abençoe. Pela sua trajetória. Que você é um guerreiro da comunicação. Valeu, Elenilson, é do povo de Candeias.
0: Pronto, daqui a pouco sai, tá bom? Erasmo. Pronto, o Carlos. É sentado à beira do caminho. Daqui a pouco. Primeiro vou trazer as que eu já coloquei aqui no ponto. Porque já tem 3 aqui no ponto. Aí a quarta será a sua, tá bom, Elenilson Candeeiro? Ele já apareceu ali no Face. Boa noite, Valdemir Barreto, Elenilson do povoado Candeias. Diz que não se molhou hoje. Como não? Ah, mas eu não saí de casa, tava chovendo. Realmente, tava chovendo. Ficou em casa, mas tava todo molhado. Participou do programa de Marcela, molhado. Não foi? Foi. Participou do programa Tribuna do Povo. Meio-dia com a Cindy e molhado. E não saiu de casa. Imagina se sair sem cabra. Meu abraço. Vamos trazer logo as primeiras. José Augusto com a música Ventania. O ano quando ele gravou essa música foi em 1972. Não é o sergipano, é o carioca. O paulista, eu não sei.

0: Então tá aí, Erasmo Carlos, aqui no programa Encontro com a Saudade e a Belíssima Música, Sentado à Beira do Caminho. Elinilson acabou de ouvir a solicitação dele agora no programa Encontro com a Saudade e no Facebook, né? Tem Gildeane Trindade. Boa noite, Gildeane, da rua Carlos Lemos, aqui em Tobias Barreto. Coloque aí, Roberto Carlos, detalhes. Pronto, daqui a pouco, tá bom? Daqui a pouco ouviremos Roberto Carlos com a música Detalhes. Vamos aqui, tem uma voz.
1: Boa noite, Valdemir Barreto. Gostaria de ouvir a música de Raul Seixas. Maluco, beleza. Valeu, tô aqui na escuta.
0: Maluco. Beleza, pronto. Raul, daqui a pouco também, tá bom? Um abraço. Uma boa noite e obrigado aí pela sintonia da Tobias Barreto FM. Amanhã às 5 horas, não, amanhã, aí eu não sei, né? Não sei quem será. Bom, os nossos pêsames ao seu Bazuza, né? Que perdeu o pai dele no dia de hoje e foi sepultado hoje à tarde, né? Que Deus deu descanso eterno ao pai de seu Bazuza, que era seu Zé Galego, né? Conforto a toda a família. Mas amanhã, às 7 horas, terá aí o programa Manhãs Iluminadas. Logo depois, Gustavo, com o programa dele, o programaço, programa bom, de primeira. Quando for às 14 horas, terá Raimundo e Lina com Sala de Reboco. Ok? Isso será amanhã. Em Tobias Barreto, 8h31. Olha o que foi que eu encontrei aqui agora. Se aconteceu, é porque aceitaram. Escute só a manchete. Clientes relatam constrangimento para pagar até 330 por doce após pesagem do produto. Quer entender? Então vamos lá, aqui um trechinho aqui da matéria. Dezenas de consumidores usaram as redes sociais para denunciar uma suposta prática abusiva em um estande de venda de doces na exposição agropecuária do Crato, que ocorre até domingo, dia 19, no Cariri Cearense. Como é a prática, segundo os relatos das vítimas? Querem saber? Então vamos lá. O estabelecimento informa apenas o valor de R$ 19,90 a cada 100 gramas do produto. Vou repetir, viu? A informação é essa. Diz que o estabelecimento informa apenas o valor de R$ 19,90 a cada 100 gramas do produto. O cidadão chega e diz: eu quero esse docinho. Aí vem um funcionário, pede para o cliente marcar o tamanho da fatia do doce. Aí, meu amigo, como é que está dizendo que é a cada 100 gramas? É R$ 19,90. Aí eu digo, eu quero desse doce.

0: Isso aqui é R$19,90. Aí o cara chega, o vendedor chega para mim e diz: diga aí qual é o tamanho. Eu não vou dizer qual será o tamanho. Eu vou dizer: não, eu quero esse valor aí. Não é 100 gramas? R$19,90? Sim, pronto, eu quero 100 gramas. Ah, mas o senhor terá que dizer o tamanho do produto. Jamais eu irei dizer o tamanho do produto. E se eu disser o tamanho do produto, na hora da pesagem, aí dando o valor que muitos estão relatando, que é R$ 300, R$ 330, jamais eu irei levar. Jamais eu irei levar. Aí diz aqui o seguinte: ao tentar desistir da compra, os clientes alegaram que foram constrangidos a levar a mercadoria, mesmo considerando um valor injusto. É só chamar o PROCON, que nessas feiras, acredito que tem um stand do PROCON lá. Acredito que dentro dessas feiras tem um stand do PROCON. E aí é só ir lá. Caso contrário, não leva o produto. Amigo, não vou levar, não. Ah, o senhor terá que levar. Não. Jamais. Não paguei ainda, fica o seu produto. Acabou a história. Pronto. Mas, rapaz, levar um produto. Se está indicando que é R$19,90 cada 100 gramas. Aí eu digo: eu quero esse doce aqui de R$19,90. Aí o sujeito chega para mim e diz: não, o senhor vai ter que indicar o tamanho do doce. Jamais. Meu amigo, como é que eu vou indicar o tamanho do doce se está dizendo que é 100 gramas por R$19,90? Eu quero 100 gramas. Eu não vou dizer o tamanho. O senhor é quem já tem a prática. Então o senhor corte o produto, né, que deu o quantitativo de 100 gramas. Pronto. Quer dizer, se aceitar é porque quiseram, não é? Praticaram um absurdo, praticaram. Lesaram, lesaram. Agora, se teve os lesados, é porque aceitaram. Essa é a verdade. Acaba de chegar um áudio, ouviremos agora.
1: Boa noite, Valdemir
0: Meu
1: Barreto.
0: amigo, por
1: Valdemir, parabéns por o senhor, por você lembrar dessa família que hoje está enlutada, né?
0: verdade.
1: Mas que foi a graça de Deus que quis assim, né, meu filho?
0: Isso mesmo.
1: É o caminho de nós
0: Não
1: todos.
0: tem
1: Que
0: jeito.
1: Deus abençoe essa grande família e coloque ele num bom lugar, que eu tenho certeza. Eu tenho certeza que Deus vai tomar conta dele, ou já tomou conta, porque você se conhece a família, né? Você conhece a família, você conhece ele e ela, eu sei como viveram, graças a Deus, essa família santa e maravilhosa, tá certo? Ô Valdemir, eu quero mandar uma música bonita para meus amigos, viu?
0: Quem são
1: É,
0: eles?
1: queima a esperança com Diana, né? Diana ainda queima a esperança, né?
0: Pronto.
1: É,
0: Querem saber?
1: para seu maninho no Iguaí, para Maciel Araújo, para João no Padre Pedro, para o João de Benício aqui, bem de frente a nosso rancho, né? Com a esposa, viu? Que é Lúcia, a esposa dele, e toda a família, que a família de João é grande, de irmãos a filhos, é muita gente, viu? Que
0: Verdade.
1: Deus abençoe essa família maravilhosa, a família do seu Benício. E eu quero mandar um abraço também para
0: Como é que tá
1: seu
0: você?
1: Dadi, né? Para seu Dadi, para. É, agora no momento, já me passou para Pipi do Leite, né? Nossos amigos, todos os amigos que eu esqueci, me perdoe, me desculpe, porque o véio já está ficando. Tá ficando, não, já é. Já é
0: Tem jeito não também.
1: bem esquecido, tá
0: Quando chega a
1: certo? Deus
0: idade,
1: abençoe
0: popô, aí
1: a
0: chega
1: todos.
0: tudo.
1: E muito obrigado, Valdemir Barreto, de lembrança a toda a sua família, tá certo?
0: Obrigado, meu amigo. Tudo de bom para o senhor, dona Raimunda, Gesi e todos aí da família. O meu abraço. Obrigado pela sintonia do programa Encontro com a Saudade. Diana cantará já já, viu, amigo? Diana cantará já já. E você, como é que tá o amigo? Boa noite. Pedrão?
2: Olá, boa noite, seu Valdemir.
0: Como é que tá o amigo?
2: Tudo bem, graças a Deus.
0: Que manda ou deseja?
2: Primeiramente, para mandar um alô aí para todos os ouvintes aí da 87.9.
0: Sim.
2: Seu Popô aí que acabou de falar.
0: Fui.
2: Seu Maninho, seu Marcel Araújo, seu Jailton no Brejo Lagarto, Lula na Avenida 7 de Junho.
0: Uhum.
2: Ele está descansando em sua casa, seu Pipi do Leite, seu D, Bica Marceneiro, seu João do Padre Pedro, Zé Augusto do Caminhão, Zé do Carrinho e Zé Guedes aí no bairro Pinheiro. E para dona Vaneilde e dona Carminha aí no bairro Santa Rita. E dona Bieni, no Bom Jardim.
0: Ok.
2: E aqueles que eu não falei também, um alô para essa galera forte.
0: Valeu, meu amigo. E a música?
2: E a música, seu Valdemir. Se você não tocou ainda aí, Paulo Sérgio. Eu quero aquela música... Alfaiate.
0: Ok.
2: Ok, uma boa noite, bom final de semana. E tá. Meus pêsames aí para a família de seu Arnaldo.
0: É o Bazuza, é verdade. Valeu, meu amigo.
2: E seu Bazuza.
0: Um abraço.
2: Ok. Tchau.
0: Boa noite.
2: E bom final de semana.
0: Para todos nós, na santa e gloriosa paz. Um abraço.
2: Amém. Tchau.
0: Então tá aí o amigo Pedrão aqui no programa Encontro com a Saudade. De um Pedro fomos para o outro, né? O Pedro Meirelles, conhecido como Popô, e o Pedrão aí, ó. Quero em Deus. Bom, vamos trazer logo a primeira solicitada aqui, que foi Detalhes com Roberto Carlos. Detalhes com Roberto Carlos, na sequência Maluco, Beleza com Raul, e logo depois a Diana com Ainda Queima a Esperança, 8h41.

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0: Então tá aí José Augusto Sergipano com a música Boêmio. Esse é o programa Encontro com a Saudade.
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0: Logo na abertura do programa eu sempre digo, se ficar até as 10, arrependimento não terás, porque houve a verdadeira e boa música. E aí, uma música dessa é ruim? Não é. Boêmio, com José Augusto Sergipano. Um abraço aos amigos lá em Tanque Novo, no Saquinho, na Borda da Mata. Pau de Colher, meu abraço. Um abraço, seu Nequinha. Seu Nequinha está em sua residência aqui na cidade, ouvindo o programa Encontro com a Saudade. Aí, quando ele não está bastante enfadado, ele está ligado. Mas quando já está um pouco enfadado, mesmo porque, né, já passa dos 90, trabalhou muito durante o dia, aí vai descansar mais cedo, né, seu Niquinha? Tá certo, tá errado não. Mas o radinho lá na cabeceira da cama, ouvindo a boa música. Mandar um abraço para um amigo que nunca mais ligou para cá, o Manuel de Belo. Desapareceu, hein, Mané? Foi que houve? Manuel de Belo, ligado no programa Encontro com a Saudade. Facebook estacionou. Estacionou. Parece que colocaram corrente nele, no Facebook, para não sair do lugar. Nunca vi desse jeito, rapaz. O WhatsApp também. É, estão estacionados. Lamentável, né, rapaz? Oh, o que é que diz aqui, rapaz? Olha, hoje mesmo, viu? Escuta só o que foi que aconteceu ali na Bahia. A prefeitura de Eunápolis, cidade no extremo sul da Bahia, decretou estado de emergência devido aos danos causados por um vendaval que atingiu o município entre a noite de segunda e madrugada da terça. Isso aqui foi terça-feira, no caso, né? Quer dizer, foi na noite de segunda para madrugada. A informação foi divulgada no dia de hoje, mas publicada no Diário Oficial do município no dia de ontem. 24 pessoas estão desalojadas, né? Aí diz o quê? Segundo a Defesa Civil, o vendaval causou uma série de danos estruturais na cidade. Diante disso, a medida estabelecida por meio do decreto número 13.254 tem o objetivo de dar mais agilidade às ações de assistência à população, bem como a recuperação da infraestrutura urbana. O decreto de emergência é válido por 180 dias. O vendaval colocou a cidade de Eunápolis de cabeça para baixo. Rapaz, como é que podem? Olha para isto. Tem umas imagens aqui que eu vou te contar, viu? Se você tiver coração fraco, não aguenta ver, não. Isso mesmo. Deus é Pai. Jesus, José e Maria. Um abraço aos amigos lá em Itapicuru, na Bahia, ligados no programa Encontro com a Saudade. Meu Batista, amigo, um abraço, saúde e paz, viu? Obrigado aí pela sintonia da Tubias FM. José Domingos acabou de chegar para desatolar o Facebook, hein, José Domingos? Está lá dando risada. É o Lulu de Zusa Rodrigues e Dona Dilma, juntamente com os filhos, doutora Dioneide, Sofia e Antônio, aqui na Praça da Matriz, ligados no programa. Queremos ouvir Roupa Nova. E a Dona Burra apareceu ali, ó, desejando boa noite para nós. Valeu, Adão. Um abraço. Obrigado também pela sintonia do programa Encontro com a Saudade. Chegando aqui agora, quem eu digo? Digo ou não digo? Zezo.
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